0: Segundo João Pedro Amade, o distrito de Guro pretende afirmar-se como referência em matéria de boa governação através do reforço da capacidade dos seus quadros e da melhoria contínua da qualidade dos serviços públicos. O dirigente sublinhou que os certificados atribuídos aos participantes do primeiro simpósio distrital sobre boa governação devem representar o compromisso de aplicar os conhecimentos adquiridos.
1: Cada vez que você tem a oportunidade e o privilégio de apreciar o seu certificado, pendurado ou guardado, pense de que tem uma missão por cumprir, que é servir cada vez melhor o nosso povo, cada vez melhor a nossa população, o nosso grupo-alvo, a razão da existência deste governo. Já não tem motivos de trabalhar na escuridão. Já foi dado a vela e o fósforo. Acenda e ilumine o distrito. Queremos ser um exemplo na governação.
0: A administrador do distrito de Guro, em Manica, exorta os funcionários públicos a transformarem os conhecimentos adquiridos no primeiro simpósio distrital sobre boa governação em instrumentos de trabalho diário. No estrangeiro, o governo angolano reconhece que o país está a enfrentar uma crise de combustíveis. O ministro angolano dos Recursos Minerais, Petróleo e Gás, Diamantino Azevedo, avançou ainda que a petrolífera estatal Sonangol está a enfrentar dificuldades financeiras para o abastecimento. Segundo o ministro, o problema está a ser resolvido, destacando que Angola é atualmente o quarto país com o preço de derivados de petróleo mais baratos em África. As autoridades do enclave espanhol de Ceuta abriram um escritório de pessoas desaparecidas para ajudar as famílias que buscam por parentes que se perderam durante a tentativa de imigração em massa da semana passada. De acordo com o governo local citado pela Africa News, as equipas já recolheram até o momento dados de pelo menos 29 pessoas desaparecidas. Do lado do Marrocos, familiares continuam a chegar ao centro da Guarda Civil, próximo à passagem de fronteira de Tarajal, fornecendo detalhes que ajudem na identificação dos parentes desaparecidos. O tempo. As cidades de Tete e Nampula poderão registrar esta sexta-feira 31 graus Celsius de temperatura máxima. Para Beira e Pemba prevê-se 28 graus, Inhambane e Quelimane 27, Maputo, Xai-Xai, Vilanculi e Chimoi 25 e, por último, Lixinga 23 graus Celsius de temperatura máxima. Apresentamos as notícias a esta hora, às próximas, às 3 horas.

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3: 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Ouvimos música, assim, ao vivo com Matias Damásio e vamos continuar na onda do amor ao vivo. Desta vez, na voz de Mr. Bow. Boa escuta.

0: Muito obrigado. Boa noite, família. Está tudo bem convosco? Olha, eu vou me apresentar. Meu nome é Mr. Bao. É uma honra enorme estar aqui para cantar para vocês e cantar para todas as famílias de Moçambique e do mundo. Este é um dia especial, é um dia de família, razão pela qual eu não podia estar aqui sozinho. Vim na companhia da minha família, para a qual quero pedir uma salva de palmas para a minha mulher, Lilouca! Vem cá, boss lady, por favor. Sim, senhora. É muita beleza nesta miúda, sinceramente. Há homens que sabem acertar. Uma salva de palmas para mim, por favor. Eu sou um grande homem, porque é preciso ter um bom olho para acertar uma mulher bonita assim. Uma salva de palmas para a mulher moçambicana, por favor. Sim, senhora. A música que vamos tocar hoje é uma música que é muito especial para nós os dois, para a nossa história, pois é a nossa primeira colaboração, certo? Não estou a mentir? Certíssimo. Deixa eu ajudar aqui a minha filha. Ok. Responda. Certo ou não é?
1: Certo, pai.
0: Ah. Muito bom. Esta música é uma música, sinceramente, é uma música muito especial, pois ela nos une. Ela é nossa.
1: Muito nossa.
0: E esta música vai para toda mulher do mundo, e em especial a mulher moçambicana, bem representada aqui pela Boss Lady Number One. Por favor, banda, música.

0: Obrigado.
1: Obrigada.
0: A festa continua ou para por aqui? Hoje, como dizia a mãe grande, é dia de família. Por isso estamos aqui entre família a cantar para as famílias do nosso país e do mundo. E porque este é um momento especial, por que não voarmos na previsão de ter um 2021 de muito sucesso? Banda, por favor, música.

Vamos voar. Sem medo. A vida é feita de desafios. Por isso, sempre que quisermos tomar qualquer decisão que seja, basta que tenhamos certeza de que estamos a tomar a decisão certa. Temos que avançar firmes, sem nos importarmos com os desafios que vamos poder enfrentar durante o percurso da nossa viagem. Desejo uma boa sorte a todos e que viajem com tudo de bom e muita prosperidade nas vossas viagens. Continuamos com mais música, banda. Esta vocês podem cantar um para o outro. Isto é um juramento. O maior juramento que eu já fiz na vida.

Família, estão aí desse lado? Podemos jurar um para o outro aqui? Mesmo quem sabe que não trouxe o seu parceiro ou a sua parceira, por favor, jura. Mesmo também sabendo que a pessoa está distante, fala assim comigo. Mina na funga, gatanga. Titus, olha para tua mulher e fala alguma coisa, meu cara. Se não souberes cantar, eu canto

Sempre que canto esta música, recordo-me da minha mulher. Porque quando eu escrevi esta música, foi num momento muito difícil da nossa relação. E eu disse, deixa eu fazer este juramento para a mulher mais linda do mundo, a mulher que eu amo, e dizer a ela que entre nós dois, diferença alguma existe. Somos um só. Então, espero que vocês se inspirem nesta mensagem e passem a mesma mensagem para as pessoas que vocês já amam, os vossos pais, os vossos irmãos. Não só amamos os nossos parceiros ou parceiras, mas o amor dentro da família é essencial, extremamente importante que tenhamos um ambiente de amor, paz, tranquilidade. Pois, por mais difícil que a vida seja lá fora, quando chegamos à nossa família e encontramos um ambiente tranquilo, sentimos-nos confortáveis. Então, em nome de todas as famílias, quero pedir uma salva de palmas para vocês.

Eu sei que alguma parte do nosso país e do mundo não sabe a língua xangana, que é a minha língua. Esta mensagem eu falo em nome de um homem ou de uma mulher que quer resgatar o seu amor, que está na solidão e clama pela sua volta no seio da sua família. E se neste momento alguém estiver a enfrentar o mesmo tipo de problema, eu desejo muita boa sorte. Vamos aproveitar este momento para nos perdoarmos, para a reconciliação, e podermos passar para o ano 2021 em paz com as pessoas que amamos e que nos amam. Vou cantar assim.

Muito obrigado. A música que eu vou tocar agora é uma música nova, faz parte do meu álbum Story of My Life. Este álbum que já está a tornar-se em referência no nosso mercado. E ela chama-se Auna Stress. Esta vai para toda aquela mulher que não proporciona stress ao seu marido. É, porque as mulheres, quando fazem isso, pensam que estão a fazer boa coisa. Por isso que eu usei a expressão que não proporciona stress. Elas fazem na ideia de, não, eu, esse tem que lhe apertar mesmo, porque a vontade desse, toda vez, não pode ficar. Então, por vezes, não é necessário que a gente viva nos apertando, nos estressando, pois isso não tem funcionado muito bem. Acho que temos vários exemplos nas famílias. Isso não é bom. Então, arranjem outra maneira de nos estressar, mas não nos estressem muito. Poupem os homens. Mas a música, de qualquer das maneiras, ela enaltece a mulher. É uma música que o homem reconhece as qualidades da sua mulher pelo fato de não lhe estressar. Tome nota. De forma resumida, ela traz paz no seu marido e inspira o homem para que vá atrás da vida, para que continue lutando. E quando volta a casa, encontra a família em paz. É bom ter paz, não é? Se fosse o contrário, também não ia funcionar. Concordam comigo, mulheres? Homem que estressa? Não funciona. O stress não funciona. Vamos nos proporcionar a paz. Vamos nos proporcionar boa coisa. Por favor, Banda Real, mais música.

Estamos numa sociedade ou num mundo breakdown. Eu quero falar com minha família. Estamos numa sociedade ou num mundo em que pouco acreditam nas qualidades dos outros. Pouco mesmo. Normalmente as pessoas procuram arranjar uma justificação para dizer: aquele tem sucesso nisto por causa disto. Mas não conhecem a verdadeira história da razão pela qual aquela pessoa tem sucesso nisto. As nossas mulheres, por exemplo, como são bonitas, dizem que elas têm sorte por causa da beleza. Alguma vez beleza já deu sorte? Meu irmão, beleza não é sorte. Existem mulheres com qualidades neste mundo e merecem reconhecimento, principalmente dos seus parceiros. Eu, em particular, a minha mulher, eu vou cantar mesmo, só já vou te cantar até morrer. Você é bonita, você é. Eu mesmo, esquece. Então, esta música, inspirei-me em mim mesmo e tive como fonte de inspiração outros casais, outras relações, em que eu percebo que as pessoas procuram: ah, porque lhe meteram na garrafa. Aonde, mãe? Cuida do teu marido, é só isso. Se você cuidar bem dele, é na garrafa. Não há outro remédio. Esse é o truque. Essa é a maior garrafa que tu consegues ter para poder pôr o teu marido na linha. Ok. Eu vou falar agora da Mana Lilauca.

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0: 3 horas em todo o território nacional.
1: Boa noite. Bem-vindo às notícias apresentadas por Vítor Rufino. O presidente da República, Daniel Chapo, dirige esta sexta-feira no seu gabinete a cerimónia de tomada de posse de Alfeu Constantino Cunha, indicado pela Assembleia Provincial de Gaza como governador da província. A indicação de Alfeu Constantino Cunha resulta da vacatura do cargo na sequência da renúncia de Margarida Mapanzeni Shongo às funções de governadora da província de Gaza. A tomada de posse assinala o início do mandato do novo governador, que passa a dirigir os destinos da província de Gaza em conformidade com a Constituição da República e demais legislação aplicável. Entretanto, os membros da Assembleia Provincial de Gaza garantem total apoio e colaboração com o novo governador de Gaza, Alfeu Cunha, indicado esta quinta-feira em Xai-Xai pela bancada da Frelimo. A chefe da bancada da Frelimo na Assembleia Provincial de Gaza, Rebeca Chambal, diz estar ciente dos desafios que o novo governador terá pela frente, mas acredita nas suas capacidades de liderança e busca de soluções.
2: Estamos cientes dos enormes desafios, contudo, confiamos na sua capacidade prática e pragmática que tem vindo a demonstrar enquanto membro da Assembleia Provincial. Espere da bancada da Frelimo o total apoio nesta jornada que hoje inicia.
1: Chefe da bancada da Frelimo na Assembleia Provincial de Gaza, Rebeca Chambal. A República da Itália assegura que vai continuar a apoiar o governo moçambicano no processo de formação profissional dos jovens no país. A garantia foi dada esta quinta-feira pelo vice-embaixador da República da Itália em Moçambique durante um workshop sobre o futuro da formação profissional no país. Eugenive Rotaruve sublinha que nesta cooperação, a Itália vai priorizar ações que visam elevar os níveis de competência técnica dos formandos para fazer face aos desafios atuais.
3: Formar talentos que o mercado não absorve gera frustração. Formar em sintonia com o mercado e com o apoio material do que emprega gera emprego, gera dignidade e gera futuro. Esta é a diferença que uma verdadeira aliança pode fazer. A Itália renova hoje aqui o seu compromisso de continuar a caminhar ao lado de Moçambique nessa jornada. Acreditamos que investir na formação é investir na estabilidade, na prosperidade e na esperança de toda uma geração moçambicana.
1: Na ocasião, o ministro da Juventude e Desporto, Kaifadin Manasse, reconheceu que a formação profissional dos jovens enfrenta atualmente desafios devido às exigências do mercado de trabalho. Os Serviços Provinciais de Imigração no Niassa repatriaram semana finda 33 cidadãos estrangeiros por entrada e permanência ilegal na província. Trata-se de cidadãos de nacionalidade malawiana e tanzaniana que entraram de forma ilegal na província através dos postos fronteiriços de Mandimba, Entre Lagos e Machedi e foram interpelados na cidade de Lixinga. O porta-voz da 11ª Sessão Ordinária do Conselho dos Serviços de Representação do Estado de Niassa, Paulo Kazimoto, disse que a medida tem em vista desencorajar a entrada clandestina de estrangeiros no território nacional.
4: Engajar as populações para o reforço à vigilância e segurança pública. Reforçar as medidas de controle, fiscalização e inspeção migratória no quadro de prevenção ao combate à imigração ilegal e outros crimes.
1: Serviços Provinciais de Imigração no Niassa repatriaram semana finda 33 cidadãos estrangeiros por entrada e permanência ilegal na província. O administrador do Guru, em Manica, exorta os funcionários públicos a transformarem os conhecimentos adquiridos no primeiro simpósio distrital sobre boa governação em instrumentos de trabalho diário para uma atuação mais responsável e centrada nas necessidades da população. Segundo João Pedro Amade, o distrito de Guru pretende afirmar-se como referência em matéria de boa governação através do reforço da capacidade dos seus quadros e da melhoria contínua da qualidade dos serviços públicos. O dirigente sublinhou que os certificados atribuídos aos participantes do primeiro simpósio distrital sobre boa governação devem representar o compromisso de aplicar os conhecimentos adquiridos.
5: Cada vez que você tem a oportunidade e o privilégio de apreciar o seu certificado, pendurado ou guardado, pense de que tem uma missão por cumprir, que é servir cada vez melhor o nosso povo cada vez melhor a nossa população, o nosso grupo-alvo, a razão da existência deste governo. Já não tem motivos de trabalhar na escuridão. Já foi dado a vela e o fósforo. Acenda e ilumine o distrito. Queremos ser um exemplo na governação.
1: A administradora do distrito de Guro, em Manica, exorta os funcionários públicos a transformarem os conhecimentos adquiridos no primeiro simpósio distrital sobre boa governação em instrumentos de trabalho diário. No estrangeiro, o governo angolano reconhece que o país está a enfrentar uma crise de combustíveis. O ministro angolano dos Recursos Minerais, Petróleo e Gás, Diamantino Azevedo, avançou ainda que a petrolífera estatal Sonangol está a enfrentar dificuldades financeiras para o abastecimento. Segundo o ministro, o problema está a ser resolvido, destacando que Angola é atualmente o quarto país com o preço de derivados de petróleo mais baratos em África. As autoridades do enclave espanhol de Ceuta abriram um escritório de pessoas desaparecidas para ajudar as famílias que buscam por parentes que se perderam durante a tentativa de imigração em massa da semana passada. De acordo com o governo local citado pela African News, as equipas já recolheram até o momento dados de pelo menos 29 pessoas desaparecidas. Do lado do Marrocos, familiares continuam a chegar ao centro da Guarda Civil, próximo à passagem de fronteira de Tarajal, fornecendo detalhes que ajudem na identificação dos parentes desaparecidos. O tempo. As cidades de Tete e Nampula poderão registrar esta sexta-feira 31 graus Celsius de temperatura máxima. Para Beira e Pemba, prevê-se 28 graus. Inhambane e Quelimane, 27. Maputo, Xai-Xai, Vilanculi e Chimoi, 25. E, por último, Lixinga, 23 graus Celsius de temperatura máxima. Apresentamos as notícias a esta hora, as próximas às 4 horas.

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4: Seguimos com música, nossa companheira fiel da noite. Pois é, amigo ouvinte, vamos juntos, vamos sim seguir juntos com música. A música consola, inspira e até celebra. Se está sozinho, lembre-se que nós aqui somos a sua companhia e trazemos a música como um acorde que vem nos abraçar. E se está acompanhado, use cada melodia como celebração. Nesta madrugada, deixe que os sons sejam como confidências, não é? Como histórias que se contam, mesmo que sem muitas palavras. A música é ponte entre corações. E hoje, ela é a nossa ponte para o amanhecer.
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0: Depois de sentirmos a energia de All Eyes on Me de Tupac, nada melhor do que mudar o clima e trazer outro gigante do hip-hop. Falo de Eminem. Pois é, Eminem é conhecido pela sua intensidade lírica e pela forma como mistura a vulnerabilidade em força. Uma das músicas que marcou a sua carreira é Not Afraid, Sem Medo ou Não Tenho Medo, lançada em 2010, onde ele fala sobre superação, sobre coragem e enfrentar os próprios medos. É quase que um hino de motivação, não é? Mostrando que o hip-hop também tem uma ferramenta de inspiração e esperança. Então prepare-se, porque depois da vibe da West Coast de Tupac, vamos para Detroit com Eminem e a sua poderosa mensagem de I'm Not Afraid. I'm not afraid. Yeah.
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0: Ditafinha. Ditafinha é um artista angolano que mistura hip-hop, R&B e afrobeat, sempre com letras carregadas de consciência e emoção. A música Presidente é um exemplo claro disso. Uma faixa poderosa, com mensagem de liderança, responsabilidade e visão de futuro. É como se ele estivesse a assumir o papel de guia, não é? Mostrando que o hip-hop também pode ser voz de mudança e inspiração. Depois da intensidade Eminem, Presidente, vamos mergulhar no estilo único de Ditafinha.
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1: 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E vamos suavizar ainda mais os nossos ritmos e trazer uma atmosfera mais acolhedora. Pois é, chega o momento de Ninguém Caminha Só, uma canção que transmite união, transmite esperança e certeza que, mesmo nos momentos mais difíceis, nunca estamos verdadeiramente sozinhos. É uma pausa para respirar, para sentir e deixar que a música abrace cada coração presente. Assim seguimos para a delicadeza de uma melodia que nos lembra a importância da partilha e da companhia.

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1: 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E seguimos com mais música, amigo ouvinte.

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1: 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São 4 horas.
2: Bom dia, estimado ouvinte. Bem-vindo às notícias apresentadas por Vítor Rufino. O presidente da República, Daniel Chapo, dirige esta sexta-feira no seu gabinete a cerimónia de tomada de posse de Alfeu Constantino Cunha, indicado pela Assembleia Provincial de Gaza como governador da província. A indicação de Alfeu Constantino Cunha resulta da vacatura do cargo na sequência da renúncia de Margarida Mapanzeni Shongo às funções de governadora da província de Gaza. A tomada de posse assinala o início do mandato do novo governador, que passa a dirigir os destinos da província de Gaza em conformidade com a Constituição da República e demais legislação aplicável. Entretanto, os membros da Assembleia Provincial de Gaza garantem total apoio e colaboração com o novo governador de Gaza, Alfeu Cunha, indicado esta quinta-feira em Xai-Xai pela bancada da Frelimo. A chefe da bancada da Frelimo na Assembleia Provincial de Gaza, Rebeca Chambal, diz estar ciente dos desafios que o novo governador terá pela frente, mas acredita nas suas capacidades de liderança e busca de soluções.
3: Estamos cientes dos enormes desafios, contudo, confiamos na sua capacidade prática e pragmática que tem vindo a demonstrar enquanto membro da Assembleia Provincial. Espere da bancada da Frelimo o total apoio nesta jornada que hoje inicia.
2: Chefe da bancada da Frelimo na Assembleia Provincial de Gaza, Rebeca Chambal. A República da Itália assegura que vai continuar a apoiar o governo moçambicano no processo de formação profissional dos jovens no país. A garantia foi dada esta quinta-feira pelo vice-embaixador da República da Itália em Moçambique durante um workshop sobre o futuro da formação profissional no país. Eugenive Rotaruve sublinha que nesta cooperação, a Itália vai priorizar ações que visam elevar os níveis de competência técnica dos formandos para fazer face aos desafios atuais.
4: Formar talentos que o mercado não absorve gera frustração. Formar em sintonia com o mercado e com o apoio material de quem emprega gera emprego, gera dignidade e gera futuro. Esta é a diferença que uma verdadeira aliança pode fazer. A Itália renova hoje aqui o seu compromisso de continuar a caminhar ao lado de Moçambique nessa jornada. Acreditamos que investir na formação é investir na estabilidade, na prosperidade e na esperança de toda uma geração moçambicana.
2: Na ocasião, o ministro da Juventude e Desporto, Kaifadin Manasse, reconheceu que a formação profissional dos jovens enfrenta atualmente desafios devido às exigências do mercado de trabalho. Os Serviços Provinciais de Imigração no Niassa repatriaram semana finda 33 cidadãos estrangeiros por entrada e permanência ilegal na província. Trata-se de cidadãos de nacionalidade malawiana e tanzaniana que entraram de forma ilegal na província através dos postos fronteiriços de Mandimba, entre Lagos e Machedi, e foram interpelados na cidade de Lixinga. O porta-voz da 11ª Sessão Ordinária do Conselho dos Serviços de Representação do Estado de Niassa, Paulo Kazimoto, disse que a medida tem em vista desencorajar a entrada clandestina de estrangeiros no território nacional.
5: Engajar as populações para o reforço à vigilância e segurança pública. Reforçar as medidas de controle, fiscalização e inspeção migratória no quadro de prevenção ao combate à imigração ilegal e outros crimes.
2: Serviços Provinciais de Imigração no Niassa repatriaram semana finda 33 cidadãos estrangeiros por entrada e permanência ilegal na província. O administrador do GUR em Manica exorta os funcionários públicos a transformarem os conhecimentos adquiridos no primeiro simpósio distrital sobre boa governação em instrumentos de trabalho diário para uma atuação mais responsável e centrada nas necessidades da população. Segundo João Pedro Amade, o distrito de GUR pretende afirmar-se como referência em matéria de boa governação através do reforço da capacidade dos seus quadros e da melhoria contínua da qualidade dos serviços públicos. O dirigente sublinhou que os certificados atribuídos aos participantes do primeiro simpósio distrital sobre boa governação devem representar o compromisso de aplicar os conhecimentos adquiridos.
6: Cada vez que você tem a oportunidade e o privilégio de apreciar o seu certificado, pendurado ou guardado, pense de que tem uma missão por cumprir, que é servir cada vez melhor o nosso povo, cada vez melhor a nossa população, o nosso grupo-alvo, a razão da existência deste governo. Já não tem motivos de trabalhar na escuridão. Já foi dado a vela e o fósforo. Acenda e ilumine o distrito. Queremos ser um exemplo na governação.
2: A administradora do distrito de GUR em Manica exorta os funcionários públicos a transformarem os conhecimentos adquiridos no primeiro simpósio distrital sobre boa governação em instrumentos de trabalho diário. No estrangeiro, o governo angolano reconhece que o país está a enfrentar uma crise de combustíveis. O ministro angolano dos Recursos Minerais, Petróleo e Gás, Diamantino Azevedo, avançou ainda que a petrolífera estatal Sonangol está a enfrentar dificuldades financeiras para o abastecimento. Segundo o ministro, o problema está a ser resolvido, destacando que Angola é atualmente o quarto país com o preço de derivados do petróleo mais baratos em África. As autoridades do enclave espanhol de Ceuta abriram um escritório de pessoas desaparecidas para ajudar as famílias que buscam por parentes que se perderam durante a tentativa de imigração em massa da semana passada. De acordo com o governo local citado pela African News, as equipas já recolheram até o momento dados de pelo menos 29 pessoas desaparecidas. Do lado do Marrocos, familiares continuam a chegar ao centro da Guarda Civil, próximo à passagem de fronteira de Tarajal, fornecendo detalhes que ajudem na identificação dos parentes desaparecidos. O tempo. As cidades de Tete e Nampula poderão registrar esta sexta-feira 31 graus Celsius de temperatura máxima. Para Beira e Pemba prevê-se 28 graus, Inhambane e Quelimane 27, Maputo, Xai-Xai, Vilanculi e Chimoi 25 e, por último, Lixinga 23 graus Celsius de temperatura máxima. Apresentamos as notícias a esta hora, as próximas às 5 horas.

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2: Seguimos agora com Letras e Sons, onde a palavra se veste e, sim, a poesia faz deste encontro perfeito. Vamos acompanhar Letras e Sons.
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0: Estimado ouvinte, seja bem-vindo ao Letras e Sons, habitual companhia de Conceição Siweia e Leonalda Matimel. Hoje nós vamos abrir o livro de Shido She Moyo, intitulado Miçangas e Tributo. Bem-vindo, Shido She Moyo, ao nosso programa. E, antes de mais, muitos parabéns pelo livro.
1: Muito obrigado, Conceição Soeia. É um prazer enorme para mim. Quero agradecer mais uma vez à Rádio Moçambique por esse espaço que me concede, esta oportunidade de poder falar um pouco sobre esta obra, este desafio que eu coloquei nos meus pés e que, portanto, dentro de alguns dias ele vai estar colocado à disposição das pessoas. Previsto para ser lançado no dia 5 de agosto, no átrio do BCI, na sede, na cidade de Maputo, às 16h30.
0: É já para a semana?
1: Sim.
0: Muito bem. Shido She Moyo. Antes da explicação que dá aqui na obra, Shido She Moyo. Isto soa a chimoio.
1: Não, de facto, moio é coração. Então, Shido She Moyo, amor de coração. Este é o nome que adotei, que de facto é meu nome. Como eu expliquei na obra, este é o nome que os meus pais me deram quando vim ao mundo. E isto é importante para a jovem geração, porque há muitos jovens que vieram depois da independência e para muitos deles as coisas sempre foram assim e este país sempre foi assim. Não, eu entrei para a escola pela primeira vez em 1974 e fui à escola com este nome. E quando anunciei o nome, meu pai anunciou o nome, eu me lembro que se disse que não era nome e que eu devia passar a ser Olavo.
0: Também me lembro que 1974 ainda não tínhamos alcançado a independência. Estamos a falar do tempo colonial.
1: Isso. E é de perceber que muita gente que tem os nomes que não são africanos, não é porque os tiveram, porque queriam. Não. Porque era uma obrigação ter um nome, porque o resto podia ser tudo menos nome. E então, por conta disso, eu fiquei uma semana a não responder à chamada, porque fazia-se chamada. Presente, presente, presente. Aí tinham nos ensinado que tinha que dizer presente.
0: Portanto,
1: o braço.
0: Quantos anos tinha nessa altura?
1: Nessa altura eu tinha por aí 7 anos.
0: Teve um impacto muito forte.
1: Sim. Olha, eu fiquei uma semana sem responder o Tado Olavo, porque eu era Shido She Moyo, nome que os meus pais tinham dado e tinha um grande significado para nós, para a nossa tradição,
0: pois,
1: para a nossa língua. Mas eu virei Olavo, Olavo que é que eu conheci de hoje. Então decidi repescar este nome para
0: muito
1: dar
0: bem
1: valor a ele e dizer às pessoas, do ponto de vista de significado histórico, o que significam os nossos nomes e o que foi o passado em relação aos nomes. Hoje em dia nós temos filhos Nelson, Newton, Kingston, mas é porque de facto decidimos perder, porque nos ensinaram para perdermos a nossa identidade, porque o nome esconde a identidade de um povo, esconde a cultura de um povo. E uma das formas que a colonização encontrou foi eliminar não só a cultura, mas eliminar os nomes, porque os nossos nomes transmitem uma informação. E então era preciso matar este conjunto de informação para que a gente virasse, na verdade, ocidentais, vivendo em África.
0: Há aqui o som Shido She Moyo, parecido com chimoio, mas eu estava a ouvi-lo a pronunciar Che Moyo.
1: Sim.
0: Não há nenhuma relação.
1: Não, o moyo é que tem relação com chi moyo. Portanto, o chi não tem relação com o che.
0: Uhum.
1: O che significa de.
0: Muito bem.
1: Shido, amor. Che, de. Moyo, coração.
0: Coração. Que nome bonito. Mas na família mantém-se o Shido She Moyo.
1: Não, é muito pouca gente. Muito. Minha mãe, quando estava viva, ainda usava.
0: Sim.
1: Mas todos os outros já não, quer dizer, porque depois tudo passou e muita gente na família e alguns se admiram dentro da família, porque depois não ficamos com esse nome, não usamos o nome. Uma vez não usado, ele passou para a história mesmo.
0: Passou para a história.
1: E tenho estado a receber muitas perguntas dos meus tios, irmãos, dos meus pais, que na altura ou estavam distantes ou não estavam a coabitar conosco e, portanto, não tiveram conhecimento deste nome. Tanto é que nós somos uma família muito grande.
0: Muito
1: na
0: certo.
1: Família de Nias, meu avô tinha bastantes esposas e nós éramos muitos, então para conhecer a todos nessa altura, nessa idade, era difícil. Agora que a gente cresce, pronto, a gente é conhecido pelos nomes que a gente ostenta hoje. E quando você aparece e diz, eu sou Chido Chemoyo, então querem saber como é que é, então eu tenho que explicar. Olha, mamãe e papá acordaram e disseram que eu devia ser esse nome.
0: E a sua obra faz jus a esse nome? Bom, de acordo com esta leitura, não
1: sim,
0: é?
1: Sim, sim.
0: Portanto, este livro, como diz, é uma espécie de tributo não só aos nossos ancestrais, a razão material e objetiva da nossa existência enquanto seres kafir, mas também àqueles sem eira nem beira, sem esteira nem teto e sem muita tinta no papel e vai-se debruçando por aí em diante. Enfim, este livro é uma nobre e eterna gratidão aos libertadores da terra e do homem. Há gratidão em dívida, há inspiração em vida.
1: É. Eu, na verdade, este livro, eu parti do princípio que eu amo ser africano, eu amo ser preto.
0: Kafir.
1: Kafir, esse kafir. E esta gente com esta pele, que eu uma vez disse que há muita gente com a nossa pele que não gosta desta pele. Eles, se tivessem que mudar, serem outra coisa, teriam mudado. Porque nós viemos para a face da terra, estamos numa geografia como pessoas. Portanto, muito antes da colonização, esta gente existia. E nós somos consequência objetiva e material desta gente. Eu tenho estado a dizer e a convidar todos para perseguir a linhagem, a raiz. Quem é meu pai? Pai dele, avô dele. Até onde é possível. E perceber que Deus criou esta gente e colocou aqui na face e deu, na verdade, a nobre missão de depositar esta espécie. E depositar a cada um de nós nesta linhagem ancestral. Por isso eu tenho esta dívida com esta gente que não tinha ido à escola do nível ocidental, mas tinha cultura própria, tinha ciência própria, tinha conhecimentos próprios. Por isso eles não foram dizimados pelas espécies da face da terra. Eles continuaram a existir até que a colonização os encontrou aqui. Portanto, eles tinham a própria medicina, sabiam como se comunicar com o submundo, como se comunicar com Deus, no seu estilo. É por isso, eu, na verdade, às vezes quando faço essas abordagens, as pessoas ficam meio assim. Mas é preciso compreender que a questão, na verdade, da crença religiosa é também uma questão geográfica. E há de haver bastantes pessoas que não estão informadas, não sabem. Que, por exemplo, se eu tivesse nascido no Japão, eu seria shintoísta. Se calhar, se eu tivesse nascido e crescido na China, eu seria budista ou confucionista. Na Índia, se calhar, eu seria hindu. Então, a compreensão desses fenômenos me permite a mim a ter uma autoestima de ser kafir. Porque, eventualmente, estando nascido em África, existe uma forma de estar. Especificamente e tipicamente, portanto,
0: seus
1: de África.
0: Hábitos e costumes.
1: Portanto, compreender isso não significa estar à margem de processos evolutivos. É compreender-se a si mesmo, compreender e conhecer-se a si. Porque você não pode ter orgulho de sua existência se você não se conhece a si. Você tem que conhecer de onde você veio. Porque, de repente, você nasceu, você não se lembra que tem pai, você desconta teu avô, você já desconta teu bisavô, teu tisavô, mas aquela gente veio para a face da terra por conta de Deus. E Deus deu a eles a missão de depositar a você aqui. E é por isso que eu digo, dívida material e objetiva. Eu pego e consigo dizer para meu pai está aqui. Ele também pega pai dele, meu pai. E cada um de nós, se for a pegar, é uma linha interminável de gente que tem prova material de quem eu trouxe aqui na face da terra. Então é esta dívida que eu tenho, portanto, quando eu faço referência, portanto, a dívida material, objetiva, é de uma gente que recebeu a missão de Deus para depositar a minha linhagem ancestral.
0: Até porque sem passado nós não podemos perspectivar o futuro, não é?
1: Não, nós para já, Conceição, nós quando nascemos não somos absolutamente nada. Nós vamos anos atrás de anos, gente a cuidar de nós, nós não falamos, até crescermos, até entender, até pessoas nos ensinar a não valorizar aquela gente que nos fez crescer aqui na face da terra. Nos ensinar a odiar a nossa própria identidade enquanto africanos. Só porque alguém veio e nos ensinou uma coisa, e aí de repente você já é um Superman. Mas você, para ser Superman, teve uma mãe, teve um pai, que não dormiam 2 meses, os primeiros 2 meses. Pais não dormem porque a criança está a chorar e não sabe dizer qual a parte do corpo que está a doer. No fim, você cresceu, foi ensinado, aquela gente já não vale nada. Não, esta parte eu tenho fobia. Tenho fobia para pessoas que não têm noção do valor que os nossos ancestrais têm. Por isso, em tudo o que eu passo e falo e faço, faço questão de fazer referência. Ancestrais. Prova material e objetiva da minha existência. Essa é a primeira dívida. Comentando a segunda parte, eu escrevo este livro porque há um conjunto de jovens sem beira nem eira, sem esteira nem teto, como eu escrevi, e sem muita tinta no papel, que decidiu abandonar tudo por uma causa nobre e sem saber quando é que essa causa se havia de alcançar. Foram à luta. Eu estou aqui com muito orgulho. Olha, eu tenho muito orgulho dessa gente. Diga-se tudo o que se quiser dizer, mas eu tenho orgulho profundo com cada um dos jovens, conhecido, anônimo, omisso, que deu seu tempo para libertar

0: começou, lutou da sua maneira para que a África fosse o que é hoje, tivesse a liberdade, que infelizmente, por causa de desvios, a gente está levando, na verdade, literalmente a devolver o continente à colonização. E isso é o continente todo a ser retomado. Mas no fim do dia, a agenda mesmo. Uhum. A agenda é voltar a colonizar isto aqui. E enquanto a gente não estiver atento, quando acordarmos,
1: quando dermos por ela,
0: nós estaremos de novo colonizados.
1: E se calhar da pior forma.
0: Oh, sem dúvidas.
1: Pois então, a meio da tarde daquele dia, descemos a Serra Choa de volta e paramos em Catandica, a capital do Barwe. Decidimos fazer uma paragem no monumento Macomba. Sendo devotos, defensores do panafricanismo, fizemos uma vénia, conforme mandam as normas africanas. Coincidência ou não, chegados a casa em Chimoio, cerca das 20 horas, fomos nos deitar. Mas tivemos uma insônia tremenda e algo nos dizia para sabermos mais dos macombas. É assim que surge a inspiração para escrever estes poemas.
0: É verdade. Sabe, são coisas daquelas que a gente não sabe explicar. E aquilo para mim é uma espécie de resposta. É uma espécie de agradecimento dos ancestrais. Porque, como disse, aprendi e sei como se presta a ver nessa gente. Eles gostam, sabe? Quando você chega, bate as palmas na cadência desejada e você anuncia que eu estou aqui, fulano de X, neto de fulano. Você está a fazer uma conexão entre você e os seus ancestrais. E por intermédio deles, a conexão com a espiritualidade de Macomba. Que é uma dinastia que não só era mágica, mas lutou aceridamente contra a dominação colonial. Então, esta invocação de que eu estou aqui, sou neto de fulano de X, passei para vos saudar. Aqui estou a fazer uma conexão. Mas sabe, se você fizer isso e disser isso, como estou a dizer, há de haver tanta gente aí a dizer, olha essa aí.
1: Essa aí acredita na vida para além da morte.
0: Não, quer dizer, eu vou ser levado para um mundo negro. Um mundo de gente que não abriu a vista. Um mundo de gente que não está culturada, não está cultivada. Um mundo de gente que ainda mantém-se no obscurantismo. Mas não, eu tenho prazer de dizer que gosto. E sempre que eu puder fazer alguma coisa para se valorizar a nossa cultura, se valorizar a nossa
1: venerar
0: gente.
1: Venerar os antepassados.
0: É. E então acontece de facto isso. E eu tenho que dar uma gratidão especial a um quadro da Rádio Moçambique, se me permitir. Egídio Pascoal.
1: Faz favor.
0: O Egídio Pascoal, ele entra nesse jogo aqui, porque depois que eu tenho as insônias e tudo, e entro no Google Acadêmico e escrevo artigos sobre Macomba, ali caiu minha ficha. Foram 3 artigos e o que falavam sobre Macomba era outro nível. Eu tinha lido do livro do Domingos do Rosário Arturi, que foi das primeiras pessoas que também devo muito. É das primeiras pessoas que escreveu devidamente sobre o Macomba na sua dissertação de mestrado, acho que foi em 96 aqui. E aqueles artigos, quando eu compreendo, e é um dos poemas que eu falo do significado do Macomba ao longo de toda a África, eu percebo de onde é que ele veio, o que, que ele significa. Eu faço um texto, acho que uma meia página, mas de repente, não sei porquê, começo a fazer versos. Oh. Eu faço os versos, começo a repetir. Acho que por volta das 3h30 fui me deitar. Mas acordei logo porque parecia que estava a ferver aqui. Olha, 10h30, eu peguei o meu papel e fui à Rádio Moçambique, sabe? Eu já tinha boas relações com a rádio, por causa de outros assuntos, outros programas. Eu já tinha sido diretor provincial de recursos minerais Manica e Nampula, então havia fluxo de relações, eu não tinha problemas. E encontrei o Egídio. O Egídio, eu escrevi isso aqui, veja lá se isso faz algum sentido. Ele pegou no papel, esse doutor, leia lá. Eu leio. Disse, então, olha, tenta lá declamar como poema. Aí eu fiz. Ele convidou um colega lá da rádio, disse, venha lá escutar comigo. Lá escutaram, disse, não é bom nós lançarmos isso? Era 11h30 por aí. E às 13h, aquele poema foi ao ar. Não me lembro que programa é que foi aquilo, se foi notícia, não me lembro bem. Mas foi ao ar. Miçangas, oferenda

0: e dinheiro. Era o título, porque do livro, do que tinha lido,
1: exatamente,
0: estas três coisas, uma como tinha a versão.
1: Aí chegaremos. Mas a juventude, particularmente, e os adolescentes devem estar a perguntar, Macomba, se bem que há no nosso plano,
0: sim,
1: de educação em história, mas nunca é demais, não são só os moçambicanos que ouvem este programa. A dinastia Macomba foi a linhagem real que governou o antigo reino do Barué, em Moçambique, sendo Macomba Anga um dos seus líderes mais importantes na resistência contra a ocupação colonial. As forças do reino enfrentaram campanhas de grande envergadura, lideradas por forças coloniais, culminando na derrota militar dos Barué no início dos anos 1900 e na subsequente integração da área nos domínios da administração portuguesa. Mas é só para situar quem nos escuta neste momento, Macomba. Vamos visitar o poema. Não sei se quer ler ou deixa-me ler.
0: Ah, pode ler.
1: Mas gostava de ouvir com a sua voz.
0: É o primeiro,
1: sim,
0: que,
1: sim,
0: que tem a ver com as miçangas. Malhas, cuide-te. Não confies. Não confies. Há três malhas finas: miçangas, oferendas e dinheiro. Não sejas tu nessas malhas finas. Peixe haverá que escape ao aceiro. Sê tu o vencedor ou companheiro. Acorda, não confies. Há três malhas finas. Aposta em ti mesmo, ó obreiro, para que não caias no arrasto destas finas. Peixe haverá que escape o aceiro. Sê tu o vencedor ou cavalheiro.
1: Aqui está então a tríade de miçangas, oferendas e dinheiro.
0: Sim, que dá origem, na verdade, à área ao coisa.
1: Portanto, Macomba era esta pessoa, como se
0: era
1: estava
0: esta
1: a referir, conhecida por rejeitar ofertas, pois sabia que logo a seguir haveria algo maior para entregar.
0: Isso.
1: Ofertas do nada escondem um bem maior por entregar.
0: Isso.
1: Estive a citar.
0: Obrigado.
1: Era esta pessoa.
0: É esta pessoa.
1: Tradicionalmente, o que é que isto significava?
0: É saber o que não é teu. Aquilo que não é teu, não é teu. E prestar atenção, de facto, quando alguém decide do nada. Porque há aquelas coisas que há um evento, há uma ocasião, mas do nada, não. Há que fazer alguma pergunta. O que, que há aqui? Aquela dinastia foi das últimas que aceitou usar roupa ocidental. Se não mesmo a última. E começou-se a usar aquela roupa com grande substância depois da guerra de 1917. Antes disso era muito, havia muita resistência. Ia-se recebendo aqui e ali, mas dependendo, porque ali tinha que haver negócio aberto.
1: Certo.
0: Você não tem que me oferecer. Eu tenho que ter algo para te entregar. Na hora, você quer transitar, você me entrega o que tem e eu te dou em troca alguma coisa em equilíbrio. E não que você me dê, está aqui. Todo cuidado é pouco. Porque logo a seguir, é como se costuma dizer, não há jantares
1: gratuitos.
0: Então era mais ou menos essa pessoa. E por conta disso, de facto, ele também tinha esse lado rebelde. É só reparar que no período da Companhia de Moçambique,
1: sim,
0: a Companhia de Moçambique não geriu os territórios do Barro. Era impossível gerir os territórios do Barro.
1: Resistência
0: e rebeldia. Ele não aceitava que seus filhos fossem ao Xibalo, fossem construir aquelas estradas e tampouco pagar o tal do imposto que devia ser pago obrigatoriamente aos portugueses. De tal sorte que o governo português teve que ele mesmo se encarregar de lutar para gerir aqueles territórios. Porque não era assunto fácil. E eu chamo a atenção aqui para as pessoas. Também chama a atenção no livro, quando a gente fala do Barro, o grande Barro, que ele existe desde os anos 1400, na altura em que alguém da dinastia Macomba casa com Moretti. mureche a filha do Mwene Mutapa. O poder é entregue a mureche. E por via do casamento, o poder transita para os macumbes dentro do reino do Baro. Por conta deste casamento. Pronto, há aqui uma relação. É preciso compreender que o Mwene Mutapa, naquele tempo, como era óbvio, aquilo era um império. Então, quem devia gerir eram as pessoas ligadas à sua linhagem ancestral, à sua linhagem totémica. Exato. De tal maneira que, vamos lá dizer, os reinos que operaram do lado moçambicano, o reino Danda, do Nyamunda, o reino Kiteve, o reino Manica e, na verdade, o reino do Baro, a maior parte deles, o totém era moyo, coração. O Nyamunda era coração, o Changamira era coração, o Mwene Mutapa era coração, a rainha Engomai é coração, a rainha Engomai, que agora continua nos Teues, na província de Manica, há uma rainha chamada Engomai, é, e essa é neta do Changamira. E eu, em algum momento, em alguns poemas, eu faço questão de fazer esta referência.
1: Quer escolher um?
0: Bom, eu vou escolher algum, eventualmente. Nem todos falam de Macombe.
1: Não tinha selecionado. Mas a propósito do que estava a referir-se agora.
0: Ok, posso. Há um poema.
1: Os meus.
0: Há um poema que eu trago do ponto de vista de história. Eu ponho-me a conversar com esta gente. Coloco, por exemplo, Changamira a falar, coloco Nyamunda a falar, coloco Macombe a falar, coloco o próprio Mwene Mutapa a falar, a nossa própria história. Eu, por exemplo, eu vou ler sobre Nyamunda. O Nyamunda era o rei no reino de Anda.
1: Portanto,
0: Usitole. Jesus, entre o rio Buzi e até norte de Nyambane, norte de Gaza, eram os territórios de Anda, geridos por quem era o chefe Mor, era o Nyamunda. E então eu vou ler aqui. Nyamunda, contes tu a nossa história, intransigente. Sitole, Shirandum como moyo é teu mutupo. Sitole, Shirandum como moyo é teu totem. Que teu sangue com os totens Muyambo, Iskwa, Mutanga se casou. Que seu sangue com os totens Machava, Simango, Muyane, Nondo se casou. Que seu sangue com os mitupos de Iwayo, Nyoni, Mara se cruzou. Sangue teu com os mitupos Nungu, Manga, Mbumbi se casou. Sangue teu com os demais mitupos se cruzou. Contas tu primeiro que propriedades de ancestrais nossos expropriaram. Contas tua história, intransigente Nyamunda, que foste destacado pelo Mutapa para o reino Dandandau, igualmente destacado para o reino Tebe. Contas tu primeiro que terras das ancestrais nossos tomaram. Contas tua história, intransigente Nyamunda, que por tuas terras trânsito de mercadorias bloqueaste, que influenciaste a mudança da rota comercial do ouro para o rio Zambeze, a mesma que os árabes já usaram vindo do norte, que forçaste a estranhosa mudança da rota do curso para o rio Zambeze. Contas tu primeiro. Contas tu primeiro que propriedades de ancestrais nossos expropriaram. Estou a tentar aqui trazer em Nyamunda a contar. É parte da nossa história.
1: Exatamente.
0: Que eventualmente pode ser que tenha passado despercebido quando nos ensinaram que Nyamunda desempenhou um papel muito grande nos anos 1600. Trânsito de mercadorias portuguesas, ele condicionou.
1: Intransigente.
0: Ele, por isso eu chamo aqui, contestou intransigente. E ele terá forçado é que os portugueses mudassem a rota e entrassem pelo Zambeze. E tudo que foi construído ao longo do Vale do Zambeze, tudo, igrejas, fortes, são consequências da resistência de Nyamunda. Porque se Nyamunda não tem resistido, a mercadoria passava dos seus territórios e não haveria de haver necessidade naquele tempo. E justamente naquele tempo, para que tudo o resto pudesse acontecer ao longo do Zambeze. O Zambeze foi usado para contornar Nyamunda. E chegam em Baro, tem outra briga com Macombe. Então tinham que continuar Zambeze acima, para dar a volta até se encontrar, portanto, com a liderança do Império e encontrar os territórios para trocarem o ouro. E por conta disso, estou a escrever um livro sobre o ouro. Moçambique, não fosse o ouro. Pronto, esse é um livro que eu penso que até meados do próximo ano, ele já está na editora, mas já daqui a um ano ele sai para ser consumido. Estou a escrever ele há mais de 15, 20 anos.
1: Estimado ouvinte, este é o programa Letras e Sons. É tão bom beber a nossa história.
0: É, agora... é que se nós não conhecemos a nossa história, olha, não há nenhuma árvore que dá frutos sem raízes. Não há nenhuma árvore que cresça sem raízes. Infelizmente, nós fazemos uma luta titânica para dar cabo das raízes. Não sei para ficar bem como. As próximas gerações, nossos netos, que é onde vir, a única coisa que se vão lembrar é a pele, porque não vai mudar. Mas tudo o resto, nós decidimos e fazemos, e é com gosto também que eu gosto de fazer. Mas só nos lembramos de nós, sabe? Em determinadas datas. O Macombe é lembrado na semana Macombe 21 a 28.
1: Quando aqui, o ano... Isso. Há um mês inteiro.
0: Todo ano ninguém se lembra. A Zafama naquela semana. Aqui tem um evento que acontece aqui no sul, na província de Maputo.
1: Guazamtini.
0: Acontece num períodozinho de um certo mês.
1: E pronto.
0: E todo o ano, não, ninguém se lembra de Guazamtini. Ninguém vai fazer vênia aos heróis de Guazamtini. Ninguém vai conversar com eles.
1: É por isso que o hipopótamo não aparece.
0: E depois, a gente quer explicações de nada das coisas. Há coisas que só acontecem porque são coisas da África. Não tem outra explicação.
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1: Estimado ouvinte, nós estamos a conversar com Chido Chemoio sobre o seu livro Miçangas e Tributo. Entre miçangas e tributo, erguem-se vozes que cruzam o tempo, invocando os espíritos do Barué e a alma pan-africana que resiste. Como teve a oportunidade de escutar cada poema, é uma ofrenda à memória, um gesto de devoção ao que fomos e ainda somos filhos do Macomba, herdeiros da dignidade e da dor. Portanto, nesta travessia entre o sagrado e o profano, a palavra torna-se bússola, que é um poema também muito bonito. Tambor e altar, recordando que a poesia é também ato de libertação e de pertença. Até porque quando escreveu o poema sentiu-se livre.
0: É verdade. Isso aqui é como se você estivesse preso. Eu tenho que dizer uma coisa. Às vezes tenho amigos que me fazem algumas perguntas. Se eu tiver que recuar no meu tempinho só, eu de 2015 a 2020 era diretor provincial de Recursos Minerais e Energia de Nampula. Naquele período, nós fundamos a Feira de Gemas. Naquele período, caiu que eu fiz meu enlace matrimonial. Naquele período, fiz em sanduíche com o doutoramento. Naquele período, fechei o meu primeiro livro. E as pessoas perguntaram, olha lá, onde é que você arranja tempo que nós não temos? Você tem tempo para escrever e para fazer essas coisas em simultâneo? E essa pergunta voltou. Porque estou em funções, estou num ponto, num sítio. Olha, estás aí, mas parece que você está a queimar o tempo. Que...
1: Aliás, quando vinha para aqui, alguém interceptou.
0: Sim. Alguém me perguntou. Eu disse, olha, isso é como uma prisão e eu quando escrevo, me liberto. Eu, quando vou à marcha matinal, eu levo um papel e uma caneta. Eu, quando durmo, na cabeceira, tenho um bloco de notas e uma caneta. Aos sábados, que muitos dos meus amigos, quando acordo sábado, correm para um ponto... se divertir, e eu faço pazes comigo com o que eu penso, com os meus escritos, com a pendência do que eu tenho que escrever, das minhas pesquisas que eu tenho que fazer, porque tenho os livros que eu escrever, não são poéticos, outros são mesmo de pesquisa científica mesmo, e ocupo aqueles tempos que muitos dos meus amigos estão a fazer outras coisas, eu estou a ocupar dessas coisas a fazer isso. Eu quando viajo, por exemplo, eu fico dividido, principalmente de avião, eu fico dividido com dois objetos. Eu estou com um livro, estou com um computador. Naquele período que é proibido usar eletrônicos, eu estou a ler o livro, estou a tomar notas, porque sou permitido. Quando aquele sinal toca, eu fecho o livro, abro o computador. E eu faço, quando faço viagem de 8 horas, sou capaz de fechar um capítulo. Mas ninguém se lembra de que há esse tempo que nós ficamos a dormir. E nessa altura eu não estou a dormir. É de dormir noutra hora. Pronto, eu penso que
1: a família não se queixa?
0: Não, houve tempos, sim. Eu tenho que confessar. Houve tempos, porque às vezes quando o indivíduo está inspirado, eu volto do serviço, meio cansado, chanto. Mas a inspiração pega, eu sento. Eu tenho que fechar aquela inspiração. Tenho que fechar aquela ideia. Eu às vezes vejo, é uma coisa que passou nas redes sociais. Agora estou a escrever, estou a fazer a segunda edição do meu livro sobre a problemática ambiental da mineração artesanal Manica. Uhum. Que eu estou muito feliz porque 9 das medidas que constam daquele meu livro estão em execução. Então tenho o gosto de fazer uma segunda edição. E então às vezes quando ouço alguém falou nas redes sociais, eu vou buscar e depois faço uma análise crítica daquele debate todo que existiu. E se eu não fizer, o dono é capaz de apagar a mensagem e eu não ver. Então a comida tem que esperar. A minha senhora tem que ter a paciência.
1: Muito bem.
0: Mas também se calhar era importante dizer que o livro está dividido em duas partes.
1: Sim. Está dividido em duas partes. A primeira parte é miçangas e a segunda
0: é tributo.
1: Mas ainda estamos aqui em miçangas.
0: Em miçangas. Talvez concluir que aqui nas miçangas também eu abordo e ando à volta da família. Eu convido várias coisas para abordar o conceito de família. Essas brigas todas que eu trago aqui, no fim do dia, tem a ver com a família de natureza africana. Porque eu sempre tenho que sublinhar isso. As pessoas, por exemplo, não têm noção do significado das palmas. Mas um dos grandes significados das palmas é pedir licença. Mas na minha terra, por exemplo, você não inicia a refeição sem bater palmas. Você não fecha a refeição sem bater palmas. Significa, você bate palmas para agradecer a pessoa que cozinhou, a pessoa que fez, todo aquele que fez tudo para que a comida estivesse ali. Esta é a oração africana. Termina a refeição, volta a bater palmas. Está a agradecer, já estou saciado. Mas são coisas que eu penso que tentar matar isso é tentar se matar a si mesmo. Mas pronto, estou.
1: Muito bem. Nessa primeira parte do livro que nos referíamos, Miçanga, segundo atributo, e a propósito da família, faz referência à próstata, no poema A Próstata, que ninguém devia ter, e no poema Corra, Mãe, corra, volta a falar da doença desta feita, alertando, portanto, à mãe para o mal que é o cancro. Porquê estes alertas ao homem e à mulher? Que relação é que têm com o tributo? Sinto que se deslocou um bocadinho, mas depois, ao ler o livro inteiro, vejo que é aqui uma miscelânea que quis trazer e há uma correlação entre os conteúdos.
0: Na verdade, dizia que está dividido em duas partes.
1: Sim.
0: Aqui no campo das miçangas, se formos a ler, todos, a maior parte deles andam à volta da família. E chamo a atenção tanto

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0: Bom dia, estimado ouvinte. Bem-vindo às notícias apresentadas por Vítor Rufino. O Presidente da República defende a aceleração das reformas económicas e a criação de melhores condições para o setor privado. Daniel Chapo fez o pronunciamento esta quinta-feira em Maputo, durante uma audiência concedida a uma delegação da Fundação para a Competitividade Empresarial, chefiada pelo seu presidente, Agostinho Vuma. No encontro, o chefe do Estado destacou que o governo está empenhado em adotar medidas que permitam transformar o ambiente de negócios, promover o investimento e garantir que os recursos naturais contribuam para o desenvolvimento sustentável do país. Por seu turno, o presidente da Fundec afirmou que a instituição nasceu com a missão de contribuir para o desenvolvimento sustentável através da produção de conhecimento económico baseado em evidências. E esta sexta-feira, o presidente da República dirige no seu gabinete a cerimónia de tomada de posse de Alfeu Constantino Cunha, indicado pela Assembleia Provincial de Gaza como governador da província. A indicação de Alfeu Constantino resulta da vacatura do cargo na sequência da renúncia de Margarida Mapanzeni Shongo às funções de governadora da província de Gaza. A antiga governadora de Gaza diz estar pronta para colaborar com o novo chefe do Conselho Executivo Provincial, Alfeu Cunha. Margarida Mapanzeni Shongo afirmou que deixa a liderança dos destinos da província com a sensação de missão cumprida.
1: Tenho do fundo do coração a agradecer à população da província de Gaza pelo carinho, pelo suporte que me deram durante o meu mandato. Mas também agradecer à Assembleia Provincial que me sustentou, que me apoiou durante esses 6 anos e meio. E quero aproveitar este momento para saudar o novo governador indicado para que tenha muito sucesso.
0: A antiga governadora de Gaza falava esta quinta-feira em Xai-Xai, no final da segunda sessão extraordinária da Assembleia Provincial. A cólera continua a propagar-se no distrito de Macanga, em Tete. As autoridades sanitárias afirmam que, semanalmente, são notificados 5 casos da doença que eclodiu em setembro do ano passado naquela parcela do país. A chefe do Departamento de Saúde Pública em Tete, Maria João, explica que os casos da doença são registados com maior incidência nas zonas de prática de garimpo artesanal e nas comunidades com dificuldades de acesso à água potável e saneamento.
2: Continuamos com um surto de cólera, estamos a arrastar o surto desde setembro do ano passado, mas felizmente neste momento só temos um distrito a responder ao surto, que é o distrito de Macanga, que tem reportado menos de 5 casos por semana, já há 3 semanas, e estamos neste momento a fazer a monitoria para ver se, como é que esses casos de diarreia, de cólera, na verdade, se comportam para podermos também fazer aquilo que é a declaração de fim do surto.
0: Chefe do Departamento de Saúde Pública no Serviço Provincial de Saúde em Tete, Maria João. A Inspeção-Geral dos Recursos Minerais e Energia apreendeu 1.870 litros de combustível na cidade de Nampula. Trata-se de 310 litros de gasóleo e 1.560 de gasolina que estavam a ser comercializados ilegalmente na via pública pelos vendedores informais. O chefe do Departamento de Inspeção e Fiscalização de Energia em Nampula, Mumad Karimo, referiu que, na mesma operação, foram apreendidas 3 viaturas envolvidas no contrabando de combustível.
3: Nós estamos a fazer a operação a estas alturas por uma razão muito simples. Primeiro, avançamos com um processo, aliás, um programa, que era o programa de sensibilização ao nível da URG. Pensámos que, em algum momento, os vendedores informais, se calhar, tinham algum desconhecimento daquilo que é a atividade que eles estavam a praticar. Então, fizemos um trabalho de sensibilização, tanto que esse trabalho envolveu as 3 instituições, portanto, a Polícia da República de Moçambique, e Grêmio, Conselho Municipal, e cujo esse trabalho foi feito em toda a URB, incluindo até nos postos de abastecimento de combustíveis.
0: Mumad Karimo disse que os envolvidos na comercialização dos combustíveis, ora apreendidos, puseram-se em fuga quando se aperceberam da presença da equipa da inspeção, abandonando o combustível e as viaturas. O membro da Comissão Política da Frelimo, Felipe Paunde, diz que a 11ª Conferência Nacional de Quadros do partido não deve ser vista apenas como uma reunião partidária, mas um evento de todos os moçambicanos. Felipe Paunde, que é igualmente chefe de logística da 11ª Conferência Nacional de Quadros da Frelimo, diz que a reunião deve ser vista como um encontro que vai trazer soluções para os problemas dos moçambicanos. Paunde recorda que um dos objetivos da Frelimo é criar melhores condições de vida para os moçambicanos.
4: Eu acredito que os moçambicanos têm que ver aquilo como realmente uma reunião que vai trazer soluções para continuarmos a resolver as grandes preocupações da nossa população, que este é que é o objetivo central da FRELIMO desde dos primórdios da sua fundação, é criarmos cada vez mais melhores condições para a nossa população.
5: A 11ª Conferência Nacional de Quadros do Partido Frelimo vai contar com a participação de mais de 3 mil pessoas, entre delegados e convidados. Na atualidade internacional, uma fuga em massa de reclusos da prisão de Sirmane, no oeste da Líbia, culminou com a morte de 3 civis. A evasão dos prisioneiros aconteceu numa altura em que ocorriam confrontos violentos entre grupos armados rivais nas cidades vizinhas de Sirmane e Zawiya, a oeste da capital Trípoli. A polícia judiciária disse ter aberto uma investigação, mas não divulgou o número de prisioneiros que fugiram da prisão. Fechamos com a previsão do tempo. As cidades de Tete e Nampula poderão registrar esta sexta-feira 31 graus centígrados de temperatura máxima. Para Beira e Pemba, prevê-se 28 graus. Inhambane e Quelimane, 27. Maputo, Xai-Xai, Vilanculo e Chimoio, 25. E por último, Lixinga, 23 graus Celsius de temperatura máxima. Apresentamos as notícias a esta hora, as próximas, às 6 horas, inseridas no Jornal da Manhã.

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0: 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Vamos lá, Macalé, acho que foi um choque. É que vai indicar na Angalê de Punsa Cacuvê e Kensa e Cusá. 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Logo e Kensa em pele, é com Tino Tenda. Tino Tenda, um Ariwango. Thank you, Lord. 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É só uma coisa que eu não sei. 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É incomum, né? Nesse coimbo chamado Bambel. 5 minutos ou 6 minutos. Rachel Mingsa do Grande Zeca Canguina, Mingarle, Mingarmi, Uma, Semicarmi, Tibuimba, Guimbanhana, Lucia. 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Botou-me lá em Yanguacalil. 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Eu olho, tá suca com a minha vida. 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Tá aí, entra ganha uma Giovanni, Tibuimba, Guimba, Lucia, não vemos embora. Uma com a minha ali, Gussa, louco, eu ganhei entre eles. Tá suca, gente. 5 na 16 minutos. Ah, um gayfu em Guana, olha em Guana.
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Lega 5 na 22 minutos, Juruxilio Mixer do Grande Zé Cachorro. Alô, ele na lamba, amor. 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Vamos lá, quase chegar num pela. Uma pele a rádio Moçambique. Emissão provincial de Gaza, Juruxilio, pessoal.

5:06. 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Em 17 de agosto de 2026. 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Acá, na sexta-feira, dia do homem, sexta-feira, dia de todos. Lega 5:27. Lega tá com 5:45. Ele tava ali, matima, 5 anos, muito. 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

0: Muito bom dia Moçambique, bom dia estimado ouvinte, bem-vindo ao Jornal da Manhã da Rádio Moçambique, em destaque nesta manhã de sexta-feira. No distrito de Matutuí, província de Maputo, há um suposto recrutamento de mulheres e crianças para a exploração na vizinha, melhor, para a exploração sexual na vizinha África do Sul. A Procuradoria Distrital diz que as vítimas são aliciadas com promessas de melhores condições. Enquanto isso, na cidade de Pemba, em Cabo Delgado, jovens apostam na educação patriótica para desencorajar a adesão da juventude ao extremismo violento, incluindo o terrorismo. No Niassa, há cada vez mais doentes que abandonam o tratamento antirretroviral. A situação está a elevar o número de mortes pelo HIV e SIDA, o que preocupa as autoridades e parceiros. No estrangeiro, o presidente do Malawi diz que não vai abandonar a presidência por qualquer motivo. Peter Mutharika alerta que o seu mandato tem 5 anos e os ambiciosos pelo poder devem esperar até 2030. Depois dos destaques do Jornal da Manhã desta sexta-feira, recebo os cumprimentos de todos os profissionais que pelo país e região austral do continente garantem este jornal. Com efeito, Francisco Jatti está na sonorização, Gerson Janice nas notícias, eu sou Adair Tulipang na edição e apresentação. Votos de ótima escuta. Habitualmente, começamos com a atualização da informação e notícias do país e do mundo. As notícias são hoje apresentadas pelo jornalista Gerson Jamice. Gerson, muito bom dia.
1: Adair Tulipang, ouvinte, muito bom dia. O presidente da República dirige hoje no seu gabinete a cerimónia de tomada de posse de Alfeu Constantino Cunha, indicado pela Assembleia Provincial de Gaza como governador da província. A indicação de Alfeu Constantino Cunha resulta da vacatura do cargo na sequência da renúncia de Margarida Mapanzini Shongo às funções de governadora da província de Gaza. E a antiga governadora de Gaza diz estar pronta para colaborar com o novo chefe do Conselho Executivo Provincial, Alfeu Cunha. Margarida Mapanzini Shongo afirmou que deixa a liderança dos destinos da província de Gaza com a sensação de missão cumprida.
2: Tenho do fundo do coração a agradecer à população da província de Gaza pelo carinho, pelo suporte que me deram durante o meu mandato. Mas também agradecer à Assembleia Provincial que me sustentou, que me apoiou durante esses 6 anos e meio. E quero aproveitar este momento para saudar o novo governador indicado, para que tenha muito sucesso.
1: A antiga governadora de Gaza falava esta quinta-feira em Xai-Xai, no final da segunda sessão extraordinária da Assembleia Provincial de Gaza. O presidente da República defendeu a aceleração das reformas económicas e a criação de melhores condições para o setor privado. Daniel Chapo fez o pronunciamento ontem em Maputo, durante uma audiência concedida à delegação da Fundação para a Competitividade Empresarial, chefiada pelo seu presidente, Agostinho Vuma. No encontro, o chefe de Estado destacou que o governo está empenhado em adotar medidas que permitam transformar o ambiente de negócios, promover o investimento e garantir que os recursos naturais contribuam para o desenvolvimento sustentável do país. Por seu turno, o presidente da Fundec, Agostinho Vuma, afirmou que a instituição nasceu com a missão de contribuir para o desenvolvimento sustentável através da produção de conhecimento económico baseado em evidências. A cólera continua a propagar-se no distrito de Makanga, em Tete. As autoridades sanitárias afirmam que, semanalmente, são notificados 5 casos da doença que eclodiu em setembro do ano passado naquela parcela do país. A chefe do Departamento de Saúde Pública em Tete, Maria João, explica que os casos da doença são registados com maior incidência nas zonas de prática de garimpo artesanal, bem como nas comunidades com dificuldades de acesso à água potável e saneamento.
3: Continuamos com um surto de cólera, estamos a arrastar o surto desde setembro do ano passado, mas felizmente neste momento só temos um distrito a responder ao surto, que é o distrito de Makanga, que tem reportado menos de 5 casos por semana já há 3 semanas. Estamos neste momento a fazer a monitoria para ver como é que esses casos de diarreia, de cólera, na verdade, se comportam, para podermos também fazer aquilo que é a declaração de fim do surto.
1: Chefe do Departamento de Saúde Pública no Serviço Provincial de Saúde em Tete, Maria João. A Inspeção Geral dos Recursos Minerais e Energia apreendeu mais de 1.800 litros de combustível na cidade de Nampula. Trata-se de 310 litros de gasóleo e 1.500 de gasolina que estavam a ser comercializados ilegalmente na via pública pelos vendedores informais. O chefe do Departamento de Inspeção e Fiscalização de Energia em Nampula, Momad Karimo, referiu que na mesma operação foram apreendidas 3 viaturas envolvidas no contrabando de combustível.
4: Pensámos que, em algum momento, os vendedores informais, se calhar, tinham algum desconhecimento daquilo que é a atividade que eles estavam a praticar. Então, fizemos um trabalho de sensibilização, tanto que esse trabalho envolveu as 3 instituições, a Polícia da República de Moçambique, e Grêmio, o Conselho Municipal, e cujo esse trabalho foi feito em toda a urbe, incluindo até nos postos de abastecimento de combustíveis.
1: Momad Karim disse que os envolvidos na comercialização dos combustíveis, ora apreendidos, puseram-se em fuga quando se aperceberam da presença da equipa de inspeção, abandonando o combustível e as respectivas viaturas. O membro da Comissão Política da Frelimo, Filipe Paunde, diz que a 11ª Conferência Nacional de Quadros do Partido não deve ser vista apenas como uma reunião partidária, mas como um evento de todos os moçambicanos. Filipe Paunde, que é igualmente chefe de logística da 11ª Conferência Nacional de Quadros da Frelimo, diz que a reunião deve ser vista como um encontro que vai trazer soluções para os problemas dos moçambicanos. Paunde recorda que um dos objetivos da Frelimo é criar melhores condições de vida para os moçambicanos.
5: Eu acredito que os moçambicanos têm que ver aquilo como realmente uma reunião que vai trazer soluções para continuarmos a resolver as grandes preocupações da nossa população. Este é que é o objetivo central da Frelimo desde os primórdios da sua fundação, é criarmos cada vez mais melhores condições para a nossa população.
1: A 11ª Conferência Nacional de Quadros do Partido Frelimo vai contar com a participação de mais de 3 mil pessoas, entre delegados e convidados. Breve nota do estrangeiro, o Parlamento ugandês votou esta quinta-feira a favor da aprovação do destacamento das suas forças armadas para a faixa de Gaza, como parte de uma força de segurança multinacional, caso seja necessário. A ação surge no âmbito da proposta do plano de cessar-fogo do presidente dos Estados Unidos da América, Donald Trump, para o enclave. Próximas notícias, pontualmente às 7 horas.

0: Quando são 6 horas e 9 minutos, vamos conhecer a previsão de tempo para esta sexta-feira no país. Caldina Checo é a meteorologista hoje em serviço. Caldina, muito bom dia.
1: Bom dia, estimados ouvintes da Rádio Moçambique. Previsão do tempo válida para hoje, dia 7 de agosto de 2026. Para as províncias de Niassa, Cabo Delgado e Nampula, prevê-se céu pouco nublado, sendo muito nublado ao longo da faixa costeira, onde há possibilidade de ocorrência de chuviscos locais. Vento de nordeste a sueste fraco a moderado. Para as províncias de Tete, Zambézia, Manica e Sofala, prevê-se céu pouco nublado a limpo. Vento de nordeste a sueste fraco a moderado. Para as províncias de Inhambane, Gaza e Maputo, prevê-se céu pouco nublado, localmente muito nublado. Possibilidade de ocorrência de chuviscos locais. Vento de sudoeste a sueste fraco a moderado. Temperaturas máximas previstas em graus Celsius. Tete e Nampula, 31. Beira e Pemba, 28. Inhambane e Quelimane, 27. Maputo, Xai-Xai, Vilanculo e Chimoio, 25. E finalmente Lixinga, com 23 graus. É tudo quanto à previsão do tempo para hoje. Obrigado pela atenção dispensada. Até a próxima oportunidade.

0: Começa agora a nossa viagem pelo país em informação. Uma nota preocupante que nos chega da província de Maputo, concretamente no distrito de Matutuíno, onde há um suposto recrutamento de mulheres e crianças para exploração sexual na vizinha África do Sul. A Procuradoria Distrital diz que as vítimas são aliciadas com promessas de melhores condições. Os contornos desta preocupante informação por Stélio Manhissa.
1: Indivíduos supostamente desconhecidos recrutam mulheres e menores em idade escolar no distrito de Matutuíno, província de Maputo, para alegada exploração sexual na vizinha África do Sul, com promessas de emprego e melhores condições de vida. Há indicações de que as vítimas preferenciais têm sido mulheres e menores residentes nas regiões fronteiriças. Diz-se que os supostos recrutadores aproveitam-se da interação existente entre as comunidades vizinhas ao longo da linha fronteiriça entre Moçambique e África do Sul, naquele distrito, para alegadamente executarem seus planos sem levantar suspeitas das autoridades. Informações indicam que os supostos malfeitores usam a seu favor a situação de carência que caracteriza as comunidades rurais para alegadamente fazerem promessas de emprego e de uma vida melhor na África do Sul, o que é facilmente acolhido pelas vítimas, dada a sua vulnerabilidade. A procuradora-chefe do distrito de Matutuíno, Margarida Paunde, que deu a informação, explicou igualmente como tudo é feito.
2: É que as crianças são recrutadas ou aliciadas por forma a dizer-se que trata-se de um trabalho doméstico e chegado na República da África do Sul, vamos perceber que estas crianças não foram submetidas a este trabalho doméstico, mas sim a trabalhos sexuais. Elas deixam de estudar no seu país, deixam de viver com as suas famílias e são submetidas a esses trabalhos forçados na África do Sul.
1: Margarida Paunde disse que a Procuradoria e Matutuíno têm vindo a intensificar a consciencialização às comunidades sobre os perigos das propostas de vida fácil na terra do Rand.
2: Então, nós temos feito este trabalho junto às comunidades no sentido de fazer ver que não se pode levar menores ou tirar menores em idades escolares para serem submetidas a trabalhos domésticos na África do Sul, porque nós estamos a cortar aquilo que é o desenvolvimento normal e educacional desta criança.
1: Procuradora-chefe do distrito de Matutuíno, Margarida Paunde, e as ações de combate ao tráfico de mulheres e menores para a alegada exploração sexual na vizinha África do Sul. Eu sou Stélio Manhissa, da cidade de Matola. Bom dia e bom final de semana.
0: Muito bom dia, Stélio Manhissa. No distrito de Matutuíno, província de Maputo, há um suposto recrutamento de mulheres e crianças para a exploração sexual na vizinha África do Sul. A Procuradoria Distrital diz que as vítimas são aliciadas com promessas de melhores condições de vida. Enquanto isso, na cidade de Pemba, em Cabo Delgado, um grupo de jovens associados está a apostar na educação patriótica. O objetivo desta estratégia, Domingos Paulo, é desencorajar a adesão da juventude ao extremismo violento, incluindo o terrorismo que afeta alguns distritos da província. Domingos Paulo.
3: Numa primeira fase, a iniciativa que visa também afastar os jovens do consumo de drogas abrange escolas e outros locais de grande concentração de jovens na cidade de Pemba. Trata-se de uma ação promovida pela Associação Eu Te Amo, uma organização local de voluntários que conta atualmente com 30 membros efetivos e já alcançou centenas de jovens de diversos segmentos. A presidente da agremiação, Cecília Valles, explicou que, face aos desafios atuais da juventude, como as más influências e os conteúdos das redes sociais, a ideia é reforçar o foco nos estudos, na empatia e na solidariedade para a construção de um Moçambique cada vez mais melhor.
4: Um dos nossos lemas na associação é a educação patriótica. Então, é muito importante que os jovens, para além da cultura, abracem também os estudos, porque será através dos estudos, de conhecimentos, que eles saberão o certo ou o errado. E também que os jovens tenham a empatia para poder ajudar os outros, que eles não desprezem os necessitados, mas sim que apoiem eles a prosperarem. Porque se um jovem prospera e ajuda o outro, com certeza que teremos um Moçambique melhor.
3: A presidente da associação Eu Te Amo sublinhou ainda que a transmissão de valores patrióticos é fundamental para prevenir o extremismo violento e afastar os jovens de ideologias radicais que retrocedem o desenvolvimento sustentável e inclusivo do país.
4: Tivemos casos em que tiveram vandalismos por aí, insurgentes também. Então, para que os jovens não tenham pensamentos radicais que levem ao extremismo violento, a associação quer que os jovens não tenham esses pensamentos extremistas. Então, com a educação patriótica, eles sabendo da importância da pátria, eles podem mudar o modo de pensar.
3: A Associação Eu Te Amo prevê expandir as palestras e ações de sensibilização sobre a educação patriótica junto dos jovens para todos os distritos da província de Cabo Delgado. Amuchi, Ntweni Wanane, Wira Nindo Eheluholo, Moçambique. Pemba, Domingos Paulo, bom dia.
0: Muito bom dia. Jovens associados apostam na educação patriótica na cidade de Pemba, em Cabo Delgado. O objetivo desta estratégia é desencorajar a adesão da juventude ao extremismo violento, incluindo o terrorismo que afeta alguns distritos da província. E a comunidade de Santo Egídio está a providenciar cursos profissionalizantes aos jovens afetados pelo terrorismo residentes nas províncias de Nampula e Cabo Delgado. A iniciativa visa promover o autoemprego e empreendedorismo e insere-se no âmbito do Programa Paz e Educação, tal como refere Albano Xavier. Albano, muito bom dia.
5: Bom dia, Dereto Lipang e também o amigo ouvinte. O responsável da comunidade de Santo Egídio em Nampula, Américo Sardinha, disse que o organismo tem apoiado esta camada social na promoção de cursos de curta e longa duração nas áreas de saúde, agricultura e turismo e infraestruturas nas comunidades onde há muitos deslocados. Américo Sardinha explicou que durante a implementação do projeto já foram construídas nos distritos de Rapal e Namialo, em Mekonta, na província de Nampula, escolas convencionais e apoiados. Mais de 300 jovens deslocados e 600 destes beneficiaram de cursos profissionalizantes de curta duração. O responsável fala dos sinais visíveis no seio dos jovens deslocados de Cabo Delgado como resultado da implementação destes programas da comunidade Santo Egídio.
6: O impacto é muito grande. Tivemos um encontro de avaliação sobre este trabalho e o feedback foi muito, muito positivo. Primeiro porque estas pessoas estão a ser formadas, temos algumas delas, graças a Deus, que estão aos poucos a conseguir entrar no mercado do emprego. Alguns estão a conseguir ser empreendedores, então também isto é positivo. Com as salas de aulas, por exemplo, nós ficamos admirados em Rapali, entregamos as salas de aulas de como duplicou o número dos estudantes daquela escola. Era uma escola que tinha mais ou menos 250 estudantes, depois da construção das salas de aulas, duplicou para 500 crianças, então o impacto é muito positivo.
5: A responsável da comunidade de Santo Egídio em Nampula, Américo Sardinha, e o impacto dos vários programas implementados por este organismo no apoio dos jovens deslocados devido ao terrorismo nas províncias de Nampula e Cabo Delgado. O programa Paz e Educação da comunidade de Santo Egídio, em implementação nas províncias de Nampula e Cabo Delgado, termina em dezembro de 2027. Amosi, Nemurere e Moçambique, Ekale, Elapo e Amorretele. Albano Xavier, Nampula. Bom final de semana.
0: Este é o Jornal da Manhã, transmitido dos estúdios centrais em Maputo. Prosseguimos com a nossa viagem pelo país. Em informação, o ministro da Justiça, Assuntos Constitucionais e Religiosos, Mateus Saiz, lança hoje em Climane, na Zambésia, a primeira pedra para a construção de um edifício multiuso dos registros e notariado. A informação é trazida por Ernesta Missage. Ernesta, bom dia.
7: Bom dia. A infraestrutura vai agregar vários serviços dos registros de notariado, bem como vai contemplar salas para noivos, reuniões e gabinetes. Atualmente, os serviços de registros e notário em Climane funcionam em diferentes instalações arrendadas.
8: Daúdo Salim Mubário. A iniciativa é boa, uma vez como vai englobar todos os serviços, penso que vai facilitar. Em vez de dizer, vai para sítio X, vai estar num edifício acumulado, vai ficar bom. É desgastar, por exemplo, assim onde saímos, mas fomos de ir mão a mão no notariado. Foi uma ginástica. Mas se fosse no mesmo sítio, íamos sair daquele compartimento e íamos no compartimento do notariado. Então, para dizer que é benéfico, estamos satisfeitos.
9: Maraminha Samuel, tem vezes que quando lançam algumas vagas, o fluxo é maior e o espaço acaba ficando pequeno. Então, quero acreditar que um espaço mais maior será melhor. Muito satisfeita.
10: António Sabino, eu acho que é mais cômodo, porque ao ser assim, que construam um edifício único de justiça para quem tem necessidade de tratar os seus documentos, seja no mesmo local, será mais cômodo, porque há muita fragmentação. Algumas estão lá no Porto, outras estão aqui. O indivíduo contrata ali para vir mandar reconhecer aqui, são distâncias.
7: Eram alguns cidadãos elogiando a iniciativa do governo em construir edifício para registros e notariados. E o presidente do Conselho Provincial da Ordem dos Advogados da Zambésia, Vecken Lia, disse que será mais-valia para os utentes, assim como para os provedores da justiça, e vai facilitar a mobilidade e fácil acesso dos serviços.
11: Obviamente estamos satisfeitos, porque tem alguns constrangimentos que nos enfrentamos dia a dia por conta desta questão que eu dizia aqui anteriormente da mobilidade para acesso a esses serviços. Nós estamos a dizer que ao termos um Palácio da Justiça podemos ter vários em um. Então, é uma mais-valia. É rezarmos para que esta infraestrutura espelhe efetivamente aquilo que é um anseio de todos.

0: que garante reservas alimentares até à próxima colheita. Segundo Mateus Camanguira, do Serviço Distrital das Atividades Económicas em Maringue, a presente safra está a ser um sucesso. Para evitar a escassez de alimentos, o governo local está a sensibilizar os camponeses para não comercializar toda a produção.
1: A segurança alimentar do distrito é garantida. Para a campanha de 2024-2025 tivemos a situação de estiagem, mas para a campanha de 2025-2026 a segurança alimentar do distrito está garantida. Significa que temos um excedente. Nós temos um estoque, né? Temos diversos produtos, temos o milho, temos a mapira, os cereais. Nós, como distrito, sempre sensibilizamos aos nossos produtores, de modo que possa voltar para as culturas presentes à seca, nesse caso, que é a própria mapira. Temos também aí o mandioca. Até então nós não temos um reclamo quanto à fome.
0: Mateus Camanguira, do Serviço Distrital das Atividades Económicas de Maringue e o regresso da segurança alimentar. 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Jorge Johnny, na beira.
2: São 6 horas e 24 minutos. 61 expositores de diversos ramos de atividade vão representar a província de Gaza na 61ª edição da Feira Internacional de Maputo, FACIM 2026. O certame vai decorrer de 31 de agosto a 6 de setembro próximo em Ricaquia, no distrito de Marraquene, província de Maputo. O detalhe com o jornalista Alfredo Muyanga. Alfredo, bom dia.
3: Muito bom dia. Trata-se de empresas agrícolas, agroprocessamento, mineração e serviços que confirmaram sua presença na maior montra de negócios de Moçambique, com a perspectiva de apresentar os seus produtos ao país e ao mundo na edição 2026 da FACIM, em Ricaquia, província de Maputo. O porta-voz da Direção Provincial da Indústria e Comércio de Gaza, que deu a conhecer a informação, indicou que a maioria das empresas não irão levar produtos acabados, por quanto continuam a ressentir-se das cheias e inundações deste ano. Ivailo Mahumani explica que neste ano a província, além de mensagens de resiliência, leva para a Feira Internacional de Maputo dois novos produtos, nomeadamente fertilizantes orgânicos e detergentes produzidos na província, mas com base na tecnologia da Indonésia.
4: A província está se preparando, no meio das adversidades e desafios a todo vapor, para melhor apresentar as suas potencialidades e oportunidades de investimento. O que nós esperamos é continuarmos a trabalhar em parceria com os nossos clientes, os nossos fornecedores e buscar parceria, na verdade, porque, como disse, já temos aqui empresas que estão a produzir já em parceria com empresas estrangeiras. Então nós queremos essas parcerias para outros ramos de atividade e ainda precisamos de melhorar a nossa produção, a nossa produtividade. Então, nós queremos buscar estas experiências, mas também transmitir a nossa própria experiência. E uma das mensagens que levamos é o nível de resiliência. Nós somos resilientes como província e as nossas empresas também são resilientes em função das especificidades. Estão neste momento sem produzir, porque não foi possível aprovisionar a matéria-prima, porque ficou afetada pela cheia. Mas as empresas estão a se erguer, estão a trabalhar.
3: Porta-voz da Direção Provincial da Indústria e Comércio de Gaza, Ivailo Mahumani, e as expectativas da província na Feira Internacional de Maputo, FACIM, que terá lugar de 31 de agosto a 6 de setembro próximo em Ricaquia, província de Maputo. Mwingisetsi, Hileko Helene Kavik, Pima Inquasso, Udjaka, Akuva, Ngativangele, Mavad. A Dertlipang Rio 20, para esta semana, ficou essencial de informação da província de Gaza aqui no Jornal da Manhã. Muito bom dia. E bom final de semana.
2: Bom dia e obrigado, Alfredo Muyang. Para si também, bom fim de semana mais logo.

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São 6 horas e 30 minutos. Vamos recordar as notas em destaque nesta manhã de sexta-feira. No distrito de Matutuíne, província de Maputo, há um suposto recrutamento de mulheres e crianças para exploração sexual na vizinha África do Sul. A Procuradoria Distrital diz que as vítimas são aliciadas com promessas de melhores condições de vida. Enquanto isso, na cidade de Pemba, em Cabo Delgado, jovens apostam na educação patriótica para desencorajar a adesão ao extremismo violento, incluindo o terrorismo. No Niassa, há cada vez mais doentes que abandonam o tratamento antirretroviral. A situação está a elevar o número de mortes pelo HIV e SIDA, o que preocupa as autoridades e parceiros. No estrangeiro, o presidente do Malawi diz que não vai abandonar a presidência por qualquer motivo. Peter Mutharika alerta que o seu mandato tem 5 anos e os ambiciosos pelo poder devem esperar até 2030.

0: Novo contacto com o Instituto Nacional de Meteorologia, onde está posicionada a meteorologista Caldina Checo, para recapitular a previsão do tempo para hoje. Caldina, uma vez mais, bom dia.
1: Bom dia, estimados ouvintes da Rádio Moçambique. Previsão do tempo válida para hoje, dia 7 de agosto de 2026. Para as províncias de Niassa, Cabo Delgado e Nampula, prevê-se céu pouco nublado, sendo muito nublado ao longo da faixa costeira, onde há possibilidade de ocorrência de chuviscos locais. Vento de nordeste a sueste fraco a moderado. Para as províncias de Tete, Zambézia, Manica e Sofala, prevê-se céu pouco nublado a limpo. Vento do nordeste a sueste, fraco a moderado. Para as províncias de Inhambane, Gaza e Maputo, prevê-se céu pouco nublado, localmente muito nublado. Possibilidade de ocorrência de chuviscos locais. Vento de sudoeste a sueste, fraco a moderado. Temperaturas máximas previstas em graus Celsius. Tete e Nampula, 31. Beira e Pemba, 28. Inhambane e Quelimane, 27. Maputo, Xai-Xai, Vilanculo e Chimoio, 25. E, finalmente, Lixinga, com 23 graus. É tudo quanto à previsão do tempo para hoje. Obrigado pela atenção dispensada. Até a próxima oportunidade.

0: Quando forem 7h30, no nosso espaço de entrevista, o Café da Manhã, vamos hoje refletir em torno das estratégias para a gestão do conflito Homem-Fauna Bravia na província de Maputo. A nossa convidada hoje é a diretora provincial do Ambiente e Desenvolvimento Territorial na província de Maputo, Mariamo José. Este café será servido nos nossos estúdios no emissor provincial de Maputo, isto na cidade de Matola, com a moderação do jornalista Domingos Macalani. Como sempre, o ouvinte é também convidado a participar através de mensagens que podem desde já serem partilhadas nas habituais páginas do Facebook. Estão disponíveis as páginas Jornal da Manhã RM e a página Rádio Moçambique. Nossa viagem agora é para Manica, no centro do país, onde na cidade de Chimoio a organização Josual está a levar a cabo um projeto para o fortalecimento das capacidades profissionais femininas. A iniciativa Nelson Mainato já resultou na formação vocacional de 100 mulheres.
1: Atualmente, 50 jovens do sexo feminino estão a cursar serralharia, corte e costura, eletricidade instaladora, agroprocessamento, entre outros cursos no âmbito da empregabilidade juvenil. A iniciativa, em curso desde o ano passado, com o financiamento da organização austríaca Horizonte 3000, termina em dezembro do corrente ano, segundo lei de bandeira, técnica de orientação profissional da Josual.
2: Nós trabalhamos com diversos parceiros, que são todos estratégicos. Um deles é o INEP, que nos aproxima das oportunidades que existem na nossa província, junto com os jovens já formados, disponibilizando estágios. E muitas vezes também tem havido a inserção no mercado de trabalho. Já temos casos, há cerca de 20 jovens já estão inseridos no mercado formal e o restante dos jovens também já fazem seu negócio de forma autônoma. Além disso, temos o setor do comércio que tem emprego em muitos jovens.
1: Fanita Fernando fez o curso de agroprocessamento e já está a gerar renda através das habilidades adquiridas.
3: Eu sou empreendedora, faço uma entrega de amendoim natural. Primeiramente tivemos uma formação de orientação profissional. Depois da orientação profissional nós tínhamos que ir fazer um estágio. E esse estágio eu fiz na agroincubadora.
1: O projeto Empoderamento de Mulheres e Jovens para um Futuro Melhor termina oficialmente em dezembro do ano em curso, porém, a Josual assegura a continuidade da monitoria dos formados e a articulação com o setor privado e instituições governamentais para garantir maior absorção de mão de obra. Mutendere, Onadicana, Ticalitense, Tidabatana, Nelson Mainato, cidade de Chimoio.
0: Seguimos agora em Nhambane, na vila de Omuine. Mais de 3 mil talhões estão a ser parcelados para atribuir aos cidadãos, na sua maioria jovens, no âmbito da iniciativa presidencial Terra Infraestruturada. A informação é trazida por Horácio Romão. Horácio, bom dia.
4: Bom dia, Lipang. Uma saudação extensiva ao estimado ouvinte. Antes de desenvolver esta notícia, apraz-me dizer que manhã fresca, com céu limpo, é como se caracteriza a cidade de Inhambane. Conforme já anunciado, prevê-se 27 graus centígrados de temperatura máxima. Os trabalhadores ligados à salubridade no Conselho Municipal da cidade de Inhambane estão neste momento empenhados na limpeza da urbe. Os camponeses estão nas machambas a trabalhar na terra para garantir alimentos à população. E outros segmentos da sociedade também se engajam no trabalho. Portanto, Lipang, Inhambane está em movimento esta manhã.
0: E a capital, mesmo com o fim de semana à espreita, o ambiente é típico de um dia intenso de atividades, também com adultos e jovens e crianças já a se movimentarem para os seus afazeres. E vamos, Horácio, a esta nota. Na vila de Omuine, em Nhambane, mais de 3 mil talhões estão a ser parcelados para atribuir aos cidadãos, na sua maioria jovens, no âmbito da iniciativa presidencial Terra Infraestruturada.
4: É verdade, os talhões serão demarcados nos bairros Ranhane, Cote e Manica, identificadas como zonas de expansão. Aliás, na região de Manica 2, os topógrafos esmeram-se na demarcação de mais de 1.600 talhões, visando responder à maior procura de espaços para habitação. A presidente do Conselho Municipal da Vila de Omuine, Juviel Citina, disse que no âmbito da iniciativa presidencial Terra Infraestruturada, implementada em coordenação com o Fundo de Fomento para Habitação, serão criadas condições sociais básicas. Citina indicou que no bairro Ranhane, onde serão demarcados mais talhões, decorrem a bom ritmo negociações com os proprietários das benfeitorias para a sua cedência.
5: É um espaço de cerca de 320 hectares, mas temos lá algumas campas, além das benfeitorias, que temos que conversar com a população para perceber como é que podemos indemnizar, ajudar a população e fazer perceber que há uma necessidade daquele espaço ser estruturado, daquele espaço ser ordenado. O projeto é colocar-se água e energia, arruamento e termos lá o espaço totalmente organizado por forma a albergar esta população. O nosso maior desafio é a juventude, porque nós sabemos todos que os jovens são a camada maioritária nos países subdesenvolvidos, Moçambique, e o Mini não é uma ilha, então queremos olhar muito para os nossos jovens.
4: Juvial Cetina, presidente do Conselho Municipal da Vila de Omuê, Nhambane, e a aposta da idilidade na infraestruturação da terra nesta autarquia, habitada por mais de 23.200 pessoas. 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Shalazela. Horácio Romão. Nhambane.
0: Vamos a uma nota preocupante sobre a saúde. No Niassa, há cada vez mais doentes que abandonam o tratamento antirretroviral. A situação está a elevar o número de mortes pelo HIV e SIDA, o que preocupa as autoridades e parceiros. Mércio João.
6: Autoridades governamentais e parceiros no Niassa mostram-se preocupadas com o elevado número de abandonos ao tratamento e óbitos por HIV-Sida na província. A situação considerada de crítica tem vindo, segundo o Conselho Provincial de Combate ao HIV-Sida, a retroceder os esforços na erradicação da doença. Dados relativos ao HIV-Sida na província indicam para a morte de 330 pessoas no presente ano, sendo deste número 9% menores de 18 anos de idade. Os distritos de Lixinga, Marrupa, Mecanhelas, Maua e Mandimba apresentam maiores taxas de abandono ao tratamento e mortes por HIV, facto que está a exigir das autoridades a busca de novos mecanismos de abordagem e retenção dos pacientes na medicação contra a doença. A par dos abandonos e óbitos, sobem igualmente no Niassa os registros dos casos de infectados pela doença, como afirmou Hilário Cambana, secretário executivo provincial do Conselho do Combate ao HIV-Sida nesta província.
7: No total, estamos a dizer que foram testadas 370.007 e deste número, 272.066 foram negativos e positivaram para o semestre 9.657. Quanto à comparação com o mesmo período no ano passado, temos um aumento de 48%. São dados muito preocupantes. Neste momento estamos mesmo atrás de reversão desta situação. O nosso foco é exatamente tentar reverter esta situação através daquilo que são as mensagens de sensibilização na distribuição dos preservativos para ver se podemos reduzir exatamente estes números.
6: Hilário Cambane, secretário executivo do Conselho do Combate ao HIV-Sida no Niassa, e o aumento de óbitos e casos da doença na província. 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Delixinga, Mércio João.
0: Noutras notas da atualidade, deputados da Frelimo pelo Círculo Eleitoral de Tete exigem das mineradoras implantadas nesta região do país o cumprimento rigoroso das recomendações sobre a proteção ambiental para a preservação da saúde. É um repto captado pelos microfones da jornalista Isaura Afonso. Isaura, bom dia.
8: Muito bom dia. O pedido foi expresso pelo cabeça de lista desta formação política no Círculo Eleitoral de Tete, na Assembleia da República, durante a visita de trabalho dos parlamentares nesta província. A reação de Sérgio Pantier surge na sequência das reclamações apresentadas pela população que vive em redor das regiões de exploração de recursos naturais, sobretudo no distrito de Moatize, e das explosões de emissão de poeira nas atividades da extração mineira. Pantier considerou de legítima preocupação da população, tendo dito que ninguém deve viver num ambiente poluído, aconselhando um diálogo contínuo entre a população e as autoridades, bem como as mineradoras.
9: Na Vulcan, onde nós visitamos, levaram-nos para três minas que explicaram-nos os detalhes do que está a ser feito nesse ambiente. Notamos dentro da empresa que há um grande trabalho com a introdução de procedimentos de tecnologia para minorar o impacto, portanto, sobretudo das poeiras. E mostraram-nos como é que fazem o processamento de a dispersão de água, como é que eles lavam. E até desafiamos os líderes comunitários, os vários grupos podem ir visitar para notarem esse esforço da Vulcan que é feito. Mas também da informação que recebemos, sim, há empresas que não têm a ver com a Vulcan, são as outras mineradoras que fazem essas explosões e também não têm cumprido com estas poeiras que de vez em quando nós vemos a partir da cidade do próprio Matiz.
8: Cabeça de lista do Partido Frelimo pela província de Tete na Assembleia da República, Sérgio Pantier, e as constatações de melhoramento no procedimento de procedimentos ambientais em algumas empresas que exploram o carvão mineral na província. Mudikani, xengeteza utano wako nikudzivirira zvirwere. Isaura Afonso, em Tete, bom dia.
0: Muito bom dia. Vem aí a 11ª Conferência Nacional de Quadros do Partido Frelimo e o membro da Comissão Política, Filipe Paundi, diz que esta cimeira partidária não deve ser vista apenas como uma reunião desta formação política, mas um evento de todos os moçambicanos. Jornalista Cláudio Doane.
10: Filipe Paundi, que é igualmente chefe da logística da 11ª Conferência Nacional de Quadros da Frelimo, diz que a reunião deve ser vista como um encontro que vai trazer soluções para os problemas dos moçambicanos. Paundi recorda que um dos objetivos da Frelimo é criar melhores condições de vida para os moçambicanos.
11: Eu acredito que os moçambicanos têm que ver aquilo como realmente uma reunião que vai trazer soluções para continuarmos a resolver as grandes preocupações da nossa população. Este é que é o objetivo central da Frelimo desde os primórdios da sua fundação, é criarmos cada vez mais melhores condições para a nossa população. É por esta razão que se decidiu que se envolvesse outras sensibilidades no dia a dia nos zonas atuais, mas que somos moçambicanos. Essas ideias que eles trazem serão importantes para depois podermos, a partir dali, tomarmos decisões.
10: A 11ª Conferência Nacional de Quadros do Partido Frelimo vai contar com a participação de mais de 3 mil pessoas, entre delegados e convidados. O membro da Comissão Política da Frelimo destaca que nas reuniões do partido os debates são sempre abertos e frontais e sublinha que na Conferência de Chimoio também será assim.
11: Tem sido a tradição. Há de notar, ainda bem que você vai, não é? Você vai ver o nível de intervenções. As intervenções nunca são travadas, nem são sugeridas. Nós estamos falando, dissemos aqui, que virão muitos compatriotas, que nem são membros. O que nós queremos é que tragam ideias que construam, que desenvolvam o país. Então, essas ideias não podem ser limitadas. As pessoas que vão intervir são saudáveis, porque exatamente nós queremos que as pessoas falem.
10: Questionado sobre a proveniência dos fundos para a realização do evento, o chefe da logística da conferência disse que os membros do partido têm estado a fazer contribuições para garantir a realização da reunião. Filipe Paundi foi mais a fundo e disse que o partido Frelimo é proprietário de algumas empresas que também estão a contribuir para a realização da 11ª Conferência de Quadros.
11: A Frelimo é uma grande organização. A Frelimo sobrevive em grande medida da contribuição dos seus membros, dos seus quadros. Olha aqui, no âmbito de preparação desta conferência, as quantidades de produtos, de ofertas, de contribuições dos membros são bastante. Também devo dizer que há muitos membros, nossos membros, que estão a contribuir com valores monetários. Para além disso, deve saber que nós também temos as nossas empresas do partido.
10: Chefe da logística da 11ª Conferência Nacional de Quadros da Frelimo e membro da Comissão Política do Partido, Filipe Paundi, e o ponto de situação dos preparativos do evento a ter lugar de 21 a 23 de agosto na cidade de Chimoio, em Manica.
12: caminho da 11ª Conferência Nacional de Quadros da Frelimo.
13: Meu nome é Fernando António Gins. Devem esperar de nós uma participação positiva. Assumimos um compromisso de representar a província da melhor forma possível, participando em debates também. Levamos conosco aquilo que são as preocupações da nossa província de Maputo.
14: Eu chamo-me Melina Berta José. Espero ir discutir tudo aquilo que afeta o nosso partido, tudo aquilo que é a organização do nosso partido. Temos que ir discutir lá em representação dos membros do partido da nossa província de Maputo.
15: Delegados à 11ª Reunião Nacional de Quadros da província de Maputo.
12: A caminho da 11ª Conferência Nacional de Quadros da Frelimo.
0: No Café da Manhã vamos hoje refletir em torno das estratégias para a gestão do conflito Homem-Fauna Bravia na província de Maputo. A nossa convidada hoje é a diretora provincial do Ambiente e Desenvolvimento Territorial na província de Maputo, Maria Amo José. A moderação deste Café da Manhã estará a cargo do jornalista Domingos Macalana, a partir dos estúdios do emissor provincial da Rádio Moçambique, na cidade da Amatola. O ouvinte, como sempre, está convidado a participar através de mensagens nas páginas do Facebook, Jornal da Manhã, RM e Rádio Moçambique.

0: São 6 horas e 50 minutos. Já abrimos agora a página das notícias sobre o desporto aqui no Jornal da Manhã. Em destaque, União Desportiva do Songo em Luanda e ABB em Moroni para na primeira prova de acesso à fase de grupos de competições africanas de clubes. Castro Jorge, bom dia.
1: Muito bom dia. A sorte ou azar ditou viagens curtas dos dois representantes, mas nos desafios enormes em busca de um lugar de destaque no panorama desportivo continental. O campeão nacional começa em casa diante do velho conhecido dos moçambicanos e com ambições elevadas na prova e um investimento colossal para chegar à fase onde pontos valem contos nos cofres dos emblemas. O Petro é o adversário numa jornada que terá lugar entre 4 e 6 de setembro, com um jogo decisivo agendado para Luanda na segunda mão entre 11 e 13 do mês em curso. Se os hidrocarbonetos, ou seja, se os hidroelétricos passarem nesta eliminatória, defrontarão o vencedor do jogo entre o Scotland Football Club do Zimbábue e um Zindzi de Eswatini. Quem se vai manter no canal de Moçambique nesta primeira eliminatória é a ABB, que joga contra o Atomic Ngome das Ilhas Comores na primeira eliminatória de Taça da Confederação. Vencer a eliminatória e seguir em frente é o objetivo dos touros, cujo treinador Nelson Santos diz desconhecer o valor do adversário, mas promete seguir em frente.
2: Temos um grande objetivo, para além das competições internas, também é chegar à fase de grupos da CAF Confederation e é com grande entusiasmo e com grande expectativa que todos nós hoje estávamos a ver o sorteio. A equipa que nos calhou é uma equipa difícil como qualquer outra equipa, que tem as suas ambições, tem os seus pontos fortes e pontos fracos. Neste momento o nosso foco é no Moçambola e quando chegar à altura vamos preparar bem o jogo, porque temos um grande objetivo que é passar à próxima eliminatória e consequentemente chegar à fase de grupos.
1: Treinador da ABB, Nelson Santos, e a reação ao resultado do sorteio que colocou o Atomic Ngome das Ilhas Comores no caminho dos touros na primeira eliminatória da Taça da Confederação. Se os touros ultrapassarem este primeiro obstáculo, jogarão contra o vencedor da eliminatória entre o Panthéon Sportif dos Camarões e o Rayon Sports Futebol Clube do Ruanda. A nível interno, hoje joga-se a 12ª jornada do Moçambola com a efetivação das partidas Ferroviário de Lixinga, União Desportiva do Songo, no estádio 1º de Maio de Lixinga, e Machacane Ferroviário de Nampula, no campo do Costa do Sol. Ontem, no prosseguimento da jornada, o Ferroviário da Beira recuperou a liderança da competição após vencer fora de portas a Associação Desportiva de Vilanculo por 2-1 e o técnico dos Hidrocarbonetos queixou-se de sabotagem interna. Avelino António.
3: Está um clima de cortar a faca no balneário da Associação Desportiva de Vilanculo. A derrota desta quinta-feira por 2-1 diante do Ferroviário da Beira em pleno Municipal da Machis expôs uma crise disfarçada, mas que vem corroendo o grupo de trabalho. Depois do jogo, Abdul Omar levantou o véu e denunciou a alegada sabotagem de alguns jogadores e membros de direção, como que a justificar o descalabro. 10 jogos e apenas uma vitória. Ao seu estilo peculiar, Abdul Omar chegou mesmo a colocar o lugar à disposição, assumindo não haver espaço para sua continuidade ao leme da DV.
4: Eu, a qualquer momento, posso sair, não há problema nenhum. Eu estou pronto para sair, não há problema. Porque eu também não vou admitir que me sabotam dessa maneira. Não vou permitir. Estão a estragar até o meu nome, a minha postura como treinador. Isso é uma sabotagem. É uma sabotagem. Eu nunca vi. Temos um balneário bastante turvo.
3: Abdul Omar, treinador da Associação Desportiva de Vilanculo, em declarações de ruptura após derrota caseira frente ao Ferroviário da Beira esta quinta-feira em pleno Municipal da Machis. E porque não há paz para os ímpios, mesmo com balneário turvo, a DV tem jogo marcado já neste domingo frente à Liga Desportiva de Sofala, esperada na Machis, amanhã sábado.
1: Longe de clivagens internas e com o primeiro lugar reconquistado, o treinador do Ferroviário da Beira, Guilherme Marcelino, celebra mais 3 pontos que são importantes neste campeonato.
5: Estamos de parabéns pelos 3 pontos, com muito sacrifício. Depois jogamos domingo a Taça de Moçambique, fizemos uma viagem muito desgastante, mas como sabem a estrada nacional não está nada boa. E foi uma vitória muito preciosa, um adversário difícil, no estádio difícil também. Estamos de parabéns pelo esforço.
1: Ainda ontem, no campo da Frim, o Ferroviário de Maputo escorregou e cedeu um empate sem abertura de contagem diante da Baía de Pemba, num jogo em que o treinador dos baianos, Arthur Semedo, disse que merecia um resultado melhor.
6: Se nos circunscrevemos às situações que nós criamos, algumas oportunidades que criamos, acredito que nós poderíamos ter saído aqui com uma vitória. Mas defrontamos uma equipa que está sedenta de pontos e que tem um bom plantel, gente mais experiente, gente com mais capacidade e também com mais maiores projeções no campeonato em relação ao Bahia. Mas nós viemos aqui para tentar discutir o resultado, tentar o nosso melhor e tentar ganhar o mesmo jogo. Foi isso que fizemos. Com um plantel recheado de jogadores que não estão habituados ainda, muitos deles não estão, é a primeira vez que estão a jogar Moçambola. Eu sei que a semana passada muita gente presunçosamente traçou um cenário catastrófico, porque nós perdemos 5-1, mas esqueceram-se. Provavelmente as pessoas não têm noção da realidade que nós enfrentamos, de ter que percorrer 1.600 km, ir e vir, com uma estrada extremamente má.
1: Treinador da Bahia de Pemba, Arthur Semedo, desfecho sem golos diante do Ferro Rovado Maputo, cujo treinador Carlos Manuel reconheceu a falta de qualidade em momentos decisivos.
7: Um bom jogo da nossa parte. Fizemos aquilo que devíamos fazer, jogando em casa, ter uma balança ofensiva muito grande. Mas o que nós não conseguimos fazer é penetrar no último terço do terreno do adversário com qualidade. É a razão pela qual acabamos saindo neste 0-0. Mas fomos a equipa que mais procurou a vitória, fomos a equipa que insistiu muito. Mas o Bahia fechou-se bem. Tem mérito neste ponto conseguido aqui em nossa casa, porque conseguiu fechar todos os caminhos que apontavam para a baliza deles. Quanto a nós, o resultado não é bom, porque jogando em casa e tendo esta jornada dupla, pretendíamos efetivamente fazer os 3 pontos de forma que a gente conseguisse elevar-nos um pouco na tabela classificativa, uma vez que estamos atrasados, mas não conseguimos isso. Perdemos 2 pontos aqui, mas este ponto vai fazer diferença depois nas contas finais. Não era o nosso objetivo neste momento, mas não há mais nada a fazer. Os rapazes tentaram de tudo, trabalharam, mas hoje não era um dia para conseguirmos ganhar, porque o Bahia fechou-se e fechou-se muito.
1: Treinador do Ferro Rovado Maputo, Carlos Manuel, o empate sem golos diante da Bahia de Pemba em jogo da 12ª jornada do Campeonato Nacional de Futebol da 1ª Divisão. Tal como disse, esta ronda encerra hoje com as últimas 2 partidas marcadas para o município da capital do país, com o confronto entre o Machacane e Ferro Rovado de Nampula, e em Lixinga, o Ferro Velho local recebe a União Desportiva do Songo, o campeão nacional em título. No basquetebol, a equipa sénior feminina do Clube de Esportes da Costa do Sol pode sagrar-se hoje campeã da cidade se voltar a vencer o Ferro Velho no jogo 4 dos playoffs da final. Neste momento, as Canarinhas levam vantagem de 2-1 numa final onde o Ferro Rovado Maputo pode obrigar a realização do 5º e último jogo em caso de vitória na noite de hoje no pavilhão do Machacane. A nível regional, as cidades de Maputo no sul, Beira no centro e Nampula no norte acolhem de hoje até domingo as fases regionais de apuramento ao Nacional, à Liga Nacional da Modalidade em ambos os sexos. No norte, o palco dos jogos continua indefinido, uma vez que a comissão organizadora ainda não teve luz verde para a utilização do pavilhão do Clube Ferroviário. Nelson Tetanha.
8: De Nampula participam em feminino as equipas da União Juvenil de Napipini, Ferroviário de Nacala, e em masculino Ferroviário de Nampula e Soluções Rurais, formações que se vão juntar e competir contra as equipas das províncias de Cabo Delgado e de Niassa. Em femininos, de Cabo Delgado confirmou presença o Núcleo Desportivo da Expansão no Dex de Pemba e de Niassa, a Academia Citampa local, e em masculino a Academia New Vision de Pemba e Niassa Basketball Team. A representante da Associação Provincial de Basquetebol de Nampula, entidade organizadora do evento, garante que a região está preparada para fazer da Pool um verdadeiro sucesso. Cândida Chirinza esclareceu haver incertezas em relação ao pavilhão de desportos do Clube Ferroviário de Nampula, local habitual para eventos de género, e caso não haja luz verde em relação à cedência do espaço, equaciona-se a utilização do pavilhão da Unilúrio.
9: A associação está preparada, não é a primeira vez, já estamos habituados nesse aspecto. Contamos com a instalação do Clube Ferroviário de Nampula, já foi feito o pedido, só está-se à espera da resposta. E temos como plano B a Unilúrio. Os que estão a representar a Poli agora, 2026, são os vencedores da época passada, 2025.
8: Membro da Associação Provincial de Basquetebol de Nampula, Cândida Chirinza, e o nível de preparação da província para acolher, a partir desta sexta-feira até domingo, da fase regional norte de apuramento para a Liga Moçambicana de Basquetebol, referente à época 2026, em séniores masculinos e femininos.
1: Vamos então terminar com o Campeonato Africano de Nações de Futebol Feminino que decorre no Marrocos, com os jogos de ontem que definiram os jogos dos quartos de final da prova após conclusão da fase regular com a terceira jornada do Grupo D. Depois de 2 derrotas seguidas, Cabo Verde conquistou o primeiro ponto ao empatar a 1 golo com os Camarões, mesmo resultado verificado no confronto entre o Mali e o Ghana. Assim, jogar-se-á a partir de amanhã os quartos de final com a seguinte composição: Costa do Marfim, Argélia, e Marrocos, África do Sul. No domingo, realizam-se as últimas partidas desta eliminatória com os jogos Camarões, Nigéria e Malawi, Ghana. Bom dia.
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0: São 7 horas em toda a República de Moçambique. O jornalista Gerson Jamis regressa para atualizar as notícias nesta segunda hora.
11: O presidente da República dirige hoje, no seu gabinete, a cerimónia de tomada de posse de Alfeu Constantino Cunha, indicado pela Assembleia Provincial de Gaza como governador da província. A indicação de Alfeu Constantino Cunha resulta da vacatura do cargo na sequência da renúncia de Margarida Mapanze Nshongo às funções de governadora da província de Gaza. E a antiga governadora de Gaza diz estar pronta para colaborar com o novo chefe do Conselho Executivo Provincial, Alfeu Cunha. Margarida Mapanze Nshongo afirmou que deixa a liderança dos destinos da província com sensação de missão cumprida.
12: Tenho do fundo do coração a agradecer à população da província de Gaza pelo carinho, pelo suporte que me deram durante o meu mandato. Mas também agradecer à Assembleia Provincial que me sustentou, que me apoiou durante esses 6 anos e meio. E quero aproveitar este momento para saudar o novo governador indicado para que tenha muito sucesso.
11: A antiga governadora de Gaza falava esta quinta-feira em Xai-Xai, no final da segunda sessão extraordinária da Assembleia Provincial. Redes desconhecidas estão a recrutar pessoas no distrito de Matutuí, província de Maputo, para exploração sexual na vizinha África do Sul. É uma constatação da Procuradoria Distrital que aponta como vítimas preferenciais mulheres e crianças com promessas de melhores condições de vida. Reporta Stélio Manissa.
13: A procuradora-chefe do distrito de Matutuíne, Margarida Paunde, que deu a informação, explicou igualmente como tudo é feito.
14: É que as crianças são recrutadas ou aliciadas a dizer-se que trata-se de um trabalho doméstico e chegado na República da África do Sul, vamos perceber que estas crianças não foram submetidas a este trabalho doméstico, mas sim a trabalhos sexuais.
13: Margarida Paunde disse que a procuradoria em Matutuíne tem vindo a intensificar a consciencialização às comunidades sobre os perigos das propostas de vida fácil na terra do Rand. Eu sou Stélio Manhiza, da cidade de Matola.
11: Enquanto isso, na cidade de Pemba, em Cabo Delgado, um grupo de jovens associados está a apostar na educação patriótica. O objetivo desta ação é desencorajar a adesão da juventude ao extremismo violento, incluindo o terrorismo que afeta alguns distritos da província, Domingos Pau.
15: A presidente da agremiação, Cecília Valles, sublinhou ainda que a transmissão de valores patrióticos é fundamental para prevenir o extremismo violento e afastar os jovens de ideologias radicais que retrocedem o desenvolvimento sustentável e inclusivo do país.
16: A associação quer que os jovens não tenham esses pensamentos extremistas. Então, com a educação patriótica, eles sabendo da importância da pátria, eles podem mudar o modo de pensar.
15: A Associação Eu Te Amo prevê expandir as palestras e ações de sensibilização sobre a educação patriótica junto dos jovens para todos os distritos da província de Cabo Delgado. Pemba, Domingos Paulo, bom dia.
11: Deputados da Frelimo pelo Círculo Eleitoral de Tete exigem das mineradoras implantadas na região o cumprimento rigoroso das recomendações sobre a proteção ambiental. Isaura Afonso.
17: A reação de Sérgio Pantier surge na sequência das reclamações apresentadas pela população que vive em redor das regiões de exploração de recursos naturais, sobretudo no distrito de Moatize, e das explosões de emissão de poeira nas atividades da extração mineira.
18: Na Vulcan, onde nós visitamos, levaram-nos para 3 minas que explicaram-nos os detalhes do que está a ser feito nesse ambiente. Notamos dentro da empresa que há um grande trabalho com a introdução de procedimentos de tecnologia para minorar o impacto, portanto, sobretudo das poeiras.
17: Cabeça de lista do Partido Frelimo pela província de Tete na Assembleia da República e as constatações de melhoramento de procedimentos ambientais em algumas empresas que exploram o carvão mineral na província. Isaura Afonso, em Tete, bom dia.
11: O membro da Comissão Política da Frelimo, Filipe Paunde, diz que a 11ª Conferência Nacional de Quadros do Partido não deve ser vista apenas como uma reunião partidária, mas como um evento de todos os moçambicanos. Filipe Paunde, que é igualmente chefe de logística da 11ª Conferência Nacional de Quadros da Frelimo, diz que a reunião deve ser vista como um encontro que vai trazer soluções para os problemas dos moçambicanos. Paunde recorda que um dos objetos da Frelimo é criar melhores condições de vida para os moçambicanos.
19: Eu acredito que os moçambicanos têm que ver aquilo como realmente uma reunião que vai trazer soluções para continuarmos a resolver as grandes preocupações da nossa população. Este é que é o objetivo central da Frelimo desde os primórdios da sua fundação, é criarmos cada vez mais melhores condições para a nossa população.
11: Extrato de uma entrevista a ir para o ar hoje às 13h30, no espaço A Caminho da 11ª Conferência Nacional de Quadros do Partido Frelimo. No estrangeiro, o Parlamento de Uganda votou esta quinta-feira a favor da aprovação do destacamento das suas forças armadas para a faixa de Gaza como parte de uma força de segurança multinacional, caso seja necessário. A ação surge no âmbito da proposta do plano de cessar-fogo do presidente dos Estados Unidos da América, Donald Trump, para o enclave. Antes da votação, o ministro de Defesa do Uganda, Chiriowa Shiwanuka, disse aos parlamentares que Trump, por meio de emissários, havia contatado o presidente do Uganda, Yoweri Museveni, em julho, buscando a contribuição de Kampala para a força internacional. Próximas notícias pontualmente às 8 horas.
0: Quando são 7 horas e 7 minutos, vamos agora conhecer o resumo das temperaturas máximas previstas para hoje nas principais cidades, uma vez mais por intermédio da meteorologista Caldina Checo.
20: Tete e Nampula, 31. Beira e Pemba, 28. Inhambane e Quelimane, 27. Maputo, Xai-Xai, Vilanculo e Chimoio, 25. E finalmente Lixinga, com 23 graus. É tudo quanto à previsão do tempo para hoje. Obrigado pela atenção dispensada. Até a próxima oportunidade.

0: Às 7 horas e 30 minutos, quando lá chegarmos no café da manhã, vamos hoje refletir em torno das estratégias para a gestão do conflito homem-fauna-bravia na província de Maputo. A nossa convidada hoje é a diretora provincial do Ambiente e Desenvolvimento Territorial na província de Maputo, Mariam José. A moderação deste café estará a cargo do jornalista Domingos Macalana, a partir dos estúdios do emissor provincial da Rádio Moçambique. Nem é Maputo, portanto isto na cidade da Matola. O ouvinte, como sempre, é convidado a participar através de mensagens nas habituais páginas do Facebook, Jornal da Manhã, RM e Rádio Moçambique. Fazemos agora viagem virtual à capital provincial de Gaza, a partir de onde se abre hoje a nossa janela do repórter. O mote nesta manhã de sexta-feira é o congestionamento de viaturas na ponte Ngulusane, isto na estrada nacional número 1, na entrada da baixa da cidade de Xai-Xai, que se tem registado frequentemente. É o que visualiza o nosso colega e repórter volante nesta manhã de sexta-feira, Teodomiro Nhantumbo. Teodomiro, muito bom dia.
1: Muito bom dia, Alberto. Bom dia também ao ouvinte da Rádio Moçambique. De facto, respondo daqui da baixa da cidade de Xai-Xai, concretamente no bairro 8, na ponte sobre o rio Ngulusane. É praticamente um trânsito intenso desde quando das cheias de janeiro passado. Portanto, a estrada como foi condicionada e as viaturas devem circular no máximo a 20 km a hora. É o que faz com que, na verdade, tenhamos aqui nas primeiras horas um engarrafamento ou um trânsito intenso. Neste momento está a começar praticamente o trânsito intenso no sentido zona alta, zona baixa. E no fim do dia, praticamente, é da zona baixa para a zona alta. Tem estado aqui polícia de forma permanente para regular o trânsito e facilitar a circulação praticamente de viaturas aqui neste local. E vamos, na verdade, procurar perceber o ponto de situação em relação ao trabalho que a Polícia de Trânsito tem feito todos os dias, todas as manhãs e praticamente todo o dia. Conosco está o chefe da Instrução e Educação no Departamento da Polícia de Trânsito ao nível do Comando Provincial da Polícia da República de Moçambique, o Sr. Luís Chibulacho, a quem saudamos e agradecemos a presença neste local. Muito bom dia. E efetivamente, o que tem sido feito aqui pela Polícia de Trânsito para flexibilizar o trânsito olhando para o cenário do período da manhã e no fim do dia?
2: Bom dia, ouvintes da Rádio Moçambique, em especial. Nós, como Polícia de Trânsito, temos agentes posicionados nesta zona para poderem dar um sinal de avanço, de forma que os condutores acelerem um pouco a marcha para evitar congestionamento. Mas a situação da via é que contribui bastante para o congestionamento, porque a via ficou degradada após as cheias de janeiro e fevereiro do corrente ano. E os condutores, por questão de hábito cultural, não estão a usar a via alternativa da Onela. Nós sabemos que a nossa cidade de Xai-Xai é atravessada pela N1. Então, todos os trazentes e munícipes da cidade de Xai-Xai têm o hábito cultural de usar a Avenida Samora Machel, que é o prolongamento da N1. Então, no período da manhã, temos a situação de congestionamento. Por quê? Porque o tráfego é feito da cidade alta para a cidade baixa, porque é lá onde tem muitas instituições. Então os funcionários saem da zona alta para a zona baixa. Então no período de manhã temos o tráfego nesse sentido, cidade alta para a cidade baixa. E no período de tarde o cenário muda, é de cidade baixa para a cidade alta.
1: Exatamente, são essas as palavras, a informação que diz respeito à razão do congestionamento aqui nas primeiras horas da manhã e também no fim do dia. São pessoas que saem da zona alta para a zona baixa, no sentido, na verdade, de se fazerem aos seus postos laborais. Estamos com um automobilista neste momento. Muito bom dia. Pedimos o nome.
3: Paulo Oliveira.
1: Como é que tem sido o trânsito no período da manhã e no fim do dia neste local?
3: Bom, não está sendo fácil, né? Há muito congestionamento, daí que nós os outros usamos a via alternativa.
4: Mas tem usado a via alternativa?
3: Desculpa?
4: Tem usado a via alternativa, o Enel?
3: Sim. Uso mais a via alternativa.
4: Muito obrigado. Portanto, são estas as palavras de um automobilista que nos deu aqui a sua informação em relação à via alternativa, que é extremamente importante. Estamos a falar da via da UNL, a via do Pavê, que tem sido uma via que muitos, sobretudo residentes daqui da capital provincial de Gaza, têm usado nos momentos de pico. É tudo o que tínhamos neste momento na janela do repórter. Continuação de um bom trabalho. Muito bom dia, Aderto.
0: Bom dia, Teodomiro Nhantumbo. E este retrato, portanto, sobre o congestionamento de viaturas na ponte Ngulusane, na estrada nacional número 1, na entrada da baixa da cidade de Xeixai, em Gaza. Quando são 7 horas e 13 minutos, vamos à atualidade regional. Moçambique procura atrair mais financiamentos internacionais para o setor energético na Assembleia Geral do África 50, uma plataforma pan-africana de financiamento de infraestruturas. Este evento decorre na Tanzânia. O detalhe com o correspondente Monteiro Bonifácio.
5: Além do gás e outras fontes de energias renováveis, Moçambique colocou à disposição de investidores internacionais minerais críticos um pouco por todo o país. A ministra das Finanças, Carla Louveira, disse que estão na fase conclusiva os estudos de viabilidade para a implementação de 3 projetos a serem implementados no país com o financiamento do África 50. Carla Louveira afirma tratar-se de projetos nas áreas de energia, digitalização e transportes e comunicações, cujos memorandos foram assinados pelo governo moçambicano no ano passado.
6: Este é um dos pontos que, ao longo da nossa participação na Assembleia Geral do África 50, mas também ao longo das discussões que tivemos a oportunidade de participar, podemos aprofundar, portanto, o nível tanto de engajamento. Já houve muitos esforços feitos, estamos na fase da conclusão dos estudos de viabilidade, com vista, portanto, a passar para os passos subsequentes, que é para o fecho do conceito do programa e passarmos posteriormente para a fase da implementação.
5: A ministra das Finanças disse ter sido uma valia a participação de Moçambique na Assembleia Geral do África 50, que terminou na noite desta quinta-feira na cidade de Dar es Salaam.
6: É sempre proveitoso participar em organizações como o África 50, que tem a capacidade de engajar, portanto, não só os fundos próprios do África 50, da participação acionista dos diferentes membros, mas também tem a oportunidade de engajar fundos de privados e parceiros multilaterais e bilaterais num único fundo, numa única organização, que é o África 50. E através destes fundos, deste pool de fundos, portanto, o país poder se beneficiar e também catapultar outros mecanismos de verificação dos ativos que o país tem e que poderá também engajar nesta participação de partilha de recursos e engajamento com vista a mais financiamento.
5: Ministra das Finanças, Carla Louveira, falando no final da Assembleia Geral do África 50, encontro que foi antecedido pelo Fórum Infrafo África, no qual participou em representação do Presidente da República, Daniel Chapo. De Dar es Salaam, Monteiro Bonifácio.
0: A África do Sul vai colocar a migração legal e a livre circulação na agenda da próxima cimeira da SADC, tal como refere o correspondente Eduardo Figurão.
7: O anúncio foi feito pelo ministro das Relações Internacionais sul-africano, Ronald Dlamola. O governante defende um controle rigoroso e ordenado do fluxo migratório na região. Pretória tem sido criticada pela gestão da crise migratória, que já levou mais de 72 mil estrangeiros a abandonar o país. O governo sul-africano defende uma abordagem global focada no combate às causas da migração. E temos de discutir isto na SADC. Há um protocolo sobre livre circulação de pessoas e bens que ainda não foi ratificado por cerca de 9 Estados-membros. O Malawi já o está a fazer. A discussão tende a avançar. No Conselho Executivo da União Africana, a maioria dos países da SADC opôs-se ao debate apresentado pelo Ghana, isto porque a SADC está em melhor posição para lidar com o assunto, já que a maioria das pessoas afetadas pertence à região. É um tema que nos preocupa, não o podemos ignorar. Está aqui conosco, precisamos de debater e encontrar soluções. Ronald Dlamola explicou ainda que a Cimeira vai avaliar outros temas a além da migração. É o caso da integração regional, agricultura, infraestruturas e minerais críticos. Esta região é rica em minerais críticos e precisamos de foco. Devemos valorizar esses recursos na região e mobilizar meios financeiros para responder em coletivo. Isto aplica-se aos minerais e também à energia, a área onde somos dos mais ricos do mundo. Esta cimeira da SADC vai guiar este debate. Servirá ainda para avaliar o progresso dos planos de desenvolvimento regional, da integração e da cooperação agrícola. Entretanto, arrancaram esta quinta-feira em Durban as reuniões técnicas que antecedem o encontro dos chefes de Estado e de Governo da SADC. Rádio Moçambique, Eduardo Figurão, em Joanesburgo.
0: Esta é uma nota em destaque. Dizemos que o estadista malawiano Peter Mutharika afirma que não vai abandonar a presidência por qualquer motivo que seja, pois o seu contrato com os malawianos tem a duração de 5 anos. Peter Mutharika pediu aos que ambicionam a presidência que aguardem até 2030, a altura em que entregará o poder. Correspondente Sérgio Sixpence.
8: Mutharika, 86 anos de idade, expressou estes sentimentos antes de partir para a sua quarta visita privada à África do Sul, desde que regressou à presidência após a sua vitória nas eleições gerais de 16 de setembro
9: de 2025.
8: Concordei em concorrer às eleições e prometi aos malawianos que serviria durante 5 anos. Vou servir durante 5 anos até 2030. E aqueles que querem ser presidente devem esperar até 2030, quando haverá uma eleição, e espero entregar o governo a outro membro do Partido Democrático Progressista. Peter Mutharika não especificou a quem se referia nem a natureza da conversa a que se referia, mas as suas declarações surgem no meio de relatos de divisões dentro do seu partido no poder, o DPP, devido a uma alegada crescente desconfiança entre ele e a primeira vice-presidente Jeane Anssa. No sábado passado, o jornal Weekend Nation escreveu que surgiram tensões entre os dois, com alguns a afirmar que Anssa está a posicionar-se para a presidência. No entanto, Anssa demarcou-se publicamente das acusações de que estaria a minar a autoridade do presidente, afirmando também estar a cumprir o seu mandato constitucional como vice-presidente. Fontes internas afirmam ainda que a má comunicação dela com o presidente Mutharika começou durante a viagem privada de Jeane Anssa ao Reino Unido em dezembro do ano passado, o que contribuiu para a quebra de confiança por alegadamente ter gasto dinheiro do erário público para fins pessoais. Gift Sambo, professor de política partidária, eleições e governação na Universidade do Malawi, afirmou que a mensagem do presidente sugere que está cauteloso quanto à inevitabilidade das fações rivais dentro do DPP, dado que o seu mandato termina em 2030. A mensagem é dirigida a membros proeminentes do Conselho de Ministros, especialmente aqueles que estão no executivo do partido. No entanto, não será fácil para o presidente Mutharika conter tais ambições. É uma situação delicada, disse Sérgio Sixpence em Blantyre.
0: Vamos agora às notas sobre economia e negócios no noticiário econômico, hoje trazido pelo jornalista Sumali Gilberto.
10: O mercado financeiro nacional registrou uma variação na liquidez bancária, marcada pela estabilidade no recurso ao crédito do Banco Central e por um aumento nos depósitos das instituições comerciais. Segundo o Diário dos Mercados do Banco de Moçambique, desta quinta-feira, a facilidade permanente de cedência manteve-se nos 2 mil milhões de meticais. Já os depósitos dos bancos comerciais, no regulador, passaram para 3,745 mil milhões de meticais contra 1,639 mil milhões do dia anterior, enquanto as trocas interbancárias somaram 3,2 mil milhões de meticais. No mercado cambial, o metical manteve-se estável nos 63 meticais e 91 centavos por dólar, com um saldo líquido positivo de 6 milhões de dólares nas operações de compra e venda de divisas. As exportações de bens moçambicanos já atingiram 1,85 mil milhões de dólares no primeiro trimestre de 2026, indica o resumo mensal de informação estatística do Banco de Moçambique. A indústria extrativa, impulsionada pelo gás natural e carvão mineral, liderou as vendas ao exterior com 964 milhões de dólares, seguida pela indústria transformadora e pelo setor agrícola. No mesmo período, as importações de bens fixaram-se em 1,94 mil milhões de dólares. Os bens de consumo absorveram 593,7 milhões de dólares, impulsionados por automóveis, óleo alimentar e arroz, enquanto os bens intermédios atingiram 517 milhões de dólares, com maior peso para os combustíveis. Por fim, os bens de capital somaram 290,9 milhões de dólares, ao passo que as compras associadas aos grandes projetos totalizaram 690

Em relação às taxas de câmbio de referência fixadas hoje pelo Banco de Moçambique, o euro está a 73 meticais e 5 centavos para a compra e 74 meticais e 52 centavos para a venda. O dólar americano está fixado em 63 meticais e 27 centavos para a compra e 64 meticais e 54 centavos para a venda. Por último, o rand está a 3 meticais e 87 centavos para a compra e 3 meticais e 94 centavos para a venda. É tudo por hoje. Bom dia.

0: Na atualidade sobre as artes e cultura, hoje em destaque, mais de 5 mil espectadores são esperados este sábado em Tete para o Festival Provincial Nhau Guleuankulu. O cultural hoje é trazido por Juvita Angovo. Juvita, bom dia.
1: Bom dia, estimado ouvinte. Trata-se da 15ª edição do Festival Provincial Nhau Guleuankulu, dança praticada pela tribo Chewa em países como Moçambique, Malawi e Zâmbia. Desenvolve esta notícia a jornalista Lloyd Nascimento.
2: Participarão no Festival Provincial Nhau Guleuankulu cerca de 8 grupos provenientes dos distritos de Xuuta, Xifundo, Marávia, Zumbo, Macanga, Moatize, Angonia e Tsangano. Sérgio Paiva, chefe do Departamento das Indústrias Culturais e Criativas, na Direção Provincial da Cultura Interte, garantiu que a maior parte das delegações distritais já se encontram em Tsangano.
3: Assegura-se aqui que já fizemos o palco sob aconselhamento e inspeção dos próprios homens da cultura Nhau e já avançamos com organização e ornamentação dos espaços. Significa que os preparativos estão positivamente bem encaminhados e acreditamos que sábado os artistas vão dar do melhor.
2: Sérgio Paiva, chefe do Departamento das Indústrias Culturais e Criativas, na Direção Provincial da Cultura Interte, falando dos preparativos do Festival Provincial Nhau Guleuankulu, que se realiza este sábado em Tsangano, sob o lema Nhau Guleuankulu, uma base para a preservação da identidade dos povos. De Tete, Lloyd Nascimento.
1: De Tete, voltamos a Matola, que acolhe hoje o lançamento do livro Pontes de Cidadania, antologia de contos e crônicas da CPLP Pro Ambiente. A obra é um conjunto de contos e crônicas sobre o ambiente de autoria de 30 escritores dos países da CPLP. Orlando Moçaengana, curador do livro, diz que o mesmo é um contributo dos escritores de língua oficial portuguesa para uma sociedade consciente com o meio ambiente.
4: A preservação do meio ambiente é dever de cada cidadão. Isto é o que os 30 autores trazem, cada um escrevendo segundo a sua experiência, segundo a sua criatividade e trazendo valores da sua comunidade para esta comunidade internacional. Tanto é que, em alguns textos, encontramos conceitos, encontramos expressões nativas.
1: Orlando Moçaengana, falando da antologia de contos, a ser lançado esta sexta-feira na Biblioteca Municipal da Matola. O cineasta português baseado em Inhambane, Ivo Costa, defende a necessidade de maior investimento na indústria do cinema de modo a desenvolver esta arte no país. Desenvolve a notícia Albino Said.
5: A fonte, que conta com 5 filmes gravados em Inhambane, considera que investir na indústria do cinema é igualmente uma forma de promover as potencialidades turísticas que o país detém.
6: Sinto que há poucos filmes feitos cá e é importante as pessoas no mundo inteiro
7: conhecerem
6: a realidade local. Claro que preferia sempre que fossem moçambicanos também a filmar os seus próprios filmes, e tem havido alguns realizadores jovens moçambicanos a fazê-lo cada vez mais, mas pronto, sabemos que Moçambique não tem muito dinheiro para... O cinema é uma forma de arte, pode ser muito cara, então, e aqui não há muitos meios, então é difícil os realizadores moçambicanos conseguirem filmar.
5: O cineasta português baseado em Inhambane, Igo Costa, e a necessidade de maior investimento para a arte do cinema.
1: E assim fizemos o Cultural no Jornal da Manhã, editado e apresentado por Juvita Angovo, a partir da Matola. Bom dia.
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1: São 7 horas e 30 minutos. Daqui a pouco teremos o café da manhã. Mas antes, vamos às notas em destaque neste jornal. Dissemos que no distrito de Matutuí, na província de Maputo, há um suposto recrutamento de mulheres e crianças para exploração sexual na vizinha África do Sul. A Procuradoria Distrital diz que as vítimas são aliciadas com promessas de melhores condições de vida. Enquanto isso, na cidade de Pemba, em Cabo Delgado, jovens apostam na educação patriótica para desencorajar a adesão da juventude ao extremismo violento, incluindo o terrorismo. No Niassa, há cada vez mais doentes que abandonam o tratamento antirretroviral. A situação está a elevar o número de mortes pelo HIV e SIDA. No estrangeiro, o presidente do Malawi diz que não vai abandonar a presidência por qualquer motivo. Peter Mutharika alerta que o mandato tem 5 anos e os ambiciosos pelo poder devem esperar até 2030.
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0: Estamos já no nosso espaço de entrevista, o Café da Manhã, num dia em que nos propomos a refletir em torno das estratégias para a gestão do conflito homem-fauna-bravia na província de Maputo. E conforme fomos anunciando, a nossa convidada hoje é a diretora provincial do Ambiente e Desenvolvimento Territorial na província de Maputo, Maria Amo José, que certamente já se encontra nos estúdios da Rádio Moçambique, no seu provincial de Maputo, na cidade de Matola. E este café tem a moderação do jornalista Domingos Macalane. Diretora, muito bom dia. Assim também, meu caro colega Domingos Macalane, bom dia.
1: Muito bom dia, Derry Tulipang, e uma saudação especial também para todo o auditório da Rádio Moçambique que nos acompanha neste momento. Como disse, aqui nos nossos estúdios da Rádio Moçambique na Matola, já se encontra a nossa convidada, a senhora diretora. Bem-vinda ao Café da Manhã.
2: Muito obrigada, senhor jornalista. Bom dia, diretor Ripang. Bom dia, convintes. Bom dia, ouvintes da Rádio Moçambique. Nós estamos aqui presentes para, em conjunto, analisar melhores estratégias para este grande desafio, que é o conflito homem-fauna-bravia. Este é um assunto que leva a grande preocupação da província, inclusive do país em geral.
1: Exato, tal como disse a senhora diretora, é um assunto que coloca preocupada a província e também todo o país. E como a província tem sido o mesmo palco de casos de conflito homem-fauna-bravia, vezes sem conta, esses casos resultam em mortes e destruição de culturas alimentares. Qual é o ponto de situação desses casos na nossa província neste momento?
2: Muito obrigada. Como dizíamos, que este é um grande desafio devido à disputa de recursos naturais. Encontramos situações do homem e a fauna bravia a disputar o mesmo recurso natural, como os rios, os lagos e habitat, próprio habitat. Então, a nossa província tem registrado muitas preocupações das comunidades, das populações, a reportar a existência da fauna bravia, dos animais a atacar as machambas, e até as vidas humanas e os próprios animais. Então, temos tido situações muito grandes na nossa província. Só neste primeiro semestre já registramos cerca de 71 casos de ocorrência de conflito homem-fauna-bravia. Queremos destacar o distrito de Muamba, que apresenta mais registro destes casos, concretamente com cerca de 38 casos. Este é o distrito que este primeiro semestre mostrou esta grande, notou-se mais conflitos de homem-fauna-bravia, seguido do distrito de Namacha, com 12 casos, e igualmente distritos de Matutuene e Magude. Então, neste caso, nós até podemos registrar que estamos a trabalhar, temos feito campanhas de sensibilização desta mitigação do conflito com as comunidades, mas essas campanhas que temos feito do afugentamento e tudo, estamos a notar que os animais também já estavam numa situação de aperto, de aumento de conflitos. Mas assim estamos com o início de grandes estratégias. As estratégias que estamos a fazer já estão a mostrar também a redução, porque se formos a fazer a comparação do ano passado, mesmo período, a este momento, registramos a redução de 5%. O que é que estamos a fazer neste momento? Como dizia, é uma ação multissectorial, é um assunto que não só sozinhos podemos conseguir resolver. Primeiro, em conjunto com a própria comunidade, também com parceiros e outras instâncias, incluindo a ANAC. Estamos, neste momento, a fazer o trabalho da vedação das áreas de conservação. Nós temos trabalhado a sensibilização das grandes fazendas para a vedação das áreas de conservação, porque estes pontos em que os animais têm capacidade de saírem, circularem os pontos onde estão as comunidades, quando as fazendas não estão muito bem preservadas em termos de vedações.
1: Sobre as medidas para o combate, voltaremos a falar de forma mais detalhada. Mas que histórias recentes de casos de conflito homem-fauna-bravia podem ser partilhadas na nossa província?
2: Na nossa província, como dizíamos, que é um grande desafio, temos registrado as preocupações das comunidades. Podemos, neste momento, partilhar a situação que ocorreu de um pescador que foi atacado por um hipopótamo em Xuxa, no distrito de Matutuene. Este pescador estava no seu trabalho normal e diário de pesca e apareceu um hipopótamo, fez o ataque no seu barco e este pescador perdeu a vida. Este é um dos casos que precisamos mesmo de compartilhar, porque ainda estamos até a lamentar. E desde já lançamos o nosso apelo a todos e também à família que isso aconteceu. Igualmente, temos também a compartilhar as duas crianças que foram mortas por ataque de crocodilos no distrito de Namacha. Este ataque surgiu no momento em que as crianças estavam a fazer o seu trabalho normal do banho nos rios, como dizíamos que esta disputa da natureza já cria situações deste conflito. As crianças estavam no banho normal, num trabalho como tem sido feito, usa-se os rios, os lagos para isto. Então, o crocodilo também apareceu e atacou as duas crianças. E foi uma morte muito pesada que até neste momento nós lamentamos e continuamos a dar força à família. Perdeu-se logo no mesmo, na mesma altura duas crianças por crocodilos.
1: Senhora diretora, fala aqui de hipopótamos, também de crocodilos. E há outras espécies que estão envolvidas já nesses casos de conflito homem e fauna bravia?
2: Sim, sim, como dizíamos, a própria fauna bravia é uma fauna, é um complexo. Para além de hipopótamo, temos elefantes, temos próprios crocodilos que dizíamos, temos hienas também, temos búfalos, temos porcos do mato, temos também leões que em algum momento registram-se prontos na nossa província. Ainda não temos muito destaque de leões, mas importa mencionar. São esses animais todos que em algum momento suportam, representam a fauna da nossa província.
1: Fala-se, senhora diretora, fala de leões e de hipopótamos, o que não é muito habitual, pelo menos não só na nossa província. Em que distritos costumamos ter situações de leões e de hipopótamos?
2: Ah, o distrito com essas situações tem sido de Magude, com leões. E então, hipopótamos praticamente em toda a província. Mas queremos destacar aqui os distritos de Muamba, Magude e Matutuene. Igualmente na Macha.
1: E as hienas?
2: As hienas temos visto no distrito de Maracuene e Muamba. Sim.
1: Exato. E como é que se pode consolidar a expansão urbana e a ocupação de áreas rurais com a vida humana sem causar esses conflitos? Como é que é possível essa convivência?
2: Essa convivência, normalmente nós temos feito, como dizia, com essa estratégia e também trabalhamos com as comunidades para que as comunidades saibam como viver com esses animais. Porque os animais, afinal de contas, têm o seu ponto de circulação. E se formos a fazer construções nesses pontos de circulação dos animais, já estamos a ofender o próprio animal. Então, temos trabalhado com a comunidade para que tenhamos o ordenamento territorial. Estamos a fazer um trabalho muito grande para que a população saiba onde construir, onde produzir, onde criar os animais e não atacar os pontos onde deve ser de fazendas e fauna bravia.
1: Senhora diretora falou aqui, por exemplo, de um processo de vedação no âmbito do combate a esses casos. E onde é que costumam se evadir esses animais? De onde se evadem?
2: Neste momento, como dizíamos, estamos a trabalhar, estamos a fazer um grande trabalho de sensibilização aos fazendeiros, para que os pontos de fazenda, mesmo o Parque Nacional de Maputo, nós temos feito monitorias para a vedação desses pontos. Temos trabalhado neste momento com os distritos que nós já mencionamos. Queremos destacar o distrito de Muamba, que neste momento já está a fazer a sua vedação, já está a fazer o trabalho de vedação, principalmente o combate e conservação. Esta é uma fazenda que já iniciou com um trabalho muito grande de vedação. Já está a coordenar muito bem com a nossa sensibilização. Já estamos, neste momento, a registrar 4 fazendas dos distritos de Muamba, Matutuí e Magude, já a responder à preocupação ou a essa estratégia de fazer as vedações. Igualmente, também estamos a sensibilizar a captura desses animais, é a translocação para os pontos de conservação, para os pontos em que já existe a vedação toda preparada, que não há saída do animal assim sem um controle. Já estamos a receber, estamos a responder a apoio e ajuda dos fazendeiros neste trabalho de captura e translocação dos animais. Neste momento, o Parque Nacional de Maputo está a realizar um grande trabalho de recolha dos animais e já recolheu 24 elefantes neste primeiro semestre para o ponto de conservação, o ponto já vedado, que os animais ficam controlados. Igualmente, estamos a controlar também os abates, não é? Temos registrado alguns abates e esses abates têm que ser controlados, porque a lei também não nos permite. O abate só é feito quando estamos em momento de conflito, momento de ataque do homem e o animal. Neste momento, nós temos que proteger o homem. Protegendo o homem, sim, tem que se abater o animal conflituoso. Só se abate o animal conflituoso.
1: Há vezes também que se relatam casos de animais que se evadiram do Kruger Park. Como é que é feita a gestão desses animais?
2: A gestão desses animais, no momento em que nós acompanhamos os animais que saem desses pontos de conservação, como dissemos, das fazendas, nós entramos em contato com a ANAC, porque todos os processos, nada são feitos sem a orientação do ANAC. A ANAC é um ponto que nos dá todas as orientações. Nós temos especialistas, temos equipas preparadas para o controle desses conflitos. Quando acontece isto, faz-se a recolha desses animais para o regresso ao ponto de fazenda, ao ponto de conservação. Temos trabalhado desta maneira.
1: Em algumas ocasiões, temos registrado casos em que a população opta por abater um determinado animal que esteja a criar pânico na comunidade. Quando isso acontece, o que é que é feito e que trabalho é feito também para evitar que isso aconteça? Tal como disse a diretora, temos casos de espécies protegidas.
2: Sim, nós, neste caso, não permitimos que a população faça o abate e também ataque o animal, porque ainda pode permitir até que o animal esteja nervoso e cria o pânico e provoque morte da população. No momento em que estamos a fazer, afinal de contas, este conflito é o conflito entre o homem e a fauna bravi. Em algum momento, esta fauna, este animal, estará a circular normalmente, sem querer atacar a ninguém. E se a população aparece, nós aparecemos, façamos esse ataque e o animal vira contra nós. Então, temos pedido para que haja muita calma, para que o animal, sim, não provoquemos que ele nos ataque e crie situações de não haver controle. Como dizia, que há uma equipa especializada para isso. Quando isso acontece, nós anunciamos, fazemos o comunicado ao ANAC e nós temos a nossa equipa, que são os fiscais, já preparados para isso. Acontecendo isso, eles aparecem e apoiam a população. Não permitimos para que seja a própria população a fazer o abate, porque é perigo para a própria população.
1: E quando a população, quando um animal, neste caso, invade uma comunidade e a população entra em pânico, que procedimentos efetivos devem ser seguidos, assumindo que está mesmo em pânico naquele momento? Que orientações costumam dar?
2: Nós, neste momento, temos sensibilizado a população. Temos criado urgentemente uma equipa para apoio, para mitigar esse conflito. A equipa chega e faz a mitigação, faz o afugentamento em primeiro lugar, antes de mais nada, para que o animal vá, dirija-se ao seu ponto habitat. Quando isso não acontece, nós fazemos o apoio. Pode-se, neste momento, salvar-se a vida da população e fazer-se o controle e o abate desse animal conflituoso, para que isso não volte a acontecer. Os abates devem ser controlados, coordenando com a ANAC, como dizíamos, e também seguimos a legislação para a legislação da caça. Essa legislação orienta-nos como que deve-se fazer o abate dos animais. Não é o ponto ou qualquer animal que esteja a circular sem que tenha feito nenhum conflito, que esteja a fazer problemas e seja abatido assim de qualquer maneira. Nós seguimos a lei da caça e tudo o que é necessário, tudo o que somos recomendados pelo ANAC para isso.
1: E é penalizado o abate de animais sem a orientação das autoridades?
2: É penalizado. Quando alguém é encontrado a fazer o abate, é considerado caçador furtivo. E essa pessoa é punido, até é posto na cadeia e, igualmente, paga multa.
1: Muito obrigado, senhora diretora. Vamos devolver momentaneamente a palavra aos estúdios centrais da Rádio Moçambique para a habitual interação com o nosso ouvinte. Chamo a atenção ao colega Gerson Jamis. Bom dia.
3: Domingos Macalane, muito bom dia. Saúdo também a nossa convidada. Portanto, recordamos ao ouvinte que pode participar aqui no Café de Manhã e deixar as suas questões ou contribuições através do nosso terminal de chamadas pelo número 21 31 77 77 e pelo telemóvel 82 34 77. Temos a indicação de ter o ouvinte Júlio Samson a partir de Congolote, já em linha. Muito bom dia, já está a participar.
4: Bom dia, Lpangi. Bom dia. Domingos Macalane em Maputo, na Matola. Bom dia, senhora diretora. Senhora diretora, eu estive aqui com uma dúvida se o importante é o animal ou o ser humano. Porque, por exemplo, eu tenho acompanhado que na Moamba aparecem hipopótamos, aliás, elefantes, que matam pessoas. Então, naquele momento que aparece o elefante, está a agredir, há uma situação, por exemplo, que houve de matar duas pessoas em simultâneo. Temos um polícia, por exemplo, aí na esquadra, que tem a arma. Aquele polícia não pode abater o animal. Temos que ainda comunicar a ANAC por causa da lei. A minha proposta é de que este assunto tenha que ser revido a partir mesmo da Direção do Ambiente, até o ministro que submete alguma proposta de lei na Assembleia para que se mude isso. É a minha proposta. Outro assunto, senhor diretor, tem a ver com a Namaacha, aquele sítio da Escola Marcelo dos Santos, onde as crianças foram mortas pelo crocodilo. A população dali, eu já acompanhei numa rádio, numa televisão, a população a pedir uma simples ponteca que possa permitir que as pessoas atravessem com segurança de uma margem para outra daquele riacho. Então, meu pedido ao choro daquela população, eu peço ao governo da província de Maputo, faça alguma coisa, uma ponteca simples, que permita a circulação daquela população de uma margem para outra. Matola, Júlio Samson, Congolote, muito bom dia.
3: Bom dia e obrigado pela sua participação. Vamos ao encontro do ouvinte Félix Perruque, que nos fala de Gaza, concretamente em Xai-Xai. Muito bom dia e já está a participar.
5: Olá, bom dia. Eu sou o Jamil. Bom dia, Bang. Bom dia, colega Domingos Macalan, Amatol. Bom dia, senhor diretor. Na verdade, a questão do conflito homem-fanobrasia é uma realidade, mesmo na nossa política, é uma puta, não é? E no país, em geral, temos estado a acompanhar vários episódios. Desde sem conta, os animais atacam aos homens. Mas, senhor diretor, não será por conta da invasão em algum momento, se calhar das nossas comunidades, não é? No sentido de há zonas de falta de tampão em que as comunidades deviam, se calhar, estarem fora delas, mas, entretanto, as comunidades têm estado a invadir a essas áreas e, por conta disso, criam, digamos assim, isto, aliás, uma ameaça à própria fauna brasileira. Era uma questão que queria que o diretor Ferreira elaborasse um pouco mais. Mas também ouvi penso que o diretor nacional, o doutor Gustavo Geja, falar da requalificação das áreas de proteção e outras áreas afins. Se calhar também uma FUD poderá precisar dessa operação, tendo em conta o nível de crescimento da população e também o nível de crescimento da própria fauna brasileira. Um abraço para
3: o nas mais. Muito obrigado pela sua participação. Vamos ao encontro do ouvinte Nazio Bernardo, que nos fala de Tete, em Xiúta. Muito bom dia e bem-vindo. Já está a participar.
6: Bom dia, caros ouvintes, e bom dia também aos nossos jornalistas da Rádio Moçambique no programa Café da Manhã. Eu quero saber, senhor convidado, a diretora convidada no estúdio da Rádio Moçambique, como podemos conseguir conservar bem os nossos animais, enquanto há outros animais que neste momento ainda estão no mato, mas sim estão a estragar as vidas humanas das pessoas. Como podemos conseguir conservar outros animais que neste momento não estão nas parques, não estão nas conservações aqui nas comunidades? Por exemplo, tem outros animais sobre leão, hienas. Esses estão a estragar a vida dos animais também, ou não, a vida também dos seres humanos. E isso que eu queria saber a nossa diretora no estúdio da Rádio Moçambique, no programa Café de Manhã.
3: Muito obrigado. Vamos espreitar momentaneamente a nossa caixa de mensagens aqui, portanto, no nosso terminal do Facebook. Temos a mensagem de Rosário Ntepa, a partir de Xemba, que diz: bom dia, profissionais da Rádio Moçambique. Gostaria de saber qual é a melhor forma de mitigar casos ligados ao conflito homem-fauna-bravia. Que políticas o governo moçambicano está a tomar para acabar com este assunto de conflito homem-fauna-bravia em zonas onde os animais abundam? Vamos ao encontro de Domingos Neves, que já está em linha. Muito bom dia e já está a participar.
7: Jefferson, meu caro, muito bom dia. Um dia a vosso auditório, da nossa rádio pública, a rádio que conecta e projeta Moçambique, e de forma extensiva também cumprimentar a digníssima diretora, a parabenizar o governo de Maputo pelo facto de estar já preocupado com esta situação, conflitualidade entre o homem e fauna bravia. Já é muito bom, pelo menos, estarmos a pensar nesta situação. E eu acho que o grande problema aqui é a questão de problema de ordenamento territorial. Como é que estamos nesta situação? E outra questão também, queria concordar com a diretora, que quando falava de este é um problema, não é só problema de terra ambiente, um problema de... tem que envolver outras instituições, multissetorial, assim que é. E a provisão de água, como é que estamos? Porque quando a população tem água, toma banho em casa, nas suas torneiras, fazem as suas atividades diárias, acho que evitamos este problema. Mas não disse, Domingos Neves, da região planáltica, dos Montes, Pinga, Chimanimani, Bumba e Cabeça de Velho. Gerson, aquele abraço.
3: Muito bom dia, bom fim de semana. Portanto, nós vamos ler mais uma mensagem aqui que nos chega no nosso terminal do Facebook, de Ruben Jaime, que nos escreve da Vila Autárquica de Massinga, em Embane. Pergunta como são compensados os agricultores que sofrem com a destruição das suas machambas praticada pelos animais que se escapam das reservas. Estas, então, Domingos Macalane e nossa convidada, são as questões deixadas aqui ficar pelos nossos ouvintes.
1: Muito obrigado, Gerson Jamis. Senhora diretora, este é o espaço para respostas e comentários em relação às perguntas formuladas aqui pelo nosso ouvinte.
2: Muito obrigada. Começo por agradecer bastante, porque afinal de contas é visível que estamos tendo muito apoio. Por exemplo, muitas questões aqui apresentadas são questões mesmo de crescimento no setor. Tomamos nota e vamos pegar essas questões para o nosso crescimento. Recebemos como recomendações diversas questões. As outras questões podemos até começar por responder à preocupação relacionada ao zoneamento. De facto, o que está a acontecer é o conflito desta parte de natureza, que é o rio, a água e a circulação. Nós estamos a trabalhar, temos grande desafio para este quinquênio. Nós planificamos o plano provincial do ordenamento territorial. Para além disso, estamos a fazer os planos de pormenores em cada distrito, a nossa província. Isso irá nos ajudar, porque irá localizar as atividades. Neste momento, temos o ponto, por exemplo, em Muamba. Há uma área da fronteira, área fronteiriça, onde tem a separação de Magude e Muamba. há uma zona que, aquela zona, é mais para a fauna bravia, é rica em fauna, mas há criação de gado bovino ali, há curais ali. Então, tem que haver situação de ordenamento territorial, que é esse zoneamento, para que haja a localização, cada atividade tenha o seu ponto de realização. Isto acontecendo, nós não teremos muitos problemas de conflito homem-fauna-bravia. Como dizia ao início, que o homem está a crescer, a fauna está a crescer e está-se a disputar o mesmo local. Em relação aos pontos de crocodilos, estava a se apresentar aqui, nós agora estamos a tratar as placas de sinalização. Porque a comunidade entra em qualquer rio, em qualquer lago, não, está, não sabe o que tem que fazer. Mas encontrando uma placa com sinal, nós até queremos colocar o próprio animal. Porque em algum momento as pessoas não sabem ler. Colocamos um crocodilo num rio, uma criança não vai entrar. Mesmo a própria comunidade, os nossos pais, as mães, as irmãs, todos, ninguém vai entrar num rio encontrando uma placa com uma sinalização. E nós estamos a fazer essas grandes estratégias para encontrar soluções neste trabalho. Como dizia, para além dessas vedações, estamos a trabalhar na sinalização dos pontos de crocodilo, dos elefantes, de hipopótamo. Esta sinalização é mais destaque nos rios, porque é esses rios que, de facto, querendo água, a população vai ao rio, fazem, lavam roupas, catam a sua água mesmo. Alguém estava aqui a apresentar, a falar de água, sim, nós tomamos nota, havendo possibilidade ou criando-se condições de haver água nos pontos das comunidades, nas residências, a pessoa não irá mais ao rio para o efeito. Estamos mesmo a trabalhar. Muitas questões foram apresentadas aqui como recomendações, nós agradecemos. E todas as outras que foram apresentadas como preocupações, nós também vamos registrar. Dizíamos que este assunto é multissectorial, é conjunto, é um assunto muito conjunto, porque para além do próprio ANAC, da própria direção, também a própria comunidade precisa de estarem conosco, estarem juntos conosco. Apresentou-se aqui uma preocupação que, havendo um polícia com arma e estar a acontecer um animal, esse polícia não pode atacar porque a lei, sim, nós registramos, reconhecemos isto, nós temos trabalhado com as pessoas especializadas. Para abater um animal, não precisa ter a arma só na sua mão, porque corre o risco de, com a própria sua arma, até ser atacado pelo animal. Então, há pessoas especializadas para o efeito. Quando isso acontece, nós pedimos para que haja coordenação entre nós, a população, a própria polícia e a ANAC.
1: Muito obrigado, senhora diretora, por ter aceito este nosso convite. Contamos consigo em uma próxima oportunidade. E desta forma termina o presente Café da Manhã, que abordou as estratégias em curso para o combate a casos de conflito homem e fauna bravia na província de Maputo. A nossa convidada foi a diretora provincial do Desenvolvimento Territorial e Ambiente, Mariam José, na moderação do café, servido a partir dos estúdios da Rádio Moçambique da Matola. Esteve a cargo Domingos Macalano, com os cuidados técnicos de Tomás Bruma. Bom dia.
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0: São 8 horas em toda a República de Moçambique. No terceiro e último bloco deste jornal, o jornalista Gerson Jamis atualiza as notícias.
3: O O Presidente da República dirige hoje no seu gabinete a cerimónia de tomada de posse de Alfeu Constantino Cunha, indicado pela Assembleia Provincial de Casa como governador da província. A indicação de Alfeu Constantino Cunha resulta da vacatura do cargo na sequência da renúncia de Margarida Mapanzeni Chongo às funções de governadora da província de Casa. E a antiga governadora de Casa diz estar pronta para colaborar com o novo chefe do Conselho Executivo Provincial, Alfeu Cunha. Margarida Mapanzeni Chongo afirmou que deixa a liderança dos destinos da província com sensação de missão cumprida.
10: Tenho do fundo do coração a agradecer à população da província de Gaza pelo carinho, pelo suporte que me deram durante o meu mandato. Mas também agradecer à Assembleia Provincial que me sustentou, que me apoiou durante esses 6 anos e meio. E quero aproveitar este momento para saudar o novo governador indicado para que tenha muito sucesso.
3: A antiga governadora de Gaza falava esta quinta-feira em Xai-Xai, no final da segunda sessão extraordinária da Assembleia Provincial. Redes desconhecidas estão a recrutar pessoas no distrito de Matutuíne, província de Maputo, para exploração sexual na vizinha África do Sul. É uma constatação da Procuradoria Distrital, que aponta como vítimas preferenciais mulheres e crianças com promessas de melhores condições de vida. Stélio Manhissa.
11: A procuradora-chefe do distrito de Matutuíne, Margarida Paunde, que deu a informação, explicou igualmente como tudo é feito.
12: É que as crianças são recrutadas ou aliciadas a dizer-se que trata-se de um trabalho doméstico e chegado na República da África do Sul, vamos perceber que estas crianças não foram submetidas a este trabalho doméstico, mas sim a trabalhos sexuais.
11: Margarida Paunde disse que a procuradoria em Matutuíne tem vindo a intensificar a consciencialização às comunidades sobre os perigos das propostas de vida fácil na terra do Rand. Eu sou Stélio Manhissa, da cidade de Matola.
3: Enquanto isso, na cidade de Pemba, em Cabo Delgado, um grupo de jovens associados está a apostar na educação patriótica. O objetivo desta ação é desencorajar a adesão da juventude ao extremismo violento, incluindo o terrorismo que afeta alguns distritos da província. Domingos Paulo.
13: A presidente da agremiação, Cecília Valles, sublinhou ainda que a transmissão de valores patrióticos é fundamental para prevenir o extremismo violento e afastar os jovens de ideologias radicais que retrocedem o desenvolvimento sustentável e inclusivo do país.
14: A associação quer que os jovens não tenham esses pensamentos extremistas. Então, com a educação patriótica, eles sabendo da importância da pátria, eles podem mudar o modo de pensar.
13: A associação Eu Te Amo prevê expandir as palestras e ações de sensibilização sobre a educação patriótica junto dos jovens para todos os distritos da província de Cabo Delgado. Pemba, Domingos Paulo, bom dia.
3: Moçambique prepara-se para captar mais de 106 milhões de dólares com a aprovação da Estratégia Nacional de Turismo de Negócios 2026-2030. É um instrumento que estabelece as bases para posicionar Moçambique num dos mercados turísticos de maior crescimento e valor acrescentado à escala mundial, com uma carteira de projetos estimada em 960 mil milhões de dólares. A estratégia pretende transformar o país num destino competitivo para acolher reuniões, congressos, conferências, feiras, exposições e eventos internacionais, promovendo simultaneamente o investimento, a inovação e a transferência de conhecimento, bem como o fortalecimento das cadeias de valor nacionais. Deputados da Frelimo pelo Círculo Eleitoral de Tete exigem das mineradoras implantadas na região o cumprimento rigoroso das recomendações sobre proteção ambiental. Isaura Afonso.
15: A reação de Sérgio Pantier surge na sequência das reclamações apresentadas pela população que vive em redor das regiões de exploração de recursos naturais, sobretudo no distrito de Moatize, e das explosões de emissão de poeira nas atividades da extração mineira.
16: Na Vulcan, onde nós visitamos, levaram-nos para 3 minas que explicaram-nos os detalhes do que está a ser feito nesse ambiente. Notamos dentro da empresa que há um grande trabalho com a introdução de procedimentos de tecnologia para minorar o impacto, portanto, sobretudo das poeiras.
15: Cabeça de lista do Partido Frelimo pela província de Tete na Assembleia da República e as constatações de melhoramento de procedimentos ambientais em algumas empresas que exploram o carvão mineral na província. Isaura Afonso, em Tete.
3: O membro da Comissão Política da Frelimo, Filipe Paunde, diz que a 11ª Conferência Nacional de Quadros do Partido não deve ser vista apenas como uma reunião partidária, mas como um evento de todos os moçambicanos. Filipe Paunde, que é igualmente chefe de logística da 11ª Conferência Nacional de Quadros da Frelimo, diz que a reunião deve ser vista como um encontro que vai trazer soluções para os problemas dos moçambicanos. Paunde recorda que um dos objetivos da Frelimo é criar melhores condições de vida para os moçambicanos.
17: Eu acredito que os moçambicanos têm que ver aquilo como realmente uma reunião que vai trazer soluções para continuarmos a resolver as grandes preocupações da nossa população. Este é que é o objetivo central da Frelimo desde os primórdios da sua fundação, é criarmos cada vez mais melhores condições para a nossa população.
3: Extrato de uma entrevista a ir para o ar hoje, às 13h30, no espaço a caminho da 11ª Conferência Nacional de Quadros do Partido Frelimo. No estrangeiro, o Parlamento ugandês votou esta quinta-feira a favor da aprovação do destacamento das suas forças armadas para a faixa de Gaza, como parte de uma força de segurança multinacional, caso seja necessário. A ação surge no âmbito da proposta do plano de cessar-fogo do presidente dos Estados Unidos da América, Donald Trump, para um enclave. Antes da votação, o ministro da Defesa do Uganda disse aos parlamentares que Trump, por meio de emissários, havia contactado o presidente do Uganda, Yoweri Museveni, em julho, buscando a contribuição de Kampala para a força internacional. Foram as notícias das 8, as próximas pontualmente às 9 horas.

0: Estamos já na reta final desta última edição da semana do Jornal da Manhã, mas antes do fecho vamos recordar as notas que estiveram hoje em destaque. Dissemos que no distrito de Matutuí, província de Maputo, há um suposto recrutamento de mulheres e crianças para exploração sexual na vizinha África do Sul. A Procuradoria Distrital diz que as vítimas são aliciadas com promessas de melhores condições de vida. Enquanto isso, na cidade de Pemba e Cabo Delgado, jovens apostam na educação patriótica para desencorajar a adesão ao extremismo violento, incluindo o terrorismo. No Niassa, há cada vez mais doentes que abandonam o tratamento antirretroviral. A situação está a elevar o número de mortes pelo HIV e SIDA e preocupa as autoridades e parceiros. No estrangeiro, o presidente do Malawi diz que não vai abandonar a presidência por qualquer motivo. Peter Mutharika alerta que o seu mandato tem 5 anos e os ambiciosos pelo poder devem esperar até 2030. No Café da Manhã, refletimos hoje em torno das estratégias para a gestão do conflito homem-fauna-bravia na província de Maputo. A nossa convidada foi a diretora provincial do Ambiente e Desenvolvimento Territorial na província de Maputo, Mariamo José. E assim, estimado ouvinte, agradecemos pelo calor da sua audiência. São agradecimentos de uma vasta equipa de profissionais que do Rovuma a Maputo e do Zumba ao Índico e pela região austral de África tornou possível esta quinta e última edição da semana do Jornal da Manhã. Em nome desta equipa, despedem-se Francisco Jato, que esteve na sonorização, Gerson Jamice nas notícias, Domingos Macalana, a partir do emissor provincial de Maputo, na cidade da Matola, moderou o Café da Manhã. Eu sou Adérito Tulipang, assino a edição e a apresentação. Bom dia, muito obrigado pela companhia e, para mais logo, ficam os desejos de um bom fim de semana.
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1: 9 horas já tinha quando Moçambique e Congo Mante Nacional, a Rádio Moçambique, bem, também já tinha tempo. Lá na Gata vai com uma maungo, que os caras tinham aí na Camaputo.
2: Estimado ouvinte, acompanhe as notícias a esta hora, apresentadas por Jacinta Nhamitambo. Muito bom dia.
3: Muito bom dia, Albertina Santamela. Bom dia, ouvinte. O presidente da República, Daniel Chapo, dirige hoje no seu gabinete a cerimônia de tomada de posse de Alfeu Constantino Cunha, indicado esta quinta-feira pela Assembleia Provincial de Gaza como governador da província. A indicação de Alfeu Constantino Cunha resulta da vacatura do cargo na sequência da renúncia de Margarida Mapanzeno Chongo às funções de governadora da província de Gaza. Vão enterrar hoje no cemitério de Lhangué, na cidade de Maputo, os restos mortais do membro fundador da Frelimo, João Velemo Mungwambe. Neste momento, decorre o velório na sede nacional do partido em Maputo, onde está posicionado o jornalista Gerson Jamis, que cobre o evento. Bom dia.
4: Obrigada pelos valores. Jacinta Nhamitambo e caro ouvinte, muito bom dia. De facto, a Frelimo está de luto com a morte de João Velemo Mungwambe, membro do Comitê Central e um dos fundadores do partido, falecido esta quarta-feira, vítima de doença. Figura histórica da Frelimo, Mungwambe participou na fundação do partido e teve uma trajetória marcada pela militância e dedicação à vida política moçambicana. A sua morte representa uma perda para o partido e para todos aqueles que acompanharam o seu percurso político ao longo dos anos. Reconhecido pelo seu envolvimento na fundação de Frelimo, pela sua militância, Mungwambe deixa um legado ligado à história do partido e da luta política em Moçambique. Neste momento segue-se a apresentação de mensagens por parte de amigos e familiares, ato que antecede o elogio fúnebre a ser apresentado pelo presidente da Frelimo e da República, Daniel Chapo. Nós voltamos em antena daqui a momentos para a transmissão desta cerimónia. Vocês mais muito bom dia e até breve.
3: Presidente da Frelimo, Daniel Chapo, participa neste momento na cidade de Maputo no velório do membro fundador desta formação política, João Velemo Mungwambe. No Niassa, há cada vez mais doentes que abandonam o tratamento antirretroviral. A situação está a elevar o número de mortes pelo HIV e SIDA, o que preocupa as autoridades e parceiros. Jornalista Mércio João desenvolve a notícia.
5: A situação considerada de crítica tem vindo, segundo o Conselho Provincial de Combate ao HIV e SIDA, a retroceder os esforços na erradicação da doença. Dados relativos ao HIV e SIDA na província indicam para a morte de 330 pessoas no presente ano, sendo deste número 9% menores de 18 anos de idade. Os distritos de Lixinga, Marrupa, Mecanhelas, Maua e Mandimba apresentam maiores taxas de abandono ao tratamento e mortes por HIV. É facto que está a exigir das autoridades a busca de novos mecanismos de abordagem e retenção dos pacientes na medicação contra a doença. De Lixinga, Mércio João.
3: O ministro da Justiça, Assuntos Constitucionais e Religiosos, Mateus Sais, lança hoje em Quelimane, na Zambésia, a primeira pedra para a construção de um edifício multiuso dos registros de notariado. Detalhes com o jornalista Ernesto Amissaja.
6: A infraestrutura vai agregar vários serviços dos registros de notariado, bem como vai contemplar salas para noivos, reuniões e gabinetes. Atualmente, os serviços de registros e notário em Quelimane funcionam em diferentes instalações arrendadas. A partir de Quelimane, Ernesto Amissaja.
3: Na atualidade internacional, a África do Sul vai colocar a migração legal e a livre circulação na agenda da próxima Cimeira da ICADC, correspondente Eduardo Figurão.
7: O anúncio foi feito pelo ministro das Relações Internacionais sul-africano, Ronald Lamola. O governante defende um controle rigoroso e ordenado do fluxo migratório na região. Pretória tem sido criticada pela gestão da crise migratória, que já levou mais de 72 mil estrangeiros a abandonar o país. O governo sul-africano defende uma abordagem global focada no combate às causas da migração. E temos de discutir isto na SADC. Há um protocolo sobre livre circulação de pessoas e bens que ainda não foi ratificado por cerca de 9 Estados-membros. Rádio Moçambique, Eduardo Figurão, Joanesburgo.
3: O tempo. As cidades de Tete e Nampula poderão registrar hoje 31 graus centígrados de temperatura máxima. Para Beira e Pemba prevê-se 28 graus. Em Amban e Quelimane, 27. Maputo, Xai-Xai, Vilanculo e Chimoio, 25. E por último, Lixinga, com 23 graus centígrados de temperatura máxima. Foram as notícias das 9, escuta as próximas quando for 10 horas.

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Ouvinte, bom dia. Bem-vindo a este período de transmissão em língua portuguesa aqui no Missão Provincial de Gaza da Rádio Moçambique. E estamos amanhã de sexta-feira. Estamos a falar exatamente do 7 de agosto do ano 2026. A seguir vamos ter as notícias em cadeia nacional e depois teremos a nossa montra sonora. Às 10 horas e 10 minutos teremos o programa Tribuna Político e às 11 horas o noticiário em cadeia nacional. Teremos o noticiário provincial às 11 horas e 10 minutos e depois música até às 12 horas, à altura da transmissão do Jornal de Gaza. Às 12 horas e 30 minutos o Jornal da Tarde da Rádio Moçambique em cadeia nacional. Às 13 horas estaremos a iniciar o espaço de música até às 13 horas e 30 minutos, à altura em que vamos conferir o programa Agenda Desportiva, para ficarmos a par daquilo que vai ser a movimentação desportiva ao longo do fim de semana. Às 13 horas e 55 minutos será o término deste período de transmissão em língua portuguesa. Portanto, são estas incidências que vão marcar extensivamente 4 horas que juntos aqui estaremos. Queira desde já, caro ouvinte, aceitar as saudações de Tio do meu Rinhantumbo, de onde esta voz ao mesmo, que reitero votos sinceros para uma perfeita manhã de sexta-feira. Que saiba que tudo corre bem, onde quer que se encontre. Felicidades e sucessos. Muito obrigado pela preferência.

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1: São 10 horas em todo o território nacional. Chamo a sua atenção para acompanhar as notícias em cadeia nacional.

Exatamente, não está a ser possível agora a transmissão do noticiário em cadeia nacional. Está a decorrer a cerimónia das exéquias do João Valimo Mungwambi, um dos fundadores da Frelimo, portanto, que perdeu a vida. E é uma cerimónia que conta com a presença do chefe do Estado moçambicano, Daniel Chapo, na qualidade de presidente do partido Frelimo.

0: Agora sim, vamos às notícias a esta hora.
1: Bom dia, ouvinte. O presidente da República, Daniel Chapo, dirige hoje no seu gabinete a cerimónia de tomada de posse de Alfeu Constantino Cunha, indicado esta quinta-feira pela Assembleia Provincial de Gaza como governador da província. A indicação de Alfeu Constantino Cunha resulta da vacatura do cargo na sequência da renúncia de Margarida Mapanzene Xongo às funções de governadora da província de Gaza. O presidente da Frelimo enaltece as qualidades do membro fundador da Frelimo, João Mungwambe, e sua contribuição para a conquista da independência de Moçambique. Daniel Chapo falava a momentos no velório realizado na sede nacional do partido, na cidade de Maputo.
2: A vida e a obra do camarada João Mungwambe é mais uma prova de que a nação moçambicana foi construída pelo sacrifício e heroicidade de muitos filhos desta pátria. Recordaremos sempre o camarada João Mungwambe como um patriota sereno, humilde e discreto. Um homem que nunca procurou protagonismo ou visibilidade pelos altos serviços prestados ao processo de libertação nacional e edificação do Estado moçambicano. Desde a fundação da Frelimo, a 25 de junho de 1962, e a participação no primeiro congresso da Frelimo, em setembro do mesmo ano. As novas gerações terão no camarada João Mungwambe o exemplo de um exímio servidor público, um nacionalista patriota e um cidadão dedicado à causa do povo e da nação.
1: Presidente da Frelimo, Daniel Chapo, participou nesta manhã na cidade de Maputo no velório do membro fundador da Frelimo, João Mungwambe, falecido esta quarta-feira em Maputo. Os restos mortais do veterano da luta de libertação de Moçambique, João Mungwambe, vão enterrar hoje no cemitério de Lhanguene, na cidade de Maputo. No Niassa, há cada vez mais doentes que abandonam o tratamento antirretroviral. A situação está a elevar o número de mortes pelo HIV-Sida e o que preocupa as autoridades e parceiros. Desenvolve a notícia o jornalista Mércio João.
3: A situação considerada de crítica tem vindo, segundo o Conselho Provincial de Combate ao HIV-Sida, a retroceder os esforços na erradicação da doença. Dados relativos ao HIV-Sida na província indicam para a morte de 330 pessoas no presente ano, sendo deste número 9% menores de 18 anos de idade. Os distritos de Lixinga, Marrupa, Mecanhelas, Maua e Mandimba apresentam maiores taxas de abandono ao tratamento e mortes por HIV. É facto que está a exigir das autoridades a busca de novos mecanismos de abordagem e retenção dos pacientes na medicação contra a doença. De Lixinga, Mércio João.
1: Moçambique prepara-se para captar mais de 106 milhões de dólares com a aprovação da Estratégia Nacional de Turismo de Negócios 2026-2030. É um instrumento que estabelece as bases para posicionar Moçambique num dos mercados turísticos de maior crescimento e valor acrescentado à escala mundial, com uma carteira de projetos estimada em 960 mil milhões de dólares. A estratégia pretende transformar o país num destino competitivo para acolher reuniões, congressos, conferências, feiras, exposições e eventos internacionais, promovendo simultaneamente o investimento, a inovação, a transferência de conhecimento e o fortalecimento das cadeias de valor nacionais. O ministro da Justiça, Assuntos Constitucionais e Religiosos, Mateu Sais, lança hoje em Quelimane, na Zambézia, a primeira pedra para a construção de um edifício multiuso dos registros e notariado. Detalhes da notícia com a jornalista Ernesta Missas.
4: A infraestrutura vai agregar vários serviços dos registros e notariado, bem como vai contemplar salas para noivos, reuniões e gabinetes. Atualmente, os serviços de registros e notário em Quelimane funcionam em diferentes instalações arrendadas. A partir de Quelimane, Ernesta Missage.
1: Na página desportiva, o Ferroviário de Lixinga recebe hoje a União Desportiva do Songo em jogo da 12ª jornada do Moçambola 2026 no Estádio 1º de Maio, em Lixinga. Para a mesma jornada, o Machacane tem um encontro marcado com o Ferroviário de Nampula no campo de Costa do Sol. Os dois jogos começam às 14h45. Ontem, no prosseguimento da jornada, o Ferroviário da Beira venceu a Associação Desportiva de Vilanculo por 2-1 e reassumiu a liderança isolada da prova, com 23 pontos, mais 3 que a Associação Black Bulls. Ainda ontem, o Ferroviário de Maputo e a Baía de Pemba empataram sem abertura de contagem. Foram as notícias das 10, as próximas às 11 horas.
0: Exatamente, conferimos as notícias em Caré Nacional. Acredito que tenham chegado em perfeitas condições de audição ao caro ouvinte. A seguir, vamos acompanhar o programa Tribuna Política, a seguir com a colega Hortência Matavel. Fatos para uma perfeita audição.

0: Saudações, estimado ouvinte, e seja bem-vindo à presente edição do Tribuna Política. Hoje vamos olhar para a participação dos mais de 100 chefes de localidades da província de Gaza na primeira reunião nacional, que decorre desde a última quarta-feira na cidade de Maputo, cuja principal matéria é sobre a governação e administração pública. Desde já saudamos os nossos convidados, comentadores, residentes, Carlos Mula e Samuel Chacati. Na sonorização está Mariam Ibrahim e na moderação Hortência Matavel. Como sempre, vamos primeiro olhar para as questões prévias. Samuel Chacati, veja a palavra.
1: Bom, eu vou começar por saudar a todos aqui presentes. Bom, para mim eu escolhi a semana que vem de testes trimestrais para os estudantes do ensino secundário, servir de exemplo para avisar os estudantes, os pais encarregados de educação, dizer que o período que vem é de avaliação educacional neste segundo ciclo de ensino e aprendizagem nas escolas moçambicanas. Então é preciso que os pais encarregados de educação prestem muita atenção, sobretudo para a preparação dos estudantes, dos seus filhos, se estão a preparar as matérias devidamente para a avaliação final do trimestre que vem a partir de depois da próxima semana. É muito importante isso para nós, porque em educação a questão da aprendizagem vale muito quando se trata de a pessoa se preparar primeiro para enfrentar o desafio da avaliação.
0: Obrigada, Carlos Mula.
2: Muito obrigado. Saudações aos companheiros aqui de tribuna, aos demais ouvintes, radio-ouvintes e trabalhadores da Rádio Moçambique. Para ponto prévio, elegi esta questão de orientações, tendo em conta que ao mais alto nível do comando-geral da polícia, o vice-comandante-geral, que foi vice do general Bernardino Rafael, foi julgado e condenado, não é? E tudo indica que foi por que o fez, o que fez, por orientações. Margarida Mapanzene, está claro, para mim e para muitos próximos a mim, que renunciou por orientações superiores. Epa, 50 anos depois, ainda somos um país de orientações. Eu me lembro que há anos, membros da PRM, que balearam uma execução sumária este ano de dois jovens, foi por orientação superior. Matavel foi morto por orientações superiores. Sinceramente, temos que parar com isso. Isto nos envergonha. 50 anos, ainda vamos chegar a 100 anos com orientações? Não, tem-se que cumprir a lei. E ponto final.
0: E muitas das vezes nunca se sabe quem são esses superiores que dão essas orientações. Mas, como dissemos no início, temos a informação e indicação de que mais de 1000 chefes das localidades de todo o país estão reunidos em Maputo. Um encontro promovido pelo Presidente da República, e Gaza participa com 123 chefes das localidades. Sendo estes governantes do primeiro nível de contacto com o povo, o que é que eles precisam dominar neste contexto da própria governação e da administração pública, segundo o tema desta reunião? Samuel Chacato.
1: Bom, muito obrigado. É assim... Estamos a falar de chefes de localidade, portanto, é a espinha dorsal de início de processo de governação, tanto se formos a olhar da parte da administração pública moçambicana. Quer dizer, nós quando falamos de representação do Estado, a primeira figura que nós encontramos é o chefe da localidade, não é? O chefe da localidade. Eu penso que... esta reunião, acima de tudo, vai servir de uma oportunidade para alinhamento de estratégias de governação. Tem vários assuntos que embasam o processo de gestão de terra nas localidades. Vários assuntos estão relacionados com a gestão social das nossas comunidades, a questão da gestão das emergências que têm assolado o nosso país muitas vezes, começam na localidade. Eu penso que é uma oportunidade ímpar que o nosso Estado está a experimentar e vai servir de oportunidade para a socialização de vários instrumentos que embasam o processo de governação. E estes chefes das localidades são sedentes destes instrumentos. Sabe, muitos problemas que nós encontramos nas nossas comunidades têm a ver com o desconhecimento de forma de atuação do Estado por parte de quem está lá, que é a figura do chefe da localidade. Vi numa das entrevistas, acho que é a TVM, numa ocasião, a ministra da Administração Estatal do governo anterior a vir explicar que, por exemplo, não há necessidade de se pagar declaração de habitação. Então, ele tinha que vir explicar isto, porque nas comunidades moçambicanas já tinha ficado como se fosse normal que as comunidades pagassem semeticais porque querem uma declaração. Mas eu vou esclarecer a ministra. Eu penso que esta questão de capacitação permanente das estruturas do governo até a base é uma questão fundamental. Eu penso que esta é uma oportunidade que o chefe de localidade tem para cada vez mais uma consolidação, uma aprendizagem sobre vários instrumentos que embasam o processo de governação.
0: Carlos Mula, qual é o seu ponto de vista?
2: Bom, é uma oportunidade ímpar, pese embora eu reparo que aquelas centenas de certezas, várias dezenas de chefes de localidades que estão lá em Maputo, acredito que 80% vão sair tal e qual como entraram lá na sala. Tendo em conta que os nossos chefes de localidade, em termos de domínio da língua portuguesa, da leitura, de interpretação, de documentação, é quase zero. Este invento devia ser implementado no jeito como, me desculpe, vou referir ao Partido Frei Limo, quando faz a revitalização das células do partido, que começa assim, de facto, da localidade, mas neste caso devia começar ou do distrito ou ao nível da província. Na província de Gaza, por exemplo, se vai reunir os chefes de localidades, é fácil teres um intérprete que vai falar em Xangana, por exemplo, em Inhambane vai falar em Matswa, enfim, para as pessoas captarem na totalidade, a informação vai ser transmitida. Ali, certeza, 80 vão ser tal e qual como eles entraram. Mas o movimento, a ação em si, é bem-vinda. Mas peca por reunir muita gente de línguas maternas diferentes, falado em português. E mesmo que queiras colocar ali um sistema tradutor de não sei quantas línguas maternas nacional, não é nada fácil. Não é nada fácil. Mas a iniciativa é boa. Deve descer ao nível das províncias. O governo central, se fez isto, é que repara nos seus secretários de Estado, nos seus governadores, sentado e acomodado naquela boa cadeira que eles têm e não fazem. Deviam ser eles a fazerem isso, com auxílio dos técnicos da administração estatal.
0: Então, significa que este evento devia ser replicado.
2: Bom, ainda que assim fosse, se assim for, muito bem, mas devia ter começado daí. A réplica, se for feito, sim, senhor, eu vou bater palmas. Mas se terminar sem a réplica, aí não vamos ganhar muito.
0: Mas do seu ponto de vista, qual é o papel fundamental do chefe da localidade?
2: Chefe da localidade é o rosto do Estado no nível mais baixo do Estado moçambicano, de qualquer Estado que tenha essa figura de chefe de localidade. o primeiro contacto com a administração pública é com o governo, é com o chefe de localidade. E é preciso tratar bem o chefe de localidade. Há algumas ações que o presidente Guebuza fez. Construiu algumas residências de chefes de localidade, da personalidade ao chefe de localidade. Eu ouvi uma intervenção lá, não sei se é ex-ministra ou da ministra, que falava, ou é de um dos chefes de localidades, que falava de subsídio, de alimentação. O chefe de localidade reclama coisas básicas. Cobra, como dizia o professor, a declaração, 100 meticais, outra até atreve 300 meticais. É porque ele está minguado. Então, é preciso ter um tratamento que ele merece como chefe de localidade.
0: Digno. Como de um representante. Chefe,
2: como representante do Estado lá. O primeiro polícia que nós encontramos, o primeiro tribunal, o primeiro chefe de Estado que nós... É o chefe de localidade. Então, ele merece um acarinhamento e tratamento adequado.
0: Já agora,
1: Eu tenho uma ideia, provavelmente seja contrária à ideia do meu companheiro de coisa. É assim, a figura de chefe de localidade é uma figura que obedece critérios de qualificadores profissionais para sua nomeação. Portanto, a Lei 8/2019 de maio estabelece critérios ou requisitos para se nomear um chefe de localidade. E esses requisitos, a maior parte deles, não é? Começa do nível 7ª, 10ª, 12ª classe. A maior parte deles já tem 12ª classe. Até alguns já têm licenciatura. Portanto, eu penso que este quesito de qualificações não vem ao caso, porque a lei já estabelece quais são os requisitos para se nomear uma figura de Estado desse nível. Agora, o que eu acho que a reunião nacional de chefes de localidade em algum momento tem que vir clarificar, não é? São aqueles pequenos conflitos que surgem entre o chefe das terras, que são os líderes comunitários, com o chefe de localidade. Tem que ficar claro que, do ponto de vista oficial, não é? O chefe de localidade representa o Estado lá. É quem representa a parte executiva, portanto, do Estado, só do ponto de vista de gestão, daquilo que diz respeito ao património do Estado. E nós sabemos, por exemplo, que a terra, não é? É o património primário da terra, do Estado. Não é? Então, o chefe de localidade tem que dirimir este tipo, não no sentido de atribuição de terra, mas no sentido de gestão, de compreender o que é que está a acontecer na terra do Estado moçambicano. Portanto, eu penso que essas pequenas quivagens que às vezes surgem nas localidades, nas comunidades, que envolve os líderes comunitários, não, deve ser clarificado nesta reunião, não é, para que o chefe de localidade, de facto, fale em nome do Estado, conforme os qualificadores profissionais recomendam. Portanto, eu penso que esta é uma oportunidade nesta reunião nacional. Agora, do ponto de vista de estratégia de como gerir grandes números quando estamos no processo de aprendizagem, eu penso que há especialistas no Estado de Moçambique que vão saber como vão dividir os painéis de aprendizagem naquela... Eu penso que isso é o de menos. É o de menos. O que provavelmente pode vir a criar alguma situação são questões logísticas. Tempo. Portanto, o timing de realização deste encontro provavelmente é que esteja a começar tarde, provavelmente por causa dos recursos, mas que ela seja uma reunião premente e bastante importante, não deixa de ser. Muito obrigado.
0: Aqui estamos a olhar para a governação como tal, mas também temos a parte da administração pública.

0: que é a experiência que tenho, já passei de algum posto de governação. O chefe de localidade praticamente trabalha debaixo de uma árvore. Não tem, tem sítio.
1: É aí mesmo, onde, pelo que eu conheço, chefes de localidade com licenciatura para ir trabalhar embaixo do cajueiro, não. O que a lei prevê é uma coisa, e nós, gente, sabemos que temos essa prática. Boas leis, mas cumprimento, nada, zero. O chefe da localidade, acho que é aqui no Choque, que foi construído um edifício, uma secretaria de localidade. O chefe da localidade tem lá a bandeira da República na secretaria. Tem seus colaboradores. É isso, está na lei. Mas cumprimento, em termos de extensão territorial, zero. Olha, nós temos que parar com essas coisas. Temos que dizer. Temos tapa-buracos chamados chefes de localidade, mas não tem condições para ser, nem ele, nem físico, ele não tem essas condições. Trabalha embaixo do cajueiro. Chamam-lhe quando há um documentozinho, de uma declaração, para ele sair da machamba, abandonar a rega. A Sasha para vir assinar o documento embaixo em cima do joelho. Isso não pode ser.
2: Então, o que é que deve ser?
1: O que deve ser é aquilo que o presidente Guebuza iniciou e que foi abandonado depois, 10 anos depois, foi abandonado. Onde está a continuidade de construção, de criação de condições dignos para um chefe de localidade, uma secretaria? Até podemos, por enquanto, não irmos até à residência, mas pelo menos a secretaria. Depois, andar tempo, vamos falar da residência de chefe de localidade. Mas não, abandonamos. Devemos continuar com esse projeto, porque isso dá dignidade, dá privacidade do chefe da secretaria, do chefe da localidade quando vai receber alguém, um investidor, o um cidadão no geral. Não. Vai se realizar aquela reunião, 1, 2 dias depois, voltam para embaixo do cajueiro, com um quilhamaço de documentos para ir guardar aonde? Para ele ir rever aonde? Lá na Palhota? Lá embaixo do cajueiro? Não. Nós temos que pensar bem no que Estado nós queremos. Ele não é respeitado como devia ser, porque também as condições de acomodação de um chefe de localidade, de qualquer funcionário, têm a ver com uma mais-valia no respeito que olham para a pessoa. Vão em casa dele. O governo está em casa dele, lá na palhota dele. Não, não pode ser assim. Isso é que deve ser mais importante. E depois vermos a lei e fazer um checklist desses chefes de localidade. Como disse o professor, licenciatura, 12ª classe. A pessoa que tem licenciatura ainda, nas condições de hoje, ainda quer ser chefe de localidade. Pretende ser chefe de localidade. Para ir trabalhar embaixo do cajueiro, do canhoeiro, da mafureira. Não. Ele tem outras ambições, porque foi um investimento chegar à licenciatura. Não foi uma bacela de produção de tomate, não.
2: Muito bem, Carlos Mula falou aqui das condições de infraestruturas para o bom funcionamento e a dignidade que o Estado pretende dar ao chefe da localidade. Mais do que isso, há outras condições que se exigem. Olhando para as distâncias que estes dirigentes percorrem para reunir-se com as comunidades, para darem algumas informações vitais, úteis para diferentes comunidades.
0: Muito obrigado. Hortência.

0: Permita-me que eu lhe diga uma coisa, com franqueza, né? A República de Moçambique perdeu muito com a saída do presidente Guebuza do poder. Perdemos muito. Sabes, um governante com visão, percebes? E hoje você vai para os distritos ver aquele projeto que tinha sido iniciado por presidente Guebuza, você percebe que ninguém entendia nada daquilo que o presidente Guebuza fazia. Os governos subsequentes, todos eles, praticamente, criaram uma ruptura terrível com aquilo que era o projeto de governação do presidente Guebuza, que é que vinha com esta coisa de valorização das comunidades, de facto, não é? Portanto, isto é triste, não é? Então, por via disso, o que os chefes das localidades precisam de capitalizar é a sua formação. Que eu penso que esta reunião nacional de chefes de localidade deve ter também este condão de querer mostrar que, olha, em vez de só depender das orientações que vêm de cima, capacite-se, não é? Desperte, capacite-se, forme-se de alguma forma. Hoje em dia, estudar é fácil, não é? É fácil, porque já tem muitos cursos que podem ser feitos à distância, e sem abandonar o seu posto de trabalho. Portanto, eu penso que o chefe de localidade precisa de, mais do que pensar que tem que estar na localidade, apenas de administrar a localidade, ele precisa de perceber que ele precisa de se capacitar. Porque não há de vir sempre o Estado para lhe marcar uma reunião nacional. Não, ele precisa de se formar, não é? Que é para ele melhor desempenhar as suas funções.
1: Aqui também temos a questão de meios de transporte.
0: A questão dos. Não só os meios de transporte, aquilo que estava a dizer quando falávamos dos recursos para o funcionamento do chefe de localidade, desde a residência, o local de trabalho para o chefe de localidade, só para as secretarias distritais, quase que as secretarias de localidade quase que não existem, os meios circulantes para. Olha, o presidente Guebuza já tinha começado a oferecer motorizadas de boa qualidade para o chefe de localidade dar voltas na localidade. Portanto, eu penso que isso devia continuar, sabe? É, mesmo que a gente não goste de uma pessoa, mas se ele fez uma coisa boa, vamos valorizar aquela coisa boa que ele fez. Eu penso que isso pode nos ajudar muito na República de Moçambique.
1: E olhando para aquilo que é o papel do chefe da localidade, estamos neste momento, pelo menos a nível da província de Gaza, com esta situação de iminente ocorrência do El Niño, que vai provocar seca severa. Nesta formação que estão a ter, o que é que deviam ou devem terem em conta, devem se potenciar mais para ajudar, orientar as comunidades para sobreviverem desta calamidade que vem?
2: Bom, chefes de localidade, de princípio, são pessoas, não, quase que no geral, um e outro caso que pode me escapar, é residente dali, é natural dali. Ah, vem El Niño. Sim, tem que formas de ação, seca, enfim. Quando há seca, que tipos de cultura nós temos que recorrer a ele e aonde? Machongos, pode ser o caso. O gado que nós temos, que cuidado temos que ter. E quando nós não temos, temos escassez de alimentos. Quais são os recursos que nós temos que nos socorrer deles para a gente sobreviver? Vender um cabrito, vender uma cabeça de gado, comprar farinha, ou ir comprar água, comprar semente para ir caminhar até onde estão os machongos para a gente ter uma e outra coisa que pode fazer, pode ser uma mais-valia na nossa alimentação e sobrevivência. Portanto, o chefe da localidade precisa deste treinamento. É precisa de acréscimo, porque ele já sabe, mas ele precisa de acréscimo, precisa de técnica, como abordar, como falar com as pessoas, mas sobretudo de meios. Se ele vive aquelas aldeias como são lá no norte da província de Gaza, que você tem que percorrer 10, 20 quilômetros para ir encontrar a próxima comunidade, não tem bicicleta, não tem motorizado, não vou falar de carro, vai percorrer a pé. Provavelmente não tem aí certeza, nem sequer salário tem. Quer dizer, não tem nenhum subsídio. Por isso ele cobra os 100 meticais, 200 meticais, para poder compensar alguma coisa. Tanto os chefes, esta conferência, para ser mais válida, é preciso réplica ao nível. Os secretários de Estado, os governadores, devem juntar-se e encontrar formas de como fazerem réplicas. Em grupos mais não grandalhonas, como é aquele grupo que está lá em Maputo, mais reduzido, o INGD, administração estatal, vir falar na língua local, em português, se for o caso, interpretado, porque é muito importante, o chefe de localidade é muito importante, mas nós, como sociedade, como Estado em particular, a quem nós depositamos nossos impostos para usar para esses efeitos, pouco se faz.
1: Muito bem. Samuel Chacate, nesta vertente, nesta questão do El Niño, qual será o papel?
0: Na nossa intervenção inicial, já dizíamos que o chefe de localidade tem muito trabalho no sentido de preparar as comunidades para os desafios, sobretudo que tem a ver com as emergências. Estamos a falar de calamidades naturais, as cheias, inundações, seca, etc, etc. Mas o desafio é este, de capacitar a sua comunidade, não é? O chefe de localidade tem que capacitar a sua localidade, ou a sua comunidade, no sentido de a sua comunidade saber qual é que deve ser o comportamento de produção, não é? Quando se trata de inundações. Qual é o comportamento na produção quando se trata de seca, por exemplo, não é? Portanto, normalmente costumamos ouvir os chefes de localidade a serem eles a chamar as comunidades para passarem a produzir nas baixas dos rios, não é? Pois sabemos que há rios que são rios periódicos, por exemplo, o Rio Sávio, em Maçanjana, é periódico, mas sabe-se que enquanto ela vai secando, vai deixando alguma umidade que dá para produzir, por exemplo.
1: O próprio Rio Limpopo, sim.
0: Então, este trabalho aqui é trabalho do chefe de localidade, não é? Mas aí está. O chefe de localidade tem que ter recursos para poder fazer isso, tem que ter meios circulantes para ele poder alcançar todas as comunidades no sentido de informar este tipo de coisa. Mesmo quando se trata de momentos de aviso prévio no âmbito das calamidades naturais, o chefe de localidade precisa de meios para dizer à população, olha, estão a vir cheias, é melhor subirmos para o local X. Não é? Eu penso que esse tipo de situações, pestes, por exemplo, que costumam acontecer na produção pecuária, ele tem que encontrar a população para informar que, olha, agora para resolvermos, para evitarmos a questão da peste, precisamos nos comportar desta, mas daquela forma. Mas para isso ele precisa de recursos, precisa de ter meio circulante para poder resolver.
1: E qual é o papel do chefe do Estado, do chefe de localidade na mobilização da população para o pagamento de impostos?
0: É crucial, sem dúvida. É crucial. É o chefe de localidade. Quer dizer, quando nós dissemos que o chefe de localidade é tudo, quer dizer, é o início do Estado, estamos a dizer que ele tem este papel, sabe? O chefe de localidade, esse tipo de chefes existiram no tempo colonial. A maior arrecadação de receitas no tempo colonial começava com esse tipo de chefes, não é? Pois o chefe de posto, já chefe de posto, era uma espécie de um administrador, não é? Era outro nível. Portanto, para dizer que é uma figura que o Estado moçambicano precisa de capitalizar, precisa de valorizar, precisa de dar o devido lugar a esta figura.
2: Mesmo na questão das reuniões da Assembleia Provincial, mesmo que não seja membro, não tenha direito a voto, não é todos os dias que a Assembleia Provincial reúne. Podia ser um convidado permanente, para ele vir beber aqueles debates. Até pode contribuir, pode não ter direito de voto, como acontece se é que a lei não mudar nas autarquias. em que qualquer cidadão pode requerer e participar. O chefe da localidade devia participar nas sessões da Assembleia Provincial para ouvir os debates, para ouvir a prestação de contas do governo e contribuir, se necessário, influenciar a mudança e melhoramento das condições do seu trabalho e do atendimento da população.
1: Muito obrigada. Posso dar mais 30 segundos para dizerem o que é que esperam dos 123 chefes das localidades da província de Gaza depois desta reunião?
2: Bom, eu espero que, sinceramente, venha haver réplica. Os secretários de Estado, o governo central deve orientar, deve decidir.
1: Em relação ao desempenho destes?
2: Ao desempenho, eu vou esperar melhorias com as réplicas. Em grupos mais reduzidos.
1: Obrigada, Samuel Chakati.
0: Bom, o que eu, de facto, quero despertar a comunidade, não é? É que o chefe de localidade não é nenhum agente tradicional. O chefe de localidade é um agente do Estado. Portanto, ele está ali como o princípio da linha vertical de governação da República de Moçambique. É preciso ser valorizado.
1: Obrigada. E desta feita termina a presente edição do Tribuna Política. Estivemos com Samuel Chakati e Carlos Mula como nossos convidados permanentes. E a sonorização esteve a cargo de Mariam Ibrahimo, na moderação de Hortência Matavel. Saudações.

Exatamente como referimos desta feita ao programa Tribuna Político, quando estamos com 10 horas e 42 minutos, vamos até às 11 horas, nessa altura vamos conferir as notícias mais uma vez em cadeia nacional e depois teremos as notícias da província de Gaza. Felicidades e sucessos manhã de sexta-feira. Que saiba que tudo corre bem onde quer que se encontre. Deste lado nós agradecemos imenso o calor da sua audiência por ser sexta-feira. Vamos ter muita música, sobretudo lá para o fim. E com votos, na verdade, que tudo corre bem onde quer que se encontre. 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Coordenação de uma ótima manhã de sexta-feira.

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1: Desde horas e 52 minutos, conferimos esta feita no Samão Internacional. Vamos até às 11 horas, à altura da transmissão do noticiário em Carea Nacional. Netinicare. Netikari, Inari e Edu. Jorge Mamato.

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1: Em todo o território nacional são pontualmente 11 horas. Vamos a seguir acompanhar as notícias em cadeia nacional.

0: Mais uma vez, muito bom dia, Albertina Zandamela. Bom dia, ouvinte. O Presidente da República dirige esta tarde, no seu gabinete, a cerimónia de tomada de posse de Alfeu Constantino Cunha, indicado pela Assembleia Provincial de Gaza como governador da província. A indicação de Alfeu Constantino Cunha resulta da vacatura do cargo na sequência da renúncia de Margarida Mapanzene Xongo às funções de governadora da província de Gaza. O presidente da Frelimo enaltece as qualidades do membro fundador da Frelimo, João Vilhemo Mungwambe, e sua contribuição para a conquista da independência de Moçambique. Daniel de Chapo falava esta manhã no velório realizado na sede nacional do partido, na cidade de Maputo, como um homem sereno, humilde e discreto.
1: A vida e a obra do camarada João Mungwambe é mais uma prova de que a nação moçambicana foi construída pelo sacrifício e heroicidade de muitos filhos desta pátria. Recordaremos sempre o camarada João Mungwambe como um patriota sereno, humilde e discreto. Um homem que nunca procurou protagonismo ou visibilidade pelos altos serviços prestados ao processo de libertação nacional e edificação do Estado moçambicano. Desde a fundação da Frelimo, a 25 de junho, de 1962 e a participação no primeiro congresso da Frelimo em setembro do mesmo ano. As novas gerações terão no camarada João Mungwambe o exemplo de um exímio servidor público, um nacionalista patriota e um cidadão dedicado à causa do povo e da nação.
0: Os restos mortais do veterano da luta de libertação de Moçambique, João Mungwambe, vão enterrar hoje no cemitério de Lhanguene, na cidade de Maputo. Crentes da Igreja Católica em Gaza participam hoje das cerimónias de despedida do cardeal e bispo emérito da diocese de Xai-Xai, Dom Júlio Langa, que morreu na última segunda-feira na cidade de Maputo, vítima de doença. Jornalista Nicolau Mucavel.
2: As cerimónias vão compreender vários momentos religiosos, nomeadamente laudes, missa e adoração com vésperas, onde os fiéis da Igreja Católica em Gaza irão prestar a última homenagem ao cardeal Dom Júlio Langa. O pároco da Sé Catedral de Xai-Xai, o padre Eugênio Mutemo Cuyo, convida todos os fiéis católicos em Gaza para participarem da despedida deste prelado, que morreu aos 99 anos. A sepultura do cardeal e bispo emérito da diocese de Xai-Xai, Dom Júlio Langa, está marcada para este sábado no Santuário de Nossa Senhora de Lourdes, em Xongwene, ato a ser dirigido pelo Núncio Apostólico em Moçambique. Rádio Moçambique, cidade de Xai-Xai, Nicolau Mucavel.
0: Em Manica, há indicação do aumento da cobertura de abastecimento de água. Desenvolve a notícia o jornalista Daniel Oliveira.
3: A informação foi avançada pelo administrador de Macossa, que explica que a iniciativa surge no âmbito dos esforços para melhorar o acesso à água potável, sobretudo nas comunidades que ainda dependem de fontes precárias. Em Macossa vão decorrer este ano obras de construção de 8 sistemas de abastecimento de água, 2 dos quais nas unidades sanitárias de Nhampendeca e Tropa, enquanto os restantes serão distribuídos por localidades com escassez de água potável. Albano Muyambo explicou que 5 dos 8 sistemas de abastecimento de água já estão em fase de execução, estando prevista a conclusão das obras até ao final deste ano. De Chimoio, Daniel Oliveira.
0: De Manica, seguimos em Nhambane, onde mais de 3 mil talhões estão a ser parcelados na vila de Omuine, em Nhambane, para atribuir aos cidadãos, na sua maioria jovens, no âmbito da iniciativa presidencial Terra Infraestruturada. A presidente do Conselho Municipal de Omuine disse que os talhões serão demarcados nos bairros Anhane, Cote e Manhissa, identificadas como zonas de expansão. Juvial Sentina indicou que no bairro Anhane, onde serão demarcados mais talhões, decorrem a bom ritmo as negociações com os donos das benfeitorias para sua cedência.
4: Um espaço de cerca de 320 hectares, mas temos lá algumas campas, além das benfeitorias, que temos que conversar com a população para perceber como é que podemos indemnizar, ajudar a população e fazer perceber que há uma necessidade daquele espaço ser ordenado. O projeto é colocar-se água e energia, arruamento e termos lá o espaço totalmente organizado por forma a albergar esta população. O nosso maior desafio é a juventude.
0: Juvial Cetina disse que a iniciativa presidencial Terra Infraestruturada está a ser implementada em coordenação com o Fundo para o Fomento de Habitação. Na página internacional, na África do Sul, está sob alerta devido a uma frente fria externa este fim de semana. O serviço meteorológico prevê chuva forte, ventos intensos, neve e uma descida acentuada da temperatura no Cabo Ocidental, Cabo Oriental e Cabo Setentrional. As autoridades locais pedem às populações o máximo de precaução. Foram as notícias das 11, as próximas às 12 horas e 30 minutos, inseridas no Jornal da Tarde.

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5: Onze horas e 9 minutos. Dentro de sensivelmente um minuto, vamos acompanhar as notícias da província de Gaza. Amanhã, de sexta-feira, estamos na nossa segunda hora de transmissão em língua portuguesa aqui no Emissor Provincial de Gaza da Rádio Moçambique. Felicidades e sucessos é o que nós desejamos ao caro vinte, onde quer que se encontre. 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

As notícias a esta hora apresentadas por Partido Meio Nhantumbo. Membros da Assembleia Provincial de Gaza garantem total apoio e colaboração ao novo governador de Gaza, Alfeu Nkune, indicado esta quinta-feira em Xai-Xai pela bancada da Frelimo. Alfeu Nkune assume o cargo de governador desta província em virtude da renúncia de Margarida Mapanzen Shango. As bancadas da Frelimo, MDM, Parena e Renamo, da Assembleia Provincial de Gaza, desafiam o novo governador a trazer soluções dos problemas da província. Humildade e transparência na gestão da coisa pública. Alfeu Nkune toma posse hoje à tarde numa cerimónia a ser orientada pelo chefe do Estado moçambicano, Daniel Chapo, na capital do país. Entretanto, a antiga governadora de Gaza, Margarida Mapanzen Shango, diz estar pronta para colaborar com o novo chefe do Conselho Executivo Provincial, Alfeu Nkune, indicado pela bancada da Frelimo. Na Assembleia Provincial, Margarida Mapanzen Shango disse que deixa a liderança dos destinos da província com a cessação de missão cumprida. A antiga chefe do Conselho Executivo Provincial falava esta quinta-feira em Xai-Xai, no final da segunda sessão extraordinária da Assembleia Provincial, que deliberou a favor sobre a indicação do novo governador da província, Alfeu Nkune. 61 expositores de diversos ramos de atividades vão representar a província de Gaza na 61ª edição da Feira Internacional de Maputo Facim, agendada para os dias 31 de agosto a 6 de setembro próximo. Trata-se de empresas agrícolas de agroprocessamento, mineração e serviços que confirmaram a sua presença na maior montra de negócios de Moçambique, com perspectivas de apresentar os seus produtos ao país e ao mundo na edição 2026 da Facim, em Recate, Marroquém, província de Maputo. O porta-voz da Direção Provincial de Indústria e Comércio, em Gaza, Ivailo Mahumani, indicou que a maioria das empresas não irá levar produtos acabados, porquanto continuam a ressentir-se das cheias e inundações deste ano. O presidente da Assembleia Provincial de Gaza, José de Sambe, apela aos produtores para apostarem em culturas tolerantes à seca para mitigar os efeitos do iminente fenómeno climático El Nino. José de Sambe diz que, através de práticas agrícolas de resiliência, os camponeses podem produzir alimentos mesmo em cenário de escassez de chuva nos próximos meses. O presidente da Assembleia Provincial de Gaza deixou esta recomendação esta quinta-feira em Xai-Xai, no término da segunda sessão extraordinária do órgão, onde foi indicado o novo governador da província, Alfeu Nkune, em substituição de Margarida Mapanzen Shango, que renunciou ao cargo. Este ano, em todo o país, mais de 6 mil contribuintes foram inscritos ao Sistema de Segurança Social Obrigatória e perto de 60 mil beneficiários por conta de outrem. Neste período foram ainda inscritos mais de 6 mil trabalhadores por conta própria, o correspondente a 115% da meta semestral. Estes dados foram partilhados esta quinta-feira pela Ministra do Trabalho, Gênero e Ação Social, Ivete Alane, na abertura do 2º Conselho Coordenador do Pelouro, que decorre em Xidenguela, província de Gaza. Ivete Alane indicou que a expansão dos serviços do INSS significa que mais trabalhadores, por conta própria e da economia informal, passam a contar com proteção na doença, na maternidade, na incapacidade e na velhice. Há poucos dias, para a definição da Seleção Provincial de Voleibol de Gaza, os atletas continuam a intensificar os treinos na esperança de conquistar uma das vagas para representar a província na fase nacional dos Jogos Desportivos Escolares a decorrer este mês em Yambari. Os jovens atletas afirmam que a preparação tem sido marcada por muito trabalho, disciplina e aprendizagem. Destacam ainda a dedicação da equipe técnica, que tem contribuído para o desenvolvimento das suas capacidades e para o fortalecimento do espírito competitivo. O tempo. As cidades de Tete e Nampula poderão atingir esta sexta-feira temperaturas máximas de 31 graus, seguidas por Beira e Pemba, com 28, em Inhambane, Quelimane, 27, Maputo, Xai-Xai, Vilanculo, Chimoio e Chimoio, 25, e finalmente Lixinga, a cidade mais fresca do país, com 23 graus. Este foi o noticiário das 11 horas, já acompanha às 12 horas o desenvolvimento destas e de outras notícias. Até lá, continuamos consigo e com a noção do mato para amanhã, de sexta-feira.

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1: Horas e 33 minutos, a antena da Rádio Moçambique Estúdios em Xai-Xai. Vamos até às 12 horas. Nessa altura, vamos conferir as notícias que marcam a atualidade da província de Gaza e além fronteiras. Bom, quiçá que nos tragam, né? De além fronteiras. E as notas prévias, na verdade, que têm a ver com o que acontece ao nível da província de Gaza. Segunda-feira iniciou a reunião do trabalho migratório ao nível do Ministério do Trabalho, Gênero e Ação Social, e ontem iniciou o Conselho Coordenador deste Ministério, que termina hoje, sexta-feira. Portanto, quadros a vários níveis estão em Xidengel a trocar ideias no sentido de melhorar o setor do trabalho dentro do país e além fronteiras. A questão do género, a questão da violência baseada no género e também ações com vista ao empoderamento da rapariga e da mulher e também a questão dos descontos para o INSS, Segurança Social, e igualmente a questão das multas e expansão do trabalho ao nível do nosso país. E por via disso, vamos ter alguma informação nesse sentido por volta das 12 horas. Estamos às 11 horas e 35 minutos, voltamos ao espaço de música até às 12 horas, a altura em que vamos acompanhar o jornal de Gaza. Felicidades e sucessos, nós agradecemos imenso o calor da sua audiência, desse lado, onde quer que se encontre, caro ouvinte.

Este é o Mafunja com o tema Mukwash, quando estamos com 11 horas e 47 minutos. Mukwash é aquele que ainda não terminou de lobolar na nossa tradição, pois esta é uma cerimónia extremamente importante e indispensável na tradição africana, sobretudo cá, no nosso país, Moçambique. O lobolo é o ponto mais alto. E aí já vão te chamar de Mukon, Ana. Você já vira filho da casa, né? Depois de lobolar. Caso não, o Enomukwash Madala. Xinguei-te em 11 horas e 47 minutos.

Exatamente 11 horas e 55 minutos, manhã de sexta-feira. Estamos a terminar dentro de instantes esta manhã feliz de sexta-feira. Portanto, nós estamos aqui porque estamos a batalhar. A vida precisa de pessoas persistentes, pessoas que se entregam ao trabalho e que aguardam cedo e tentam buscar o melhor de si para poderem também contribuir em prol do desenvolvimento do país. O desenvolvimento do país depende de cada um de nós, depende do compromisso de cada um dos moçambicanos. Portanto, cada um que faça a sua parte onde quer que se encontre em prol do desenvolvimento do país. Acima de tudo, está o nosso país. Podemos até não gostar de uma ou de outra pessoa, até daquelas pessoas que estão a dirigir o país, mas nós temos que gostar do nosso país. Nós temos que gostar de Moçambique, porque Moçambique, afinal de contas, é nossa casa. Então, podemos não concordar com uma e outra posição. Tudo bom. Esta, aquela escolha, o partido Y, X, tudo bom, não é nenhum problema. Mas temos que nos sentir obrigados a gostar do nosso país. É uma obrigação moral, porque o país é nosso, né? E o país exige que cada um de nós traga paz, trabalha em prol do bem-estar de todos os moçambicanos. That's why I'm a hustler. You know what's meaning hustler? É um batalhador.

0: Obrigado, Classic Nova, e esta presença especial do Mr. Bao com o tema I'm a Hustler, eu sou um batalhador. A vida precisa disso, não precisa de alguém que relaxa, né? Vai daí que aqui estamos. Em todo o território nacional são pontualmente 12 horas.
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0: Exatamente, chamo a sua atenção, caro ouvinte, para acompanhar o espaço reservado ao Jornal de Gaza. Votos para uma perfeita audição.
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0: Ouvinte, boa tarde, seja bem-vindo a esta presente edição do Jornal de Gaza. Membros da Assembleia Provincial de Gaza garantem total apoio e colaboração com o novo governador de Gaza, Alfeu Nkuna, indicado ontem em Xai-Xai pela bancada da Frelimo. 61 expositores de diversos ramos de atividades vão representar a província de Gaza na 61ª edição da Feira Internacional de Maputo Facim, agendada para os dias 31 de agosto a 6 de setembro próximo. O presidente da Assembleia Provincial de Gaza, José Zamp, apela aos produtores para apostarem em culturas tolerantes à seca para mitigar os efeitos do eminente fenômeno climático El Niño. Estes os principais temas que farão a história desta presente edição do Jornal de Gaza, referente a esta sexta-feira, 7 de agosto de 2026, editado e apresentado por mim, Pedro Paruk e Mariam Ibrahimo, nos cuidados técnicos. Membros da Assembleia Provincial de Gaza garantem total apoio e colaboração com o novo governador de Gaza, Alfeu Nkuna, indicado esta quinta-feira, ou seja, ontem, em Xai-Xai, pela bancada da Frelimo. Toda a informação com o jornalista Rogério Madede.
1: Alfeu Nkuna assume o cargo de governador desta província em virtude da renúncia de Margarida Mapanzeni Shongo. A chefe da bancada da Frelimo na Assembleia Provincial de Gaza, Rebeca Chambal, diz estar ciente dos desafios que o novo governador terá pela frente, mas acredita nas suas capacidades de liderança e busca de soluções.
2: Estamos cientes dos enormes desafios, contudo, confiamos na sua capacidade prática e pragmática que tem vindo a demonstrar enquanto membro da Assembleia Provincial. Espere da bancada da Frelimo o total apoio nesta jornada que hoje inicia.
1: Por seu turno, Arquidino Mavi, chefe da bancada do MDM na Assembleia Provincial de Gaza, disse que os cidadãos esperam soluções dos seus problemas junto do novo governador provincial.
3: Para o novo governador, o povo de Gaza está de olho para si e esta bancada também vai olhar do que esperamos. Um governo de resultados, não de discursos. Chega de inaugurar pedras e nunca mais voltar. Chega de inaugurar torneiras e inaugurar casas de banho. Resolva problemas de habitação que foram causados pelas intempéries.
1: Já a chefe da bancada do Parena, Ana Roy da Balate, espera do novo governador de Gaza humildade e transparência na gestão da coisa pública.
4: O novo timoneiro da província de Gaza, desejando-lhe um consolo de muito trabalho, mas acima de tudo, humildade, honestidade e transparência da gestão da coisa pública. Como Assembleia, esperamos uma maior colaboração.
1: E o chefe da bancada da Renamo, Félix Tivani, espera uma governação participativa e inclusiva por parte do novo chefe do Executivo Provincial de Gaza.
5: Queremos fazer parte do Executivo, não governando convosco, mas sendo agentes que vão participar ativamente por meio de uma política positivista e construtiva pelo bem-estar de todos.
1: O novo governador de Gaza, Alfeu Nkuna, deverá ser apresentado publicamente na província nos próximos dias, depois da sua tomada de posse na presidência da República.
0: E a antiga governadora de Gaza, Margarida Mapanzeni Shongo, também promete colaborar com o novo chefe do Conselho Executivo Provincial, Alfeu Nkuna, tal como nos dá conta o jornalista Horácio Dengo.
6: Margarida Mapanzeni Shongo disse que deixa a liderança dos destinos da província com cessação de missão cumprida. Antiga chefe do Conselho Executivo Provincial falava esta quinta-feira em Xai-Xai, no final da segunda sessão extraordinária da Assembleia Provincial, que deliberou a favor sobre a indicação do novo governador da província, Alfeu Nkuna.
7: Fiz o que foi possível fazer. Foram sonhos durante 6 anos e meio. Foram noites perdidas. Foram digressões em toda esta província para o contato permanente com a nossa população, onde tenho do fundo do coração a agradecer à população da província de Gaza pelo carinho, pelo suporte que me deram durante o meu mandato. Mas também agradecer à Assembleia Provincial que me sustentou, que me apoiou durante durante esses 6 anos e meio. E quero aproveitar este momento para saudar o novo governador indicado, para que tenha muito sucesso e que, conforme dissemos na nossa carta, nós estamos claro, abertos para fazer uma transição tranquila e dando todo o esclarecimento possível e necessário para que essa transição, de fato, seja tranquila.
6: Antiga governadora de Gaza, Margarida Mapanzeni Shongwe, esta quinta-feira, no momento de adeus na direção dos destinos da província, depois da sua renúncia apresentada à Assembleia Provincial.
0: De referir que Alfeu Nkuna, novo governador da província de Gaza, toma posse esta tarde numa cerimônia a ser orientada pelo presidente da República. Caro ouvinte, continue desse lado, acompanhar a presente edição do Jornal de Gaza já no seu receptor. 61 expositores de diversos ramos de atividade vão representar a província de Gaza na 61ª edição da Feira Internacional de Maputo, FACIM, agendada para os dias 31 de agosto a 6 de setembro, próximo Alfredo Muyang.
8: Trata-se de empresas agrícolas de agroprocessamento, mineração e serviços que confirmaram a sua presença na maior montra de negócios de Moçambique, com perspectiva de apresentar seus produtos ao país e ao mundo na edição 2026 da FACIM em Recanto, da província de Maputo. O porta-voz da Direção Provincial da Indústria e Comércio de Gaza, que deu a conhecer a informação, indicou que a maioria das empresas não irão levar produtos acabados, porquanto continuam a sentir-se das cheias e inundações deste ano. E Vailo Mahumana explica que neste ano a província, além de mensagens de resiliência, leva para a Feira Internacional de Maputo 2 novos produtos, nomeadamente fertilizantes orgânicos e detergentes produzidos na província, mas com base na tecnologia da Indonésia.
9: A província está se preparando, no meio das adversidades e desafios a todo vapor, para melhor apresentar as suas potencialidades e oportunidades de investimento. O que nós esperamos é continuarmos a trabalhar em parceria com os nossos clientes, os nossos fornecedores e buscar parceria, na verdade, porque, como diz, já temos aqui empresas que estão a produzir já em parceria com empresas estrangeiras, então nós queremos essas parcerias para outros ramos de atividade e ainda precisamos de melhorar a nossa produção, a nossa produtividade. Então, nós queremos buscar estas experiências, mas também transmitir a nossa própria experiência. E uma das mensagens que levamos é o nível de resiliência. Nós somos resilientes como província e as nossas empresas também são resilientes em função das especificidades. Estão neste momento sem produzir, porque não foi possível aprovisionar a matéria-prima, porque ficou afetada pela cheia. Mas as empresas estão a ser erguidas, estão a trabalhar.
8: Porta-voz da Direção Provincial da Indústria e Comércio de Gaza, Ivailo Mahumani, e as expectativas da província na Feira Internacional de Maputo, FACIM, e que terá lugar de 31 de agosto a 6 de setembro, em Recatla, província de Maputo.
0: Dissemos também na abertura deste jornal que o presidente da Assembleia Provincial de Gaza, José Nzamb, apela aos produtores para apostarem em culturas tolerantes à seca para mitigar os efeitos do fenômeno climático El Nino. Rogério Madede.
1: José Nzambi diz que, através de práticas agrícolas de resiliência, os camponeses podem produzir alimentos, mesmo em cenário de escassez da chuva, nos próximos meses. O presidente da Assembleia Provincial de Gaza deixou esta recomendação esta quinta-feira em Xaxai, no término da segunda sessão extraordinária do órgão, onde foi indicado o novo governador de Gaza, Alfeu Nkuna, em substituição de Margarida Mapanzeni Shongo, que renunciou ao cargo.
10: Maior sensibilização à população para se prevenir do fenômeno climático El Niño, cuja probabilidade de ocorrência durante a próxima época chuvosa 2026-2027 tem vindo a ser divulgada por instituições meteorológicas, devendo promover práticas agrícolas resilientes às mudanças climáticas.
1: Presidente da Assembleia Provincial de Gaza, José Nzambi, e a necessidade de tomar medidas de precaução para evitar bolsas de fome em consequência do fenômeno climático El Nino. De acordo com o Instituto Nacional de Meteorologia, o fenômeno El Nino poderá provocar seca severa, sobretudo nos distritos do norte de Gaza.
0: Enquanto isto acontece, perto de 500 raparigas vítimas de uniões prematuras foram reunificadas às suas famílias este ano e mais de 600 foram reintegradas no ensino escolar, segundo apurou o jornalista Teodomiro Nhantumbo.
11: A informação foi avançada esta quinta-feira pela ministra do Trabalho, Gênero e Ação Social, Ivete Alane, na abertura do 2º Conselho Coordenador do Pelouro, que decorre em Sidenguela, província de Gaza. Ivete Alane disse que cada criança devolvida à família e à escola representa uma possibilidade de um futuro recuperado. A ministra do Trabalho, Ivete Alane, reafirmou o compromisso do governo em garantir a proteção social de todos os cidadãos, sobretudo crianças.
12: Foram reunificadas nas suas famílias cerca de 500 crianças vítimas de uniões prematuras e cerca de 670 foram reintegradas no ensino geral e profissional. Cada criança devolvida à família e à escola representa uma possibilidade de futuro recuperada. Estes resultados merecem reconhecimento, mas não nos devem levar ao relaxamento. O cidadão não vive de metas anunciadas, vive da regularidade do subsídio, da resposta recebida, do emprego preservado, do atendimento digno e da proteção que chega no momento certo. Devemos, por isso, encarar com honestidade os desafios que permanecem.
11: A governante fez saber que neste Conselho Coordenador, o Ministério do Trabalho, Gênero e Ação Social vai definir mecanismos para dar resposta a 7 prioridades essenciais.
12: Não podemos fazer da escassez de recursos uma explicação permanente. Devemos mobilizar mais recursos, mas também planificar melhor. Eliminar desperdícios, definir prioridades e executar a tempo. O problema nem sempre está apenas no que falta. Está também no modo como usamos o que temos. Nesta sessão devemos nos concentrar em definir mecanismos para dar resposta a 7 prioridades essenciais. A primeira, que é acelerar a instalação do Cadastro Social Único, integrar informações, reduzir duplicações e melhorar o encaminhamento dos beneficiários para diferentes serviços. Sem informação fiável, a proteção social reage tarde e pode decidir mal. A segunda é expandir o regime de trabalhadores por conta própria, simplificando procedimentos.
11: O diretor do gabinete do secretário do Estado em Gaza, Artur Macamo, disse na ocasião que a província tem feito tudo para promover a dignidade humana e assistência às camadas mais vulneráveis.
13: Desafia-nos, enquanto província, a trabalharmos com muito mais afinco na promoção de desenvolvimento socioeconômico local, bem como no aprimoramento de ações de educação e sensibilização da sociedade sobre a igualdade de gênero e justiça social.
11: Sob o lema Promovendo o Trabalho Digno, a Igualdade de Gênero e a Proteção Social, o Conselho Coordenador do Ministério do Trabalho, Gênero e Ação Social junta quadros a vários níveis deste Pelouro e termina esta sexta-feira.
0: Já na ponta final desta edição, vamos acompanhar as emoções do desporto, olhando concretamente os preparativos da província para a sua participação na fase nacional dos Jogos Desportivos Escolares a decorrerem este mês em Inhambane, Nicolau Mukavel.
14: Há poucos dias para a definição da Seleção Provincial de Voleibol de Gaza, os atletas continuam a intensificar os treinos na esperança de conquistar uma das vagas para representar a província na fase nacional dos Jogos Desportivos Escolares a decorrer este mês em Inhambane. Os jovens atletas afirmam que a preparação tem sido marcada por muito trabalho, disciplina e aprendizagem. Destacam ainda a dedicação da equipa técnica, que tem contribuído para o desenvolvimento das suas capacidades e para o fortalecimento do espírito competitivo. Mesmo para aqueles que não venham a integrar o grupo final, a experiência é considerada enriquecedora e os atletas dizem que os treinos permitiram adquirir novos conhecimentos, fortalecer o espírito de equipa e criar amizades que pretendem manter fora da competição.
15: Sou a Nustina Gerson Muxango. Os treinos estão a decorrer bem. Estamos a treinar, estamos a nos esforçar para limar as nossas falhas, para irmos vencer lá na província de Inhambane.
16: Eu sou Constantino Xixá. Os treinos estão a decorrer bem, os nossos mestres estão a nos treinar bem. A nossa expectativa é ganhar lá em Inhambane e espero que eu faça parte da seleção.
17: Meu nome é Wisdom Augusto Orlando Henriques. Os treinos estão a decorrer bem, pouco a pouco, mas tudo está a ser resolvido. Tenho certeza que é de fazer parte da seleção final, porque eu estou a me esforçar muito desde que cheguei aqui.
18: Jerônimo Zulmira, Obzegun Xanko, ainda melhor forma. Para constar da seleção final, tenho me esforçado muito dia após dia.
14: Atletas de Gaza ouvidos pela Rádio Moçambique falando da preparação e das expectativas de integrar a Seleção Provincial de Voleibol à fase nacional de Jogos Desportivos Escolares em Inhambane 2026. Dos 38 atletas em preparação, apenas 12 serão selecionados para representar a província de Gaza na maior festa desportiva escolar do país em Inhambane.
0: E desta feita, amigo ouvinte, colocamos ponto final a esta presente edição do Jornal de Gaza. Mas antes, recordar os principais temas que marcaram a atualidade. Membros da Assembleia Provincial de Gaza garantem total apoio e colaboração com o novo governador de Gaza, Alfeu Nkuna, indicado ontem em Xangai pela bancada da Frelimo. 61 expositores de diversos ramos de atividades vão representar a província de Gaza na 61ª edição da Feira Internacional de Maputo, FACIM, agendada para os dias 31 de agosto a 6 de setembro próximo. O presidente da Assembleia Provincial de Gaza, José Nzambi, apela aos produtores para apostarem em culturas tolerantes à seca para mitigar os efeitos do iminente fenômeno climático El Nino. O jornal foi editado e apresentado por mim, Pedro Parucchi, e contou com os cuidados técnicos de Mariam Ibrahimo.
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20: Exatamente, está pautada a informação no Jornal de Gaza referente a esta sexta-feira, 7 de agosto do ano 2026. Estamos com 12 horas e 17 minutos.
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20: Estamos com 12 horas e 20 minutos, a seguir o espaço de música até às 12 horas e 30 minutos, à altura da transmissão do Jornal da Tarde da Rádio Moçambique. Felicidades e sucessos, continuação de uma ótima tarde, sexta-feira. Quiçá que tudo corra bem, onde quer que se encontre. Acredito que o caro ouvinte, nesta altura, em especial, está já a tomar o seu almoço. Quiçá que essa refeição sirva como uma refeição medicinal que traga consigo muita saúde e muitas energias positivas para que possa também trabalhar em prol do desenvolvimento do país. E ao caro ouvinte em especial que está padecendo de uma provável enfermidade, acredito que isso passe o mais rapidamente possível e volte ao convívio familiar o mais cedo possível, pois na verdade quando um membro não se sente bem, é com certeza que o resto da família também não está a 100%, e é sempre bom o acompanhamento e que a enfermidade passe também o mais rapidamente possível. Mas tu acha que achou tu? É a nossa tradição, né? Chegutes achou tu é praticamente a fonte da vida, falando da nossa língua Chichangana.

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Boa tarde, Presidente da República, Daniel Chapo, dirige esta tarde no seu gabinete de trabalho a cerimónia de tomada de posse de Alfeu Constantino Cunha, indicado pela Assembleia Provincial de Gaza como governador da província. Ferroviário de Lixinga recebe hoje a União Desportiva do Songo em jogo da 12ª jornada do Moçambola 2026 no estádio 1º de Maio em Lixinga. África do Sul sob alerta devido a uma frente fria extrema este fim de semana. São estes os tópicos do Jornal da Tarde de hoje, 7 de agosto, dia em que a imprensa moçambicana chora a morte do

0: jornalista António Zacarias, do semanário Magazine Independente, vítima de doença. Os desenvolvimentos destes e de outros assuntos dentro de instantes. Na edição e apresentação, Orlando Ngoven, e sonorização de Mauro Jamesse. Boa audição. O presidente da República, Daniel Chapo, dirige esta tarde no seu gabinete de trabalho a cerimônia de tomada de posse de Alfeu Constantino Cunha, indicado pela Assembleia Provincial de Gaza como governador da província. Já vamos aos desenvolvimentos desta notícia. A imprensa moçambicana, ou seja, o jornalismo moçambicano, está de luto. O presidente da República, Daniel Chapo, endereça, por isso, uma mensagem de condolência à família do jornalista António Jorge Zacarias, do semanário Magazine Independente, falecido hoje na cidade de Inhambane, vítima de doença. Na sua mensagem, o chefe do Estado manifesta profunda consternação pela morte do jornalista, membro ativo do Sindicato Nacional de Jornalistas, destacando o seu contributo para o exercício da profissão jornalística e para o fortalecimento da comunicação social em Moçambique. O presidente da República salienta que a morte de António Jorge Zacarias constitui uma perda para a comunicação social, área que desempenha um papel fundamental na promoção do direito à informação e na consolidação da sociedade. Num comunicado recebido na nossa redação, o chefe do Estado diz que, em nome do governo, do povo moçambicano e em seu próprio, endereça à família enlutada, aos colegas do semanário Magazine Independente, amigos e demais profissionais da comunicação social, as suas mais sentidas condolências. Entretanto, foram a enterrar hoje, no cemitério de Ilhanguene, na cidade de Maputo, os restos mortais do veterano da luta de libertação de Moçambique, João Mungwambe. Falando durante o velório realizado na sede nacional do partido, o presidente da Frelimo, Daniel Chapo, e outras individualidades do país enalteceram a contribuição para a conquista da independência de Moçambique. Gerson Jamis está aqui nos estúdios para mais detalhes sobre esta informação. Boa tarde.
1: Boa tarde, Orlando Ngoven e ouvinte. O presidente da Frelimo e da República descreve João Velemo Mungwambe como um homem que nunca procurou protagonismo pelos altos serviços por si prestados no processo de libertação nacional. Daniel Chapo indicou ainda que João Velemo Mungwambe foi um nacionalista de convicções inabaláveis que contribuiu na consolidação do Estado moçambicano. O presidente da Frelimo teceu estas considerações na manhã de hoje no seu elogio fúnebre a João Velemo Mungwambe, membro fundador da Frelimo, que teve lugar na sede desta formação política na cidade de Maputo.
2: A vida e obra do camarada João Mungwambe é mais uma prova de que a nação moçambicana foi construída pelo sacrifício e heroicidade de muitos filhos desta pátria. Recordaremos sempre o camarada João Mungwambe como um patriota sereno, humilde e discreto. Um homem que nunca procurou protagonismo ou visibilidade pelos altos serviços prestados ao processo de libertação nacional e edificação do Estado moçambicano. Desde a fundação da Frelimo, a 25 de junho de 1962, e a participação no primeiro congresso da Frelimo em setembro do mesmo ano.
1: O presidente da Frelimo e da República reafirmou o compromisso de honrar os ideais de João Velemo Mungwambe, perpetuando a sua vida e obra como fonte de inspiração para as gerações mais novas.
2: Queremos prestar à família nuclear do camarada Mungwambe a nossa solidariedade sincera e amizade, reafirmando o compromisso de continuarmos juntos a honrar os ideais de liberdade, fraternidade, independência, soberania e dignidade pelos quais o camarada dedicou a sua vida. Aos combatentes da luta de libertação nacional, aos camaradas, renovamos o encorajamento para que transformemos a vida e a obra do camarada Mungwambe numa fonte inesgotável de inspiração para juntos e unidos enfrentarmos os desafios que ainda temos pela frente na construção de um Moçambique com que ele sempre sonhou desde a sua juventude. Um Moçambique em paz, em prosperidade, um Moçambique inclusivo, um Moçambique de justiça, onde todos vivem seguros, felizes e com uma prosperidade partilhada.
1: O presidente honorário da Frelimo e antigo estadista moçambicano, Joaquim Chissano, afirma que partilhou momentos com João Velemo Munguambe no processo de libertação do país. Chissano recorda o mais recente momento privado com João Velemo Munguambe há menos de um mês.
3: Pouco antes do início da luta armada, estivemos juntos em 1963 em Marrocos, antes dele ir para a Argélia para os treinos militares. E depois estivemos juntos na Suíça, mas a maior recordação vai ser o meu encontro com ele há uma coisa de menos de um mês na Fundação Joaquim Chissano, quando nos encontramos para trocar notas sobre a vida do nosso partido e de Moçambique, para registarmos para a posteridade.
1: O presidente honorário da Frelimo, Armando Guebuza, destaca, por sua vez, que João Velemo Munguambe deve ser eternizado através do estudo da sua vida e obra.
4: Eu preciso estudar, preciso compreendê-lo. E o João Munguambe viveu no momento que o colonialismo era muito brutal e que só um esforço pessoal, apoiado pelos colegas, é que permitiu que ele alcançasse aquilo que alcançou. E, sobretudo, na essência, ter a consciência de que ele tinha uma pátria que não era a pátria portuguesa. E, não tendo essa pátria, nessa altura, ele decidiu ir buscar essa pátria, lutando, e conquistou a pátria e veio servi-la.
1: Filipe News, também presidente honorário da Frelimo, indicou a descrição de João Velemo Munguambe como uma das qualidades que o distinguia.
5: O camarada Munguambe é daqueles que é extremamente discreto. Eu recordo quando o condecorei, em 2019, foi exatamente por ter descoberto de que era uma pessoa que nós precisávamos de saber quem é esse, tipo de desvendar um enredo desse cidadão. Tenho também a memória que quando pedi-lhe para aceitar que fosse membro honorário do Comitê Central, porque queríamos que ele trouxesse a experiência para o Comitê Central. Felizmente que ele, como não falava muito, era nos intervalos que transmitia a sua mensagem. E só aquela calminha por si só era necessária para as novas gerações. Eu diria que o exemplo que esse cidadão, que esse militante, esse camarada dá, é fazer.
1: Na mensagem da família, João Velemo Munguambe foi distinguido como um homem que escolheu viver para o bem dos outros.
6: Há homens que vivem para si, há outros que escolhem viver para os outros. João Velemo Munguambe pertenceu à segunda categoria. A sua vida confundiu-se com uma das páginas mais nobres da história de Moçambique: a luta pela liberdade, a construção do Estado e a consolidação da independência nacional. Foi no seio familiar que revelou outra dimensão da sua grandeza: a simplicidade, a capacidade de escutar, a firmeza dos conselhos, o respeito pelo próximo e a serenidade com que enfrentava as dificuldades da vida. Nunca confundiu autoridade com arrogância, nunca confundiu liderança com imposição, nunca confundiu poder com vaidade. Ensinou-nos, sobretudo, pelo exemplo, que o verdadeiro prestígio nasce da coerência entre aquilo que se defende em público e aquilo que se pratica em privado.
1: Os restos mortais do veterano da luta de libertação de Moçambique, João Velemo Munguambe, já repousam no cemitério de Lhangane, na cidade de Maputo.
0: Este sábado vão a enterrar no Santuário da Nossa Senhora de Lourdes, em Xonguene, província de Gaza, os restos mortais do cardeal e bispo emérito da diocese de Xai-Xai, Dom Júlio Langa, que morreu última segunda-feira em Maputo, vítima de doença. As cerimônias fúnebres de Dom Júlio Langa serão presididas pelo Núncio Apostólico em Moçambique e vão compreender a procissão e uma missa de corpo presente para a última despedida dos fiéis católicos de Gaza ao bispo emérito da diocese de Xai-Xai. Entretanto, esta sexta-feira tem lugar na Sé Catedral de Xai-Xai as cerimônias de despedida dos crentes da Igreja Católica em Gaza ao cardeal Dom Júlio Langa. 12:41, seguimos em frente com mais notícias da atualidade nacional. O presidente da República dirige esta tarde no seu gabinete de trabalho a cerimônia de tomada de posse de Alfeu Constantino Cunha, indicado pela Assembleia Provincial de Gaza como governador da província. A indicação de Alfeu Constantino Cunha resulta da vacatura do cargo na sequência da renúncia de Margarida Mapanzeni Shongo às funções de governadora da província de Gaza. A Assembleia da República e Centro de Aprendizagem e Capacitação da Sociedade Civil aprimoram cooperação. Esta é uma notícia a conferirmos daqui a pouco. Para já, uma viagem à província de Gaza, ao encontro do jornalista Carlos Matzin, e a nota que dá conta de que 89 mil agregados familiares que vivem em condições de pobreza e vulnerabilidade neste dia, na província de Gaza, Sofala e também na província e cidade de Maputo beneficiam da assistência social pós-cheias.
7: Trata-se de beneficiários de subsídio social básico e ação produtiva afetados pelas últimas enxurradas no país que, através do INAS, estão a receber, cada agregado familiar, 7.500 meticais, uma assistência correspondente a 3 meses. Segundo a chefe do Departamento de Programas de Assistência Social no INAS Central, a iniciativa visa minimizar o sofrimento dos beneficiários, na sua maioria incapacitados para o trabalho, e tem apoio financeiro do Banco Mundial e Unicef, que desembolsaram 184 milhões de meticais. Olivia Fat partilhou a informação à margem do 6º Conselho Consultivo do INAS, que decorreu na Praia do Bilene, província de Gaza.
8: Estamos a implementar o programa Apoio Social Direto Pós-Emergência, que é o programa que nós temos de resposta a choques. E para esta resposta à cheia e inundações, nós estamos a fazer uma transferência monetária. Portanto, por mês são 2.500 meticais, só que considerando o tempo de implementação, portanto, devemos ser feito de fevereiro a abril, mas ainda estamos a fazer alguns pagamentos. Portanto, os beneficiários estão a receber de uma só vez 7.500 meticais. E temos financiamento do Banco Mundial, Unicef, PMA, Save the Children, ADRA. Portanto, a província mais afetada foi de Gaza. Praticamente 100% dos distritos afetados na província de Gaza foram cobertos. Então temos Gaza, depois outra assistência na cidade de Maputo.
7: A chefe do Departamento de Programas de Assistência Social no INAS Central, Olivia Fant, indicou que outros parceiros da
0: 89 mil agregados familiares que vivem em condições de pobreza e vulnerabilidade em Gaza, Sofala e Maputo beneficiam de assistência social pós-cheias. 6 jovens do distrito de Namuno, em Cabo Delgado, receberam esta quinta-feira igual número de kits de produção que funcionam com base na energia solar. Carmona Luiz.
9: Na mesma cerimônia, 4 outros jovens foi-lhes atribuído, cada um, uma motorizada completamente elétrica para efeitos de táxi e transporte nas zonas rurais, visando a produção de renda para as suas famílias. 10 outros ainda receberam kits de iluminação elétrica caseira. No ato de entrega, o governador de Cabo Delgado, Evaristo Wabo, enalteceu a importância do uso das energias renováveis em várias vertentes e, sobretudo, na agricultura.
10: A energia solar na comunidade permite a criação de pequenos negócios liderados por jovens, barbearias, cópias, impressão, as motobombas solares que entregamos. Pretendemos que os jovens empreendedores rurais tenham autonomia financeira e sustentabilidade, eliminando gastos com combustíveis fósseis ou eletricidade da rede.
9: A diretora da Fundação LNG Moçambique, Narges Saidani, mentora do projeto que está sendo implementado pelo Y Energia Solar, disse que o apoio no âmbito da responsabilidade social tem várias vertentes.
11: É a distribuição de 28 mil kits solares domiciliares como os que foram distribuídos aqui. O segundo é um lado um bocadinho mais econômico, com distribuição de bombas solares para a agricultura. E o terceiro é o aspecto de mobilidade elétrica com motocicletas e chopelas elétricas silenciosas e que não precisam de gasolina, o que neste momento fica muito bom para todos.
9: Uma beneficiária de uma motobomba e outra de motorizada afirmam que o trabalho do gabinete não chega para todos. Por isso, elas apostam no empreendedorismo.
0: Carmona Luigi anota que dá conta de que 6 jovens do distrito de Namuno, em Cabo Delgado, receberam esta quinta-feira igual número de kits de produção que funcionam com base na energia solar. Decorre na Matola, província de Maputo, o Conselho Coordenador do Ministério dos Combatentes. Falando neste encontro, a ministra dos Combatentes disse ser urgente a modernização das estratégias de comunicação para a salvaguarda da história e do patrimônio da luta de libertação nacional. Domingos Macalan.
12: Nhelete Mongane considera que os métodos atuais de divulgação da história de libertação nacional estão desajustados à realidade contemporânea caracterizada pelo apogeu das novas tecnologias de informação e comunicação. Para a ministra dos Combatentes, a história da luta de libertação nacional deve ser acessível, atrativa e relevante para os moçambicanos, principalmente para a juventude.
13: Reconhecer que os métodos tradicionais de valorização e divulgação da nossa história já não bastam. Por si só, para captar a atenção de uma juventude imersa no universo digital, urge modernizar as nossas estratégias de comunicação, tornando a história da luta de libertação nacional acessível, atrativa e relevante para os moçambicanos no século XXI. E, aliás, com este espírito de renovação que se impõe cada vez com maior premência, a construção do Memorial dos Heróis Moçambicanos em Matlazine, cidade de Maputo, obra que vai se erguer em espaço próprio e digno à memória eterna de quantos ofereceram a vida pela pátria, que vai constituir para gerações vindouras um símbolo perene do nosso orgulho nacional.
12: A ministra dos Combatentes falava no âmbito do 17º Conselho Coordenador da instituição, que termina esta sexta-feira aqui na cidade da Matola, província de Maputo, e de onde vos falou Domingos Macalani.
14: A caminho da 11ª Conferência Nacional de Quadros da Frelimo.
15: Meu nome é Fernando António Gins. Devem esperar de nós uma participação positiva. Não assumimos um compromisso de representar a província da melhor forma possível, participando em debates também. Levamos conosco aquilo que são as preocupações da nossa província de Maputo.
16: Eu chamo-me Melina Berta José. O que eu espero ir discutir tudo aquilo que afeta o nosso partido, tudo aquilo que é a organização do nosso partido, temos que ir discutir lá em representação dos membros do partido da nossa província de Maputo.
17: Delegados à 11ª Reunião Nacional de Quadros da província de Maputo.
14: A caminho da 11ª Conferência Nacional de Quadros da Frelimo.
0: A secretária-geral da Organização da Mulher Moçambicana apela às mulheres da província de Cabo Delgado a pautarem pelo espírito de união para fazer face aos desafios impostos pelo terrorismo. Cadre Buana.
18: Cidália Chauque lançou apelo esta quinta-feira no distrito de Metuge durante o encontro que manteve com mulheres daquele distrito no âmbito da sua visita de trabalho que efetua a esta província nortenha do país. Na ocasião, a dirigente destacou que a união das mulheres organizadas em grupos e associações constitui um fator importante para ultrapassar as dificuldades económicas agravadas pela instabilidade provocada pelo terrorismo.
19: A coesão e a amizade entre nós é muito importante. Quando nós nos acolhemos umas às outras, quando sentimos que a preocupação de uma é igual à preocupação de outra, então gostaríamos de mais uma vez trazer esta palavra de conforto e de alento, o nosso ombro solidário por tudo que nós estamos fazendo. Então precisamos de produzir mais para criarmos condições para as nossas crianças.
18: Na mesma ocasião, Cidade Achauque garantiu que o governo não vai descansar enquanto não colocar ponto final ao terrorismo que afeta esta província nortenha do país.
19: Esta é a preocupação que o governo tem. Tratar a província de Cabo Delgado destes terroristas. Não é só a preocupação de Cabo. Estamos solidários e, queridas mães, estamos juntos e cada vez mais vigilantes nós reduzimos esta situação.
18: Além de encontros com mulheres, a secretária-geral da Organização da Mulher Moçambicana orientou uma sessão extraordinária com membros desta organização no distrito de Mitugé. Cadre Bana, em Pemba.
0: Depois de Pemba, em Cabo Delgado, partimos para a província de Maputo, onde decorre neste momento a 8ª sessão ordinária do Partido Frelimo, reunião que debate a vida política, social e econômica desta formação política. Rigoberto Chissano cobre esta reunião.
20: O primeiro secretário do Comitê Provincial da Frelimo em Maputo insta os quadros da sua formação política a trabalhar de forma permanente nas bases, visando garantir rápida resposta às preocupações das comunidades. Carlos Zavara entende que o membro da Frelimo deve estar sempre presente onde o povo está para viver e acompanhar a vida das comunidades. Carlos Zavala falava esta sexta-feira na abertura da 8ª sessão ordinária da sua formação política, que vai debater a vida política, social e econômica da província. O primeiro secretário da Frelimo em Maputo desafiou igualmente aos membros dos conselhos executivos e de representação de Estado a trabalhar para o cumprimento das metas do quinquênio, com enfoque nas preocupações da juventude, o garante do futuro do país.
21: Esta sessão realiza-se no contexto que exige de cada um de nós maior sentido de responsabilidade, disciplina, unidade, dedicação. O partido espera dos seus quadros capacidade de mobilização das populações, aproximação com a comunidade, portidão na resolução das preocupações da população e firme compromisso com a consolidação da paz, da estabilidade e do desenvolvimento sustentável da nossa província. Durante o nosso trabalho, seremos chamados a refletir sobre questões fundamentais ligadas ao funcionamento da estrutura do partido, ao reforço da organização interna, ao acompanhamento da implementação dos programas de governação, ao fortalecimento da dinamização da produção, à promoção de emprego para a juventude, ao empoderamento da mulher, ao combate à pobreza e à conciliação da unidade nacional.
20: A reunião do Comitê Provincial conta igualmente com a presença do chefe adjunto da Brigada Central de Apoio e Assistência à Província de Maputo, Feliz Silvia. Rigoberto Chissano, da Autarquia de Matola.
0: Doze horas e 54 minutos, passemos para notícias internacionais. A África do Sul está sob alerta devido a uma frente fria extrema este fim de semana. O serviço meteorológico prevê chuva forte, ventos intensos, neve e uma descida acentuada das temperaturas no Cabo Ocidental, Cabo Oriental e Cabo Setentrional. As autoridades locais pedem às populações o máximo de precaução. Tribunal Judicial de Blantyre condena a 1 ano de prisão o piloto norte-americano que aterrou na quarta-feira no Aeroporto Internacional Bakile Mulusi, no Malawi, sem permissão. Correspondente Sérgio Sixpence.
22: Terry Lee foi sentenciado por crime contra a segurança do transporte aéreo por meio de ações que poderiam complicar ou impedir a navegação aérea ou colocar em risco qualquer aeronave que estivesse em seu radar. O piloto foi considerado culpado por ter infringido gravemente as regras de segurança da aviação. O magistrado responsável pelo caso Posh Wocha esclareceu que, de acordo com a audiência, não foi encontrada nenhuma prova de emergência, como uma falha técnica grave ou escassez iminente de combustível, que pudesse justificar uma aterragem súbita sem um planeamento prévio. Ao analisar a decisão, Xiwoch afirmou que a pena poderia ser convertida em multa mediante o desembolso de 3 milhões de kwachas, equivalente a 108 mil meticais. O piloto efetuou o pagamento e, posteriormente, recebeu permissão para decolar para o seu local de origem. Conforme a legislação internacional de aviação civil, a aterragem de um avião que não se encontra em situação de emergência sem autorização prévia constitui uma infração séria. Isso pode resultar em multas elevadas para a empresa aérea ou o operador da aeronave, que variam de acordo com a severidade e o perigo provocado. O piloto comandante pode ter a sua licença ou título de pilotagem suspenso ou cassado de forma definitiva pelas autoridades de aviação civil. A aeronave não autorizada pode ser apreendida cautelosamente em solos pelas autoridades competentes durante as investigações. Sérgio Sixpence, em Blantyre.
0: De volta ao país para conferirmos informação desportiva, Ferroviário de Lixinga recebe hoje a União Desportiva do Songo em jogo da 12ª jornada do Moçambola 2026 no estádio 1º de Maio em Lixinga. Mércio João.
2: Amantes de futebol em Lixinga, Luriaça, divergem quanto ao provável resultado do jogo desta tarde entre o Ferroviário de Lixinga e a União Desportiva de Songo, a contar para a 12ª jornada do Moçambola. A jogar no seu reduto, há quem acredita que o Ferroviário de Lixinga tem a obrigação de vencer e continuar com a luz acesa aos lugares de topo da competição. E para tal, não precisa muito esforço, por aí que sugerem o uso do papel químico e aplicar a estrutura que serviu no jogo diante do Bahia de Pemba na jornada passada da Taça de Moçambique.
3: Salimo Rosário Ernesto, acredito eu que será um grande jogo, um jogo mesmo que vai se correr, tenho certeza, porque o Ferroviário está a vir muito bem, tenho certeza que estará preparado muito para esse jogo. Estou muito confiante no Ferroviário de Lixinga. Está num bom ritmo, diferentemente de UD de Songo.
4: Beijo de Rafael. Somos muito fortes. É, para nós vamos ganhar mesmo.
23: Ali já tem saído. Ferroviário de Lixinga vai ganhar 2-0. Ferroviário de Lixinga agora está bem. Tem o Raújo, tem o Mundinho.
24: Sou Henrique Chabuali. É, vai ganhar o Lixinga, porque o Lixinga agora está muito forte mesmo para jogar. É, possivelmente ganhar 3 ou 2.
2: Aguarda-se uma partida fervida de futebol no Municipal 1º de Maio de Lixinga, a contar para a 12ª jornada do Moçambola e a olhar para a temperatura fresca que acordou os corações dos amantes de futebol de Lixinga esta sexta-feira.
0: Exato, ficou então o essencial sobre o desporto. A Assembleia da República e Centro de Aprendizagem e Capacitação da Sociedade Civil aprimoram cooperação. Jeremias Mungano.
25: A Assembleia da República e o Centro de Aprendizagem e Capacitação da Sociedade Civil, SESC, reforçam parceria para capacitar deputados. A Presidenta da Assembleia da República, Margarida Talapa, recebeu em audiência a direção do SESC para reafirmar a cooperação entre o Parlamento e as organizações sociais. Margarida Talapa garantiu abertura total ao projeto, sublinhando que a terra representa um património estratégico e fonte de subsistência para milhões de moçambicanos. Detalhes com o porta-voz da Assembleia da República, Aurel Chemane.
26: O Presidente da Assembleia da República, neste reconhecimento, propôs que a Assembleia da República e a SESC firmassem um memorando de entendimento para o fortalecimento dessa relação de cooperação e talvez trazer mais contributo em termos de produção legislativa.
25: Por sua vez, a diretora executiva do SESC, Fidelia Chimane, destacou que o objetivo da parceria é dotar os deputados de maior capacidade analítica sobre propostas de lei e aproximar a produção parlamentar dos cidadãos.
0: Jeremias Mungani, a parceria entre a Assembleia da República e o Centro de Aprendizagem e Capacitação da Sociedade Civil. Com esta nota de reportagem, colocamos ponto final à presente edição do Jornal da Tarde, uma edição que contou com o técnico Mauro Jamisi, nos cuidados técnicos de Orlando Ngoveni, na edição e apresentação. Boa tarde e bom fim de semana.

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1: São 13 horas em todo o território nacional. Conferimos esta feita o Jornal da Tarde da Rádio Moçambique em cadeia nacional. Acredito que tenha chegado em perfeitas condições de audição ao caro ouvinte. Estamos na nossa última hora de transmissão em língua portuguesa, a seguir a nossa montra sonora. Depois música em um jeito de estarmos a levar uma dança básica para o nosso caro ouvinte. Depois, às 13 horas e 30 minutos, teremos a agenda desportiva da Rádio Moçambique. Felicidades e sucessos e obrigado pela preferência.
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1: Baracalço é o que o Rafael marca a presença aqui quando estamos com 3 horas e 4 minutos.

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Exatamente, estamos com 3 horas e 12 minutos, tarde de sexta-feira. Estamos a falar exatamente de 7 de agosto do ano 2026. Vamos levando até si muita música, felicidades e sucessos. É o que desejamos ao caro ouvinte. Fim de semana, muita música.

Obrigado, Tony Singles, só marcar a presença aqui inconfundível, a voz do homem da beira, aqui a deixar bem claro, na verdade, que o amor mora no coração. Bom, enfim, por falar de amor, é extremamente importante que haja respeito, acima de tudo. Quando diz ama fulano, é preciso respeitar isso, porque cada um escolhe o que acha importante. É como na própria vida, né? Cada um escolhe o seu caminho. E há vezes tem contas em que o caminho está cheio de muitos labirintos, é difícil chegar ao ponto certo. Pois a vida, sabe qual é o principal problema da vida? É que ela não tem nenhuma fórmula. Cada um vive à sua maneira. Não existe uma fórmula para quem quer viver bem. Mas a honestidade, acima de tudo, é extremamente importante e indispensável. E o respeito pelo próximo, né? Mas é preciso respeitar o processo, né?

Exatamente, 13 horas e 30 minutos. É o momento de chamarmos a tua atenção para acompanhar o programa Agenda Desportiva da Rádio Moçambique. Portanto, para ficarmos a par daquilo que domina a atualidade desportiva, ou aquilo que vai ser a movimentação desportiva ao longo do fim de semana. Votos para uma perfeita audição.

Caro ouvinte, saudações. O Ferroviário de Gaza e o Clube de Chidanguel batem-se este sábado na luta pela provável ascensão ao primeiro lugar da tabela classificativa do Campeonato Nacional da 2ª Divisão em Futebol, fase provincial. A corrida por uma vaga na Seleção Provincial de Futebol entra na reta final com 47 atletas de ambos sexos a lutarem por um dos 32 lugares disponíveis para representar Gaza na fase final dos Jogos Esportivos Escolares em Inhambane. E o basquetebol em Gaza vive dias decisivos na corrida à fase final dos Jogos Esportivos Escolares de Inhambane, com os atletas a intensificarem os treinos para garantir um lugar na seleção provincial. São destaques da agenda desportiva da Rádio Moçambique Gaza, referente a esta sexta-feira, 7 de agosto de 2026. Francisco Nelson está na edição e apresentação e Mariamo Ibrahimo na sonorização. Ótima escuta.

0: luta pela provável ascensão ao primeiro lugar da tabela classificativa do Campeonato Nacional da 2ª Divisão em Futebol, fase provincial. Trata-se do jogo que abre a 6ª jornada da 2ª volta da competição, projetado para o campo de Mariano Gobi, arredores da cidade de Xaxai, e cruzam-se o 3º e 4º classificados, ambos com 5 pontos. Uma destas duas equipas pode chegar ao primeiro lugar em caso de vitória, mas para tal terá que esperar por uma escorregadela do líder, Clube do Bilan, que no domingo joga em sua casa diante do Clube do Chibuto. O técnico adjunto do Ferroviário de Gás, Antoninho Onwana, diz que a sua equipa está preparada para fazer deste jogo uma verdadeira final, pois sabe que um resultado contrário pode atrasar a corrida pelo título.
1: Nós preparamos o jogo da mesma maneira. O mais importante é respeitar o próprio adversário. Embora estamos a jogar em casa, no nosso terreno, mas isso não é nada, futebol é futebol. Temos que respeitar o adversário. Índice de concentração ou índice de confiança estão em cima nos próprios jogadores. Essa matemática nós também já fizemos, de que no campeonato de 5 equipas, onde as equipas são ímpares, é um campeonato muito, muito, muito chato. Um pequeno deslize, você acorda, está lá muito embaixo.
0: E o que é que o Ferroviário está a fazer de modo a que não seja surpreendido, portanto, por este adversário?
1: O Ferroviário tem todas as precauções. Nós sabemos de que, neste momento, nós, para sermos campeões, não podemos ter deslize. Então, está tudo acautelado. Já trabalhamos na área psicológica com os próprios jogadores. Incutimos de que nós aqui, a única coisa que nós queremos é a vitória. Então, os jogadores também estão incutidos nisso aí.
0: Mister, o Ferroviário tem tido nos últimos jogos fracos índices de finalização. Este trabalho, como é que está sendo feito?
1: Tens toda a razão. Nós também já vimos isso aí, de que nós fizemos boas transações, mais rápidas de tudo, mas pecamos mais na finalização. Mas nós já estamos a fazer um trabalho árido nesse sentido, para ver se ultrapassamos essa parte.
0: O que será fundamental para o Ferroviário ganhar esse jogo?
1: O fundamental para o Ferroviário ganhar o jogo é marcar golos e não sofrer. É aquilo que nós incutimos à rapaziada. Marcarmos para não sofrer.
0: Não estarão a faltar aqui pontas de lança para o Ferroviário?
1: Eu não diria tanto de que faltam pontas de lanças. Não diria tanto. O que nós temos que fazer é eficácia na finalização. É nesse momento o trabalho que nós estamos a fazer.
0: Este Ferroviário quer ser campeão?
1: Logicamente, o Ferroviário sempre jogou para ser campeão. De todos os campeonatos, o Ferroviário jogou para ser campeão. Não é uma equipa para, nas condições que o Ferroviário está, está a jogar para ser campeão.
0: É um plantel que vai responder?
1: Logicamente, o plantel que nós temos, temos um plantel recheado, com bons jogadores, valores individuais existem e tudo, temos um conjunto. O que pecamos nós é na finalização, só.
0: Mister, o Ferroviário tem uma massa associativa ou adeptos exigentes. E este jogo, por aquilo que sabe, já disse bem aqui, que é um jogo decisivo a olhar para o tipo de campeonato que Gaza neste ano tem, só com 5 equipas. O que vai dizer agora a massa associativa? Qual é a mensagem essencial para estes adeptos?
1: Pronto, para a massa associativa é dizer que tenham mais confiança com os próprios jogadores, venham apoiar os próprios jogadores. Eles têm que ser mais compreensíveis, porque neste momento nós estamos a atravessar uma fase não boa na finalização, mas eu espero que neste jogo as coisas vão de ser diferentes.
0: Chama os adeptos?
1: Logicamente eu chamo os adeptos, porque uma equipe sem adeptos não é equipe. Os adeptos também é o 13º jogador.
0: Nas hostes de Chidenguela, o seu diretor desportivo Morgado Samboco diz que tudo está a ser feito para que a sua equipa faça um jogo à altura e sabe que diante da turma locomotiva de Gaza não terá vida facilitada.
2: Já a própria equipe era antes de se encontrar, não tínhamos quase um conjunto assim tão credível. Então assim, achei essa segunda volta, tendo em conta que posso dizer que já rodamos a equipe na primeira volta. Então, desafio, não é fácil jogar em casa de alguém ganhar, mas não é uma tarefa tão fácil.
0: Diretor desportivo do Clube de Chidenguela, Jogo deste sábado frente ao Ferroviário de Gaza, projetado para as 14h30 no campo de Maria Nguabi. O outro jogo entre o Clube do Milênio e o Clube do Chibuto está marcado para domingo na Vila da Macia, à mesma hora, e o Clube de Gaza fica de fora devido ao número ímpar de equipas. Na pauta classificativa, o Milênio está na frente com 7 pontos, seguido do Clube de Gaza com 6, o Ferroviário e Xirenguelo figuram na terceira e quarta posições com 5 pontos e o Clube do Chibuto ocupa a última posição com 3 pontos. No futebol recreativo, arranca este fim de semana o campeonato do município da cidade de Xaxá. Nicolau Mucavel.
3: 57 equipas vão disputar o Torneio Municipal de Futebol de Xaixai 2026, cuja abertura oficial acontece este sábado, numa competição que reinais para desenvolver a dinâmica desportiva à cidade após os causados pelas cheias deste ano. O coordenador do torneio, Moça Neves, explica que a realização da prova representa um esforço para unir a juventude através do desporto e criar alternativas saudáveis, afastando os jovens de comportamentos de risco. Segundo Moça Neves, a resposta dos bairros foi bastante positiva, com um número de equipas inscritas acima das expectativas da organização, demonstrando o interesse das comunidades pela competição. Para acolher os jogos, a organização recuperou alguns recintos desportivos afetados pelas enxurradas, assegurando as condições necessárias para o arranque da prova.
4: O município de Xaxai, ou a cidade de Xaxai, neste caso concreto, vai contar com a participação de 57 equipas, das quais 45 masculinos, que estão divididos em postos administrativos, que por sua vez, em alguns postos administrativos, temos a subdivisão também, em séries, tendo em conta a questão do modelo adaptado para que o torneio termine sem sobressalto e demos uma oportunidade competitiva a todos. Agora, em feminino, vamos dividir em duas séries de 6, que vão jogar todos contra todos para sair duas equipas para as meias finais e final, que vai ser essa, neste caso, a segunda fase.
3: Moussa Neves, coordenador do torneio municipal de Xaixai em futebol e o arranque oficial da edição 2026 desta prova. O torneio, que tem início oficial este sábado, deverá movimentar centenas de atletas e adeptos de diferentes bairros da cidade capital de Gaza.

0: Agenda esportiva da Rádio Moçambique Gaza. Agora espaço para os preparativos da província para o Festival Nacional dos Jogos Esportivos Escolares. Uma preparação que está sendo acompanhada atentamente pelo nosso repórter desportivo Nicolau Mucavel. A corrida por uma vaga na Seleção Provincial de Futebol entra na reta final com 47 atletas de ambos os sexos a lutarem por um dos 32 lugares disponíveis para representar Gaza na fase nacional de Jogos Esportivos Escolares em Amban. Nicolau Mucavel.
1: A corrida por uma vaga na Seleção Provincial de Futebol entra na reta final, com 47 atletas de ambos os sexos a lutarem por um dos 32 lugares disponíveis para representar Gaza na fase nacional do Jogo Desportivo Escolares em Ambani. Há menos de duas semanas do arranque da competição, a equipa técnica intensifica os trabalhos de observação e avaliação dos atletas numa fase considerada decisiva para a definição do grupo final. Júlio Matos, um dos treinadores da equipa de futebol, explica que a escolha dos convocados não depende apenas das habilidades com a bola, mas de fatores como o trabalho coletivo, qualidade técnica, disciplina tática e o desempenho apresentado ao longo da preparação. Concluída esta fase de avaliação, apenas 32 atletas integrarão a seleção provincial que defenderá as cores de Gaza nos Jogos Desportivos Escolares em agosto corrente na província de Inhambane.
2: As crianças mostraram evolução desde que começamos a treinar até hoje. É a razão de já termos traçado as nossas equipes definitivas. Só apesar disso não podemos divulgar agora, mas as crianças já estão lá. Estão lá, continuam a trabalhar. Okay. Estamos a 90, 95% e a qualidade está lá.
1: Treinador da equipa de futebol de Gaza, Júlio Mate, e os trabalhos de seleção final que irá representar a província na fase nacional dos Jogos Desportivos Escolares este mês a Inhambane.
0: E no basquetebol, como vão as coisas, Nicolau Mucavel?
1: O basquetebol em Gaza vive dias decisivos na corrida à fase final dos Jogos Desportivos Escolares de Inhambane, com os atletas a intensificar os treinos para garantir um lugar na seleção provincial. A treinadora da modalidade, Ana Tércia Djedj, refere que a equipa técnica está concentrada no aperfeiçoamento dos aspectos técnicos e táticos dos atletas, numa fase em que cada treino é determinante para a escolha do grupo definitivo. Ana Tércia Djedj refere que o objetivo neste momento é preparar uma equipa competitiva e capaz de representar com dignidade a província de Gaza na maior festa do desporto escolar do país.
3: A nível de estar, neste momento, nós ainda estamos já a trabalhar, mas a dizer que as equipas estão a evoluir, estão a evoluir, estão a trabalhar e as equipas estão a evoluir, sim. Agora estamos a trabalhar aspectos técnicos, estamos a introduzir sistemas de jogo, porque agora estamos a apostar mais em jogo, porque já trabalhamos a parte física, quando juntamos atletas, estávamos a trabalhar mais a parte física. Agora estamos a trabalhar aspecto técnico, sistemas de jogo.
1: Neste momento, 36 atletas disputam um lugar na seleção provincial, mas apenas 20 jogadores de ambos os sexos serão escolhidos para representar Gaza nos Jogos Desportivos Escolares em Inhambane a decorrer este mês de agosto.
0: E o voleibol é outra modalidade no centro das atenções.
1: Há poucos dias para a definição da Seleção Provincial de Voleibol de Gaza, os atletas continuam a intensificar os treinos na esperança de conquistar uma das vagas para representar a província na fase nacional dos Jogos Esportivos Escolares a decorrer este mês em Inhambane. Os jovens atletas afirmam que a preparação tem sido marcada por muito trabalho, disciplina e aprendizagem. Destacam ainda a dedicação da equipa técnica, que tem contribuído para o desenvolvimento das suas capacidades e para o fortalecimento do espírito competitivo. Mesmo para aqueles que não venham a integrar o grupo final, a experiência é considerada enriquecedora e os atletas dizem que os treinos permitiram adquirir novos conhecimentos, fortalecer o espírito de equipa e criar amizades que pretendem manter fora da competição.
4: Sou a Nostina Gerson Muxango. Os treinos estão a decorrer bem, estamos a treinar, estamos a nos esforçar para limar as nossas falhas, para irmos vencer lá na província de Inhambane.
5: Eu sou Constantino Xixá. Os treinos estão a decorrer bem, nossos mestres estão a nos treinar bem. A nossa expectativa é ganhar lá em Inhambane e espero que eu faça parte dessa decisão.
6: Meu nome é Wisdom Augusto Orlando Henriques. Os treinos estão a decorrer bem, pouco a pouco, mas tudo está a ser resolvido. Tenho certeza que é de fazer parte da seleção final, porque eu estou a me esforçar muito desde que cheguei aqui.
7: Jerônimo Zulmeira, Obzegunchan, ainda melhor forma. Para constar da seleção final, tenho me esforçado muito dia após dia.
1: Atletas de Gaza ouvidos pela Rádio Moçambique falando da preparação e das expectativas de integrar a seleção provincial de voleibol à fase nacional de jogos desportivos escolares em Inhambane 2026. Dos 38 atletas em preparação, apenas 12 serão selecionados para representar a província de Gaza na maior festa desportiva escolar do país em Inhambane.

O Ferroviário de Gaza e o Clube Chidengel batem-se este sábado na luta pela provável ascensão ao primeiro lugar na tabela classificativa do Campeonato Nacional da 2ª Divisão em Futebol, fase provincial. A corrida por uma vaga na Seleção Provincial de Futebol entra na reta final com 47 atletas de ambos os sexos a lutarem por um dos 32 lugares disponíveis para representar Gaza na fase nacional dos Jogos Esportivos Escolares em Inhambane. O basquetebol em Gaza vive dias decisivos na corrida fase final dos Jogos Esportivos Escolares de Inhambane, com os atletas a intensificarem os treinos para garantir um lugar na seleção provincial. Foram os destaques da agenda desportiva da Rádio Moçambique Gaza, referente a esta sexta-feira, 7 de agosto de 2026. Despedem-se Francisco Nelson e Mariam Ibrahim.

Aí está a MC Roger a marcar a presença aqui nos momentos finais desta transmissão em língua portuguesa. Portanto, chegados a este instante, não nos resta mais nada senão agradecer imenso o calor da sua audiência, caro ouvinte. A despeito de todo o meu orientumo, dono desta voz, eu mesmo creio que era fotos sinceros para uma perfeita tarde, sexta-feira, e bom fim de semana mais logo. Portanto, a língua portuguesa volta amanhã, quando for exatamente 9 horas e 55 minutos. Tchau, tchau.

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2: Boa tarde.
3: Helena Pitoro, boa tarde. Boa tarde, estimado ouvinte. O presidente da Frelimo e da República descreve João Valemo Munguambi como um homem que nunca procurou protagonismo pelos altos serviços por si prestados no processo de libertação nacional. Daniel Chapo indicou ainda que João Valemo Munguambi foi um nacionalista de convicções inabaláveis que contribuiu na consolidação do Estado moçambicano. O presidente da Frelimo teceu estas considerações esta sexta-feira no seu elogio fúnebre a João Valemo Munguambi, membro fundador da Frelimo, que teve lugar na sede desta formação política na cidade de Maputo.
4: A vida e obra do camarada João Munguambi é mais uma prova de que a nação moçambicana foi construída pelo sacrifício e heroicidade de muitos filhos desta pátria. Recordaremos sempre o camarada João Munguambi como um patriota sereno, humilde e discreto. Um homem que nunca procurou protagonismo ou visibilidade pelos altos serviços prestados ao processo de libertação nacional e edificação do Estado moçambicano. Desde a fundação da Frelimo, a 25 de junho de 1962, e a participação no primeiro congresso da Frelimo em setembro do mesmo ano.
3: O presidente da Frelimo e da República reafirmou o compromisso de honrar os ideais de João Valemo Munguambi, perpetuando a sua vida e obra como fonte de inspiração para as gerações mais novas. E os antigos estadistas moçambicanos exaltam a serenidade e discrição de João Valemo Munguambi, veterano da luta de libertação de Moçambique. O presidente honorário da Frelimo, Joaquim Chissano, afirma que partilhou momentos com João Valemo Munguambi no processo de libertação do país. Armando Guebuza destaca que João Valemo Munguambi deve ser eternizado através do estudo da sua vida e obra. Já Felipe Nunes, também presidente honorário da Frelimo, indicou a descrição de João Valemo Munguambi como a qualidade que o distinguia. Os restos mortais do veterano da luta de libertação de Moçambique já repousam no cemitério de Lhangeni, na cidade de Maputo. Vão enterrar amanhã no santuário de Nossa Senhora de Lourdes, em Xongueni, província de Gaza, os restos mortais do cardeal e bispo emérito da diocese de Xai-Xai, Dom Júlio Langa, que morreu na última segunda-feira em Maputo, vítima de doença. As cerimônias fúnebres a serem presididas pelo Núncio Apostólico em Moçambique vão ser marcadas por uma missa de corpo presente para a última despedida dos fiéis católicos de Gaza ao bispo emérito da diocese de Xai-Xai. O presidente da República dirige dentro de instantes no seu gabinete de trabalho a cerimônia de tomada de posse de Alfeu Constantino Cunha, indicado pela Assembleia Provincial de Gaza como governador da província. A indicação de Alfeu Constantino Cunha resulta da vacatura do cargo na sequência da renúncia de Margarida Mapanzini Shongo às funções de governadora da província. A secretária-geral da Organização da Mulher Moçambicana apela às mulheres da província de Cabo Delgado a pautarem pelo espírito de união para fazer face aos desafios impostos pelo terrorismo. Cidália Chauque acredita que a união e organização desta camada social em associações pode ajudar a ultrapassar as dificuldades de ordem económica agravadas pela instabilidade provocada pelo terrorismo.
5: A coesão e a amizade entre nós é muito importante. Quando nós nos acolhemos umas outras, quando sentimos que a preocupação de uma é igual à preocupação de outra, então gostaríamos de mais uma vez trazer esta palavra de conforto e de alento, o nosso ombro solidário por tudo que nós estamos a fazer.
3: A secretária-geral da Organização da Mulher Moçambicana, Cidália Chauque, falava esta quinta-feira no distrito de Metuge, durante o encontro que manteve com mulheres daquele distrito, no âmbito da sua visita de trabalho à província de Cabo Delgado. Na atualidade internacional, a África do Sul está sob alerta devido a uma frente fria extrema este fim de semana. O serviço meteorológico prevê chuva forte, ventos intensos, neve e uma descida acentuada das temperaturas no Cabo Ocidental, Cabo Oriental e Cabo Setentrional, as autoridades locais pedem às populações o máximo de precaução. E para fechar, cerca de 5 mil migrantes ilegais ainda encontram-se no enclave espanhol de Ceuta após a migração em massa da semana passada. Dentre este número, fazem parte cerca de 1 mil menores. De acordo com o Africa News, dos cerca de 70 mil migrantes que atravessaram para Ceuta a pé e a nado vindos do Marrocos, a maioria já foi extraditada. Recorde-se que este fluxo migratório da quinta-feira passada resultou em cerca de 90 óbitos. Apresentamos as notícias das 14, as próximas às 15 horas. Boa tarde.
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0: Renúncia de Margarida Mapanzen Chongo às funções de governadora da província de Gaza. A tomada de posse assinala o início do mandato do novo governador, que passa a dirigir os destinos da província de Gaza, em conformidade com a Constituição da República e demais legislação aplicável. Nesta altura, Alfeu Cunha está a apresentar o termo de posse. Vamos já acompanhar.
1: Termo de posse. Eu, Alfeu Constantino Cunha, juro, por minha honra, servir fielmente o Estado e a pátria moçambicana e dedicar todas as minhas energias ao serviço do povo moçambicano no exercício das funções de governador da província de Gaza, que me são confiadas. Maputo, aos 7 de agosto de 2026.
0: É o termo de posse. Alfeu Cunha nasceu em novembro de 1984, natural de Choco, em Gaza, é mestre em Direito Empresarial, com especialização em Direito Público e licenciado em Direito pela Universidade de São Tomás de Moçambique. Nesta altura, o governador de Gaza apresenta a entrega do termo de posse ao presidente da República. E nesta altura, o Presidente da República vai deixar o seu discurso de ocasião, por ocasião desta mesma tomada de posse do novo governador da província de Gaza.
2: Senhora Primeira-Ministra da República de Moçambique, Senhor Ministro da Administração Estatal e Função Pública, Senhor Ministro na Presidência para os Assuntos da Casa Civil, Senhores membros do Conselho Consultivo da Presidência da República, Senhor Secretário de Estado na província de Gaza, Senhora Governadora da província de Gaza, ou melhor, Senhora Governadora da província de Gaza, já empossado, Senhora Governadora da província de Gaza, renunciante, distintos convidados, caros amigos da comunicação social, minhas senhoras e meus senhores. Iniciamos a nossa intervenção saudando a todos presentes, endereçando a nossa gratidão, pois a vossa presença nesta cerimónia acrescenta solenidade e importância a esta tomada de posse do Dr. Alfeu Constantino Cunha no cargo de governador da província de Gaza, função que assume após a renúncia do mandato da governadora a doutora Margarida Sebastião Mapanzene Chongo, é renunciante. Felicitamos o empossado por assumir uma importante função na província de Gaza para os próximos 3 anos e meio que restam para o término do mandato. Estes 3 anos que nos separam do fim do mandato são suficientes para um quadro ponderado, dinâmico e cheio de energia, como é o caso do compatriota Alfeu Cunha, impulsionar a luta pela implantação dos alicerces para a independência económica na província de Gaza e, obviamente, do nosso país como um todo. Distintos convidados, minhas senhoras, meus senhores, caros amigos da comunicação social aqui presentes, o ato singular de empossamento do novo governador da província de Gaza, que acabamos de testemunhar, decorre da vacatura aberta nos órgãos de governação descentralizada da província de Gaza, após a renúncia de mandato da governadora Margarida Mapanzene. Nestas situações, a lei é clara ao estabelecer que, em caso de incapacidade permanente, renúncia, perda de mandato, demissão ou morte, o governador da província é substituído definitivamente por um membro da Assembleia Provincial, indicado pelo partido político, da coligação de partidos políticos ou de grupos de cidadãos eleitos proponentes que obteve maioria de votos. Isto é, não é obrigatoriamente ser a pessoa que segue cabeça de lista na lista do partido vencedor, mas qualquer um que faz parte do partido vencedor. A lei antiga obrigava que fosse o número 2, a lei atual não. Qualquer um que faz parte da lista, até pode ser o último. Por isso, com efeito, a Assembleia Provincial de Gaza reuniu e deliberou favoravelmente ao pedido formulado pela compatriota Margarida Sebastião Mapanzene Xongo. É também em estrito respeito ao quadro normativo que hoje temos a honra de empossar o compatriota Alfeu Constantino Cunha ao cargo de governador da província de Gaza. Minhas senhoras e meus senhores, senhor governador da província de Gaza, ora empossado, o processo de centralização em Moçambique conheceu uma evolução assinalável com a revisão da Constituição da República em 2018, ao introduzir entidades centralizadas do nível provincial, completando o processo da autarquização que já estava em curso e a descentralização. Volvidos 5 anos de implementação desse paradigma de descentralização provincial, houve consenso de quase todas as sensibilidades e segmentos da sociedade moçambicana de que o modelo apresentava muitos constrangimentos na sua implantação, principalmente na componente da duplicação de órgãos, desperdício de recursos financeiros, o que gerava conflitos institucionais e de competências. Foi neste contexto que, no dia 15 de janeiro de 2025, no nosso discurso inaugural, prometemos que nas províncias também haveria mudanças. O secretário de Estado, na província, concentração apenas em funções de supervisão, monitoria e avaliação das tarefas do Estado e do Governo Central na província, enquanto as tarefas executivas ficariam com o Conselho Executivo Provincial, liderado pelo Governador de província. Fim da citação do extrato do discurso de tomada de posse. Por isso, em cumprimento dessa promessa, o Governo elaborou uma proposta e a Assembleia da República aprovou a Lei nº 11/2026, de 30 de junho, que revê a Lei nº 4/2019, de 31 de maio, que redefine e clarifica as competências do governador de província e os mecanismos de articulação com os demais órgãos a nível local. Neste novo quadro, o governador de província é o órgão-chave de governação descentralizada provincial, com competências em diferentes áreas, tais como educação, saúde, cultura, agricultura, pesca, habitação e obras públicas, estradas e pontes, transportes, comunicações, indústria, comércio, género e criança, juventude, desporto e emprego, turismo, trabalho, segurança social, gestão de recursos humanos e outras áreas, que o permite impulsionar o desenvolvimento da província. Nestes termos, capitalizamos esta cerimónia para apelar ao empossado no sentido de compulsar a Lei nº 11/2026, de 30 de junho, e demais normas conexas, com o objetivo de orientar a sua atuação para melhor responder aos anseios do povo na província de Gaza e também para minimizar possíveis conflitos com outras entidades que atuam a nível local. Mas, mais do que seguir leis, é necessário ser dialogante, tolerante, humilde, ponderado, para evitar conflitos institucionais e de relacionamento pessoal. Senhor Governador, a província de Gaza encontra-se numa fase de recuperação e reconstrução do seu tecido infraestrutural, económico e social, depois de ter sido severamente afetada pelo impacto negativo das cheias do início do presente ano. Por isso, clamo por soluções inovadoras, capazes de mobilizar recursos e sinergias para progressivamente restaurar a situação anterior e daí projetar outros níveis de desenvolvimento da província. Nesse processo, é preciso olhar para a experiência dos primeiros 6 anos de governação descentralizada e identificar lições que lhe permitirão aprimorar as relações de coordenação e interação com todas as entidades coexistentes na província, entre públicas e privadas, explorando soluções de aproveitamento sustentável dos recursos que a província dispõe, como a terra, vegetação, areias pesadas, extensas florestas e vida selvagem, além do potencial turístico, costeiro e agrícola que a província tem. Mas também precisa de trabalhar com todos os tratos sociais, líderes comunitários, líderes religiosos, juventude, mulheres, crianças, setor público, setor privado, todos os tratos sociais. Por isso, para esta nova missão, contará com o apoio dos dirigentes, quadros e técnicos experientes que devem fazer o devido aproveitamento. Uma boa articulação com a Assembleia Provincial, cuja atuação é determinante para o funcionamento dos órgãos executivos provinciais, nos termos estabelecidos na lei e com os órgãos autárquicos, constituem aliados para a sua ação governativa, incluindo os senhores administradores distritais. Se falhar a articulação com estes e demais órgãos que coabitam na província, a sua missão de impulsionar a implantação dos alicerces para a independência económica na província de Gaza e de Moçambique como um todo será muito mais difícil, ou, quiçá, impossível. Mas a sua experiência profissional como membro da Assembleia Provincial, de funcionário público e dirigente público na então Secretaria Provincial de Gaza, de docente universitário, proíbem-lhe de cometer alguns erros no exercício das funções que hoje assume, daí a confiança dos membros da Assembleia Provincial, que são representantes da população de Gaza. Nós queremos ver o desenvolvimento da província de Gaza ao ritmo da velocidade e dinamismo de um jovem que é. Por isso, sob a vossa direção, Senhor Governador, a província de Gaza deve contribuir decisivamente para o lançamento dos alicerces para a nossa independência económica, da nossa pátria amada, Moçambique. De modo mais concreto, queremos que acelere a reconstrução de infraestruturas sociais e económicas destruídas pelas cheias e inundações, seguramente com o nosso apoio a nível central. Encontre soluções locais e criativas para minimizar o impacto das cheias e inundações que ciclicamente afetam a província de Gaza. Preciso visitar as províncias, ou melhor, a província, os distritos, postos administrativos, localidades, povoações, conversar com as populações, incluindo a sabedoria local dos nossos líderes religiosos, comunitários, e aprender com o nosso povo. E, sobretudo, antecipar o fenómeno El Nino, que aí vem e que vai afetar a Zona Sul, mais uma vez a nossa província de Gaza também. Impulsiona ações para a diversificação de produção, aumento da produtividade e comercialização agrícola na província. Incentiva o investimento da cadeia de valor de produtos pecuários, com foco no melhoramento genético, sanidade animal, abate e processamento. Revitaliza as unidades industriais e cria condições para o alargamento, fortalecimento e desenvolvimento da indústria transformadora em Gaza, com particular enfoque para as micro, pequenas e médias empresas locais. Promove a província como destino turístico de excelência, com vista à atração de investimentos nacionais e estrangeiros e o aumento da demanda turística, explorando sempre que possível as vantagens cooperativas e a cooperação com os países vizinhos. Promove a gestão criteriosa dos recursos hídricos característicos da província de Gaza, num contexto de implementação dos planos de contingência nas épocas chuvosas, assim como nas secas cíclicas. Incentive hábitos saudáveis para o alcance de uma saúde pública desejável ao desenvolvimento humano livre de doenças, como a prática do desporto e outras necessidades de manutenção do nosso corpo fisicamente, espiritualmente. Colabore para o sucesso do processo de transferência de recursos humanos, materiais e patrimoniais dos Conselhos de Serviços Provinciais de Representação do Estado, para os órgãos de governação descentralizada e setores públicos a nível da província. E cultive um bom relacionamento e coordenação institucional com o secretário de Estado na província, no quadro do novo protótipo da descentralização. Cara doutora Margarida Sebastião Mapanzene Xongo, não podíamos concluir a nossa intervenção sem reconhecer o trabalho abnegado por si desenvolvido enquanto esteve a dirigir a província de Gaza durante esses 6 anos e meio. Nas suas mãos, a província conheceu avanços significativos, apesar de adversidades, ciclones, cheias, inundações, Covid, sempre esteve implacável, incluindo nos períodos críticos em que a província registrou, como dissemos aqui, inundações, secas, Covid, acidentes de viação. O povo de Gaza jamais esquecerá de si. Estamos cientes de que sai desta experiência fortalecida e com capacidade de dar maior contributo nos desafios que o esperam no futuro. Por isso, minhas senhoras e meus senhores, caros compatriotas, antes de terminar, gostaríamos de usar este momento para exortar o povo de Gaza a colaborar e a abraçar o novo governador aqui presente, ao mesmo tempo que reiteramos palavras de apreço a este povo trabalhador, humilde e resiliente da província de Gaza. Queremos que o povo de Gaza se engaje para que a província atinja os pícaros do desenvolvimento sustentável e inclusivo que trabalhamos todos os dias, 24 ou 24 horas, de segunda a segunda. A cônjuges do empossado, aqui presente, a sua esposa, apelamos para que duplique o apoio que tem prestado à hora empossado o seu esposo, pois será muito importante para o sucesso da sua missão junto à família. A terminar, convidamos a todos os presentes a erguerem as taças para um brinde à saúde do empossado e a sua família, ao sucesso do empossado nesta nova missão como governador da província de Gaza, ao desenvolvimento da província de Gaza, à saúde do povo moçambicano e ao desenvolvimento de Moçambique. Muito obrigado pela vossa atenção e vamos trabalhar.
0: É o discurso de ocasião do presidente da República, Daniel Trump, na tomada de posse do novo governador da província de Gaza, Alfeu Kuna. Foram deixados aqui recados. O presidente da República exige soluções inovadoras para garantir o desenvolvimento da província de Gaza e o alcance da independência económica do país. Daniel Trump disse que o novo homem forte da província de Gaza está proibido de cometer falhas durante a sua governação. É preciso garantir que haja uma comunicação permanente com as comunidades, com as lideranças locais e também com o governo já estabelecido na província de Gaza. É preciso manter esta cooperação diária e permanente com as estruturas locais. Numa altura em que decorre aqui o brinde por ocasião desta tomada de posse, quero uma vez mais recordar que o presidente da República disse que o novo governador está proibido de cometer falhas durante a sua governação, exigiu soluções inovadoras para garantir o desenvolvimento socioeconómico e até político da província de Gaza e assim alcançar a independência económica do país. Alfeu Kuna é natural de Choco, em Gaza, é mestre em Direito Empresarial, com especialização em Direito Público, é licenciado em Direito pela Universidade de São Tomás de Moçambique. Antes da sua nomeação, exercia funções de jurista no gabinete do secretário de Estado na província de Gaza, cargo que ocupou desde 2022. Ao longo da carreira, dirigiu o Departamento de Planificação e Apoio Institucional, até então Secretaria Provincial de Gaza, e chefiou a repartição de gestão de recursos humanos na função pública. O seu percurso inclui ainda experiência como formador de funcionários públicos, técnico de recursos humanos, inquiridor do Instituto Nacional de Estatística, ativista de saúde e também tem experiência em tradução. Na altura que estamos no momento finais desta cerimónia de tomada de posse do governador da província de Gaza, há espaço, obviamente, para o registro fotográfico aqui nesta sala, uma sala que está também presente a antiga governadora da província, Margarida Mapanzene, que renunciou ao cargo, às funções de governadora da província de Gaza. A tomada de posse assinala o início do mandato do novo governador, que passa a dirigir os destinos da província de Gaza, em conformidade com a Constituição da República e demais legislação aplicável. Por aqui termina esta cerimónia e mesmo o anúncio da retirada da sala do presidente da República, Daniel Chapo. Fazemos este compasso, temos interesse em ouvir aquilo que são as primeiras indicações do novo governador de Gaza, aquilo que vão ser as suas experiências para garantir o desenvolvimento económico da província. Fazemos este compasso de espera porque queremos acolher as primeiras palavras do novo governador e também estamos obviamente atentos ao noticiário das 15 horas. Fazemos este compasso para ver se mesmo antes do noticiário temos as primeiras palavras do novo governador de Gaza, que vai saudando aqui a primeira-ministra do governo de Moçambique. Bem-vinda, Lavi. Saúde ao novo homem forte da província de Gaza. Estamos a escassos minutos para o noticiário das 15 horas. Vamos fazer este compasso e há mesmo garantias que vamos terminar esta a transmissão antes mesmo das 15 horas. Queremos apenas ouvir as primeiras palavras do novo governador de Gaza, mesmo um compasso para este momento, a cerimónia de tomada de posse, a indicação de Alfeu Constantino Cunha, resulta da vacatura do cargo na sequência da renúncia de Margarida Mapanzene Tsongo às funções de governadora da província de Gaza. Quero chamar a atenção que dentro de instantes vamos devolver o sinal para marcarmos a hora. Fazemos este compasso apenas para ouvirmos as primeiras palavras do novo homem forte da província de Gaza, Alfeu Constantino Cunha. Em um minuto vamos ouvir as primeiras palavras, mesmo em um minuto vamos ouvir as primeiras palavras do novo homem forte da província de Gaza e logo a seguir estas primeiras palavras vamos devolver o sinal para apontarmos a hora e 15 e também o noticiário. Boa tarde, Sr. Governador. Estamos em direto para a Moçambique. Estes desafios, que mecanismos?
3: Bom, a Sua Excelência Presidente da República falou dos grandes desafios que a nossa província enfrenta. Achamos nós que vamos fazer jus ao discurso, Sua Excelência Presidente da República.
0: Que mecanismos vai usar para que a província possa alcançar o desenvolvimento económico lançado aqui o desafio pelo Presidente?
3: Primeiro temos que fazer algum diagnóstico para percebermos quais são os níveis, a situação concreta em que a nossa província se encontra. Sabemos também que há bem pouco tempo a nossa província foi afetada por cheias, um fenómeno que quase que criou alguns problemas no nível de transitabilidade, agricultura, educação, a saúde, afetou muitos setores. Então teremos que, juntamente com a população de Gaza, parceiros, para ver como podemos ultrapassar isso e, por isso, está a dizer, primeiro temos que fazer um prognóstico primeiro para percebermos como é que isso seria para podermos ultrapassar.
0: Primeiras palavras do novo governador da província de Gansel, Constantino Cunha, tomou posse em instantes numa cerimónia orientada pelo presidente da República, Daniel Chapo. Por cá termina esta transmissão da Rádio Moçambique. Ficam então as assinaturas de Cláudio Duane na transmissão e Pedro Chamari nos cuidados técnicos. Boa tarde.
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0: Olá, me saiu a cidade onde encerrou junto àquela coisa de sopete de quatro. 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
1: Nós preparamos o jogo da mesma maneira. O mais importante é respeitar o próprio adversário. Embora estamos a jogar em casa, no nosso terreno, mas isso não é nada, futebol é futebol. Temos que respeitar o adversário. Índice de concentração ou índice de confiança estão em cima nos próprios jogadores. Essa matemática nós também já fizemos, de que no campeonato de 5 equipas, onde as equipas são ímpares, é um campeonato muito, muito, muito chato. Um pequeno deslize, você acorda, está lá muito embaixo.
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2: A equipe era antes de se encontrar, não tínhamos quase um conjunto assim tão credível. Então, assim, acho que essa segunda volta, tendo em conta que posso dizer que já rodamos a equipe na primeira volta.
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0: Em que se não de Moçambique, não lembro de watch de Ticone Ricardo, 16 horas.
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2: Profino para atualização informativa. Boa tarde.
3: Votos renovados de uma boa tarde, Helena Pitori, ouvinte. O presidente da República exige do novo governador de Gaza a aceleração do processo de reconstrução das infraestruturas destruídas pelas cheias deste ano naquela província. Daniel Chap quer igualmente ações criativas para fazer face ao fenómeno climático El Niño, que poderá assolar as províncias da zona sul do país. O chefe do Estado falava esta sexta-feira no ato de confeição de posse ao novo governador da província de Gaza, Alfeu Kuna.
4: Nós queremos ver o desenvolvimento da província de Gaza ao ritmo da velocidade e dinamismo de um jovem que é. Por isso, sob a vossa direção, senhor governador, a província de Gaza deve contribuir decisivamente para o lançamento dos alicerces para a nossa independência económica, da nossa pátria amada, Moçambique. De modo mais concreto, queremos que acelere a reconstrução de infraestruturas sociais e económicas destruídas pelas cheias e inundações, seguramente com o nosso apoio a nível central, e, sobretudo, antecipar o fenómeno El Niño que aí vem e que vai afetar a Zona Sul, mais uma vez, a nossa província de Gaza também.
3: O presidente da República exigiu ainda do novo governador de Gaza ações enérgicas com vista ao alcance da independência económica da província e do país em geral. O presidente da Frelimo e da República descreve João Velemo Munguambi como um homem que nunca procurou o protagonismo pelos altos serviços por si prestados no processo de libertação nacional. Daniel Chapo indicou ainda que João Velemo Munguambi foi um nacionalista de convicções inabaláveis que contribuiu na consolidação do Estado moçambicano. O presidente da Frelimo teceu estas considerações esta sexta-feira no seu elogio fúnebre a João Velemo Munguambi, membro fundador da Frelimo, que teve lugar na sede desta formação política na cidade de Maputo.
4: A vida e obra do camarada João Munguambi é mais uma prova de que a nação moçambicana foi construída pelo sacrifício e heroicidade de muitos filhos desta pátria. Recordaremos sempre o camarada João Munguambi como um patriota sereno, humilde e discreto. Um homem que nunca procurou protagonismo ou visibilidade pelos altos serviços prestados ao processo de libertação nacional e edificação do Estado moçambicano. Desde a fundação da Frelimo, a 25 de junho de 1962, e a participação no primeiro congresso da Frelimo em setembro do mesmo ano.
3: O presidente da Frelimo e da República reafirmou o compromisso de honrar os ideais de João Velemo Munguambi, perpetuando a sua vida e obra como fonte de inspiração para as gerações mais novas. Os antigos estadistas moçambicanos exaltam a serenidade e descrição de João Velemo Munguambi, veterano da luta de libertação de Moçambique. O presidente honorário da Frelimo, Joaquim Chissano, afirma que partilhou momentos com João Velemo Munguambi no processo de libertação do país. Armando Guebuza destaca que João Munguambi deve ser eternizado através do estudo da sua vida e obra. Já o antigo presidente da Frelimo, Felipe Nhusse, indicou a descrição de João Munguambi como a qualidade que o distinguia. Os restos mortais do veterano da luta de libertação de Moçambique já repousam no cemitério de Lhangane, na cidade de Maputo. O governador de Sofala defende o aperfeiçoamento dos mecanismos de participação dos cidadãos na elaboração, execução e monitoria dos instrumentos de governação. Segundo Lourenço Bulha, isso vai contribuir para uma governação transparente, inclusiva e capaz de responder às necessidades da população. Falando esta sexta-feira na abertura da 19ª sessão plenária do Observatório de Desenvolvimento da Província, Bulha disse ainda que deve haver articulação entre os diferentes intervenientes no processo de desenvolvimento com vista a evitar a duplicação de esforços.
5: A promoção do desenvolvimento socioeconómico sustentável exige de cada um de nós o aperfeiçoamento constante dos nossos sistemas de planificação e orçamentação pública. E é nesta perspectiva que pretendemos assegurar a participação ativa do cidadão na elaboração, execução e monitoria dos instrumentos que moldam o destino da nossa província.
3: Governador da província de Sofala, Lourenço Bulha. No plano internacional, subiu para 1.801 o número de casos, o número de mortes causadas pelo vírus do Ébola na República Democrática do Congo. O número total de casos confirmados ascendeu para 3.973, quase 3 meses depois do surto detectado no leste do país. Segundo o Ministério da Saúde congolês, a taxa de letalidade está atualmente nos 45,3%. O surto afeta as províncias de Ituri, Kivu do Norte, Kivu do Sul, Haut-Lé e Tsopo. Apresentamos as notícias das 16, às próximas às 17 horas.
0: 16 horas e 5 minutos em cima da Rádio Moçambique. Tima na mão com a antena nacional. E não vai com o bongo de manhã que tem gordura de lá de dentro da Wingsit. Então, eu quero dizer que eu tenho uma mão com o de lá de Chupi.

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0: Desde quando que a Moçambique fica às 18 horas?
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0: Em segundo agora, Rádio Moçambique, o Rambaga e a minha mulher com uma antena nacional e a minha mãe com uma nova em casa. Segunda vez, em segundo, Nene, de frente.
2: E vamos às notícias já esta hora com Vítor Rufino. Boa noite, Vítor.
3: Boa noite, Olga da Glória. Boa noite, ouvinte. O presidente da República diz que o novo governador de Gaza, empossado hoje em Maputo, está proibido de cometer falhas durante o exercício das suas funções. Daniel Chapo explica que a experiência profissional de Alfeu Kuna foi determinante para a sua indicação como governador da província de Gaza. O chefe do Estado exigiu, por isso, que a província de Gaza contribua para o alcance da independência econômica do país.
4: Nós queremos ver o desenvolvimento da província de Gaza ao ritmo da velocidade e dinamismo de um jovem que é. Por isso, sob a vossa direção, senhor governador, a província de Gaza deve contribuir decisivamente para o lançamento dos alicerces para a nossa independência econômica, da nossa pátria amada, Moçambique. Mas a sua experiência profissional proíbe-lhe de cometer alguns erros no exercício das funções que hoje assume, daí a confiança dos membros da Assembleia Provincial, que são representantes da população de Gaza.
3: No discurso que marcou a cerimônia de tomada de posse do novo governador da província de Gaza, o presidente da República sublinhou a necessidade de haver uma boa articulação com os órgãos locais. O presidente da República afirma que a morte do jornalista António Zacarias constitui uma perda irreparável para a comunicação social. Em mensagem de condolências, o chefe do Estado destaca o contributo de António Zacarias para o exercício da profissão jornalística e para o fortalecimento da comunicação social em Moçambique. O chefe do Estado manifesta solidariedade à família neste momento de dor e pesar, desejando que encontre conforto e força para enfrentar esta irreparável perda. E o Sindicato Nacional de Jornalistas diz que a morte do jornalista António Zacarias deixa um grande vazio na classe jornalística do país e da província de Inhambane, em particular. Em comunicado, o SNJ afirma ter sido com profunda tristeza que recebeu a notícia do desaparecimento físico do jornalista António Zacarias, correspondente do Magazine Independente e membro do SNJ há mais de 20 anos. Na mesma nota, o Sindicato Nacional de Jornalistas afirma que o malogrado destacou-se ao longo do seu percurso profissional na formação dos jornalistas mais novos e sempre esteve disponível para partilhar a sua experiência com os demais colegas. Centenas de crentes da Igreja Católica em Gaza prestam a homenagem ao cardeal e bispo emérito da Diocese de Xai-Xai, Dom Júlio Langa, cujos restos mortais vão enterrar amanhã no Santuário Nossa Senhora de Lourdes, em Xongwene. Os pormenores por Rostino Botella.
5: Trata-se de fiéis católicos que conviveram a vida religiosa acompanhados pelos ensinamentos de Dom Júlio Langa, que dizem ter sacrificado a sua vida para servir a Deus e ajudar os mais necessitados em prol da Igreja. Durante a missa de corpo presente na Catedral de Xai-Xai, o administrador apostólico da Diocese de Xai-Xai, Dom Francisco Chimoio, afirmou que o cardeal Dom Júlio Langa cumpriu com amor a missão de servir a Deus como sacerdote e bispo da Igreja Católica. Dom Francisco Chimoio considera a vida e obra do bispo emérito da Diocese de Xai-Xai como um homem honesto que sempre esteve pronto para ensinar a palavra de Deus enquanto em vida. De Xai-Xai, Rostino Botella.
3: Na atualidade internacional, a Espanha pediu hoje à Itália para levantar as medidas de controles de fronteiras que adotou após a entrada de mais de 70 mil pessoas na região autónoma de Ceuta na semana passada. A Itália reintroduziu no dia 1 de agosto passado controlos fronteiriços em postos e aeroportos para passageiros oriundos da Espanha. O primeiro-ministro da Espanha, Pedro Sánchez, entende que a medida tira a dignidade dos espanhóis e, por isso, ameaça tomar medidas proporcionais em relação aos cidadãos que venham da Itália. Fechamos com a previsão do tempo. As cidades de Tete e Nampula poderão registrar este sábado a temperatura máxima de 29 graus Celsius, seguidas por Inhambane, Beira, Quelimane e Pemba com 28 graus. Vilanculo 27, Maputo e Xai-Xai 26, Lixinga 24 e, por último, Chimoio com 23 graus Celsius de temperatura máxima. Apresentamos as notícias das 18, as próximas às 19h30, inseridas no Jornal da Noite.
0: 18h05 em Cedrinde com a Rádio Moçambique, e com o Milão de Antena Nacional, e amanhã vamos com o Malmba com o Minovanhaça, no Bacubão, onde vamos que tem o Zilatinene Tawing City.
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Na Ramba Caia, meu Antawafro, Majahota, Mangaltananenato. Retirada 18 e 55 minutos com a Renegada Titulo.

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0: Boa noite. Empossado José Maputo, novo governador da província de Gaza, e o presidente da República, Daniel Chapo, diz que Alfeu Cunha está proibido de cometer algumas falhas durante o exercício das suas funções.
1: Por isso, sob a vossa direção, senhor governador, a província de Gaza deve contribuir decisivamente para o lançamento dos alicerces para a nossa independência económica, da nossa pátria amada, Moçambique.
0: Ministério dos Combatentes anuncia encerramento do processo de fixação de pensões para combatentes em todo o país. Cidadão moçambicano Armindo Pacula, condenado esta sexta-feira na África do Sul a uma pena de 25 anos de prisão efetiva pelo envolvimento no homicídio do DJ sul-africano Warwick Stock, conhecido publicamente como DJ Waras. Destaques da presente edição do Jornal da Noite. Elvis Magaia está na sonorização e Cristina Xavier na edição e apresentação. Ótima escuta. O presidente da República desafia o novo governador da província de Gaza a imprimir dinamismo à governação e acelerar o processo de reconstrução das infraestruturas destruídas pelas cheias registradas este ano naquele ponto do país. Daniel Chapo quer igualmente ações criativas para fazer face ao fenômeno climático El Niño, que poderá assolar as províncias da zona sul do país. O chefe de Estado, Cláudio Duane, espera mais do novo governante.
2: Presidente da República diz que o novo governador de Gaza, empossado hoje, Maputo, está proibido de cometer falhas durante o exercício das suas funções. Daniel Chapo explica que a experiência profissional de Alfeu Cunha foi determinante para a sua indicação como governador da província de Gaza. O chefe de Estado exigiu, por isso, que a província de Gaza contribua para o alcance da independência económica do país.
1: Mas a sua experiência profissional proíbe-lhe de cometer alguns erros no exercício das funções que hoje assume, daí a confiança dos membros da Assembleia Provincial, que são representantes da população de Gaza. Por isso, sob a vossa direção, senhor governador, a província de Gaza deve contribuir decisivamente para o lançamento dos alicerces para a nossa independência económica, da nossa pátria amada, Moçambique.
2: No discurso que marcou a cerimónia de tomada de posse do novo governador da província de Gaza, o presidente da República sublinhou a necessidade de haver uma boa articulação com os órgãos locais. Daniel Chapo alertou que, se esta articulação falhar, será difícil executar a missão de garantir o desenvolvimento para a província de Gaza.
1: Se falhar a articulação com estes demais órgãos que coabitam na província, a sua missão de impulsionar a implantação dos alicerces para a independência económica na província de Gaza e de Moçambique como um todo será muito mais difícil, ou, quiçá, impossível.
2: A indicação de Alfeu Cunha ao cargo de governador da província de Gaza resulta da vacatura do cargo na sequência da renúncia de mandato de Margarita Mapanzene Shongo. O presidente da República explicou como é a atuação da nova lei em casos de género.
1: Nestas situações, a lei é clara ao estabelecer que, em caso de incapacidade permanente, renúncia, perda de mandato, demissão ou morte, o governador da província é substituído definitivamente por um membro da Assembleia Provincial indicado pelo partido político, da coligação de partidos políticos ou de grupos de cidadãos eleitos proponentes que obteve maioria de votos. Isto é, não é obrigatoriamente ser a pessoa que segue cabeça de lista na lista do partido vencedor, mas qualquer um que faz parte do partido vencedor.
2: E as primeiras palavras do novo governador de Gaza, após a tomada de posse, foram de fazer um diagnóstico da situação da província.
3: Primeiro temos que fazer algum diagnóstico para percebermos quais são os níveis, a situação concreta em que a nossa província se encontra. Sabemos também que há bem pouco tempo a nossa província foi afetada por cheias, um fenómeno que criou alguns problemas no nível de transitabilidade, agricultura, educação.

0: A saúde afetou muitos setores. Então, teremos que, juntamente com a população de Gaza, parceiros.
1: O novo governador da província de Gaza, Alfeu Kuna, é natural do distrito de Shopping, mestre em direito empresarial com especialização em direito público.
2: O governador da província de Sofala defende o aperfeiçoamento dos mecanismos de participação dos cidadãos na elaboração, execução e monitoria dos instrumentos de governação. Jornalista Felipe Jorge.
3: Isso, segundo Lourenço Bulha, vai contribuir para uma governação transparente, inclusiva e capaz de responder às necessidades da população. Falando esta sexta-feira na abertura da 19ª sessão plenária do Observatório do Desenvolvimento da Província, Bulha diz ainda que deve haver articulação entre os diferentes intervenientes no processo de desenvolvimento com vista a evitar a duplicação de esforços.
4: A promoção do desenvolvimento socioeconómico sustentável exige de cada um de nós o aperfeiçoamento constante dos nossos sistemas de planificação e orçamentação pública. E é nesta perspectiva que pretendemos assegurar a participação ativa do cidadão na elaboração, execução e monitoria dos instrumentos que moldam o destino da nossa província.
3: Já o secretário de Estado em Sofala, Manuel Rodrigues, sublinha a importância do papel do setor privado, sociedade civil e parceiros de cooperação na promoção do desenvolvimento.
5: É visível o nível de desenvolvimento que a nossa província de Sofala está alcançando dia após dia, que estamos todos unidos pela mesma causa, que é desenvolver a província de Sofala.
3: O secretário de Estado em Sofala, Manuel Rodrigues, discursando na abertura da 19ª sessão plenária do Observatório do Desenvolvimento da Província, uma plataforma que ajuda na planificação e aplicação dos recursos públicos. Felipe Jorge, Beira.
2: E o grupo de parlamentares da Comissão do Plano e Orçamento, que trabalhou nos últimos 7 dias em Nampula, considera que os níveis da arrecadação de receitas naquela província ainda são desafiantes, situando-se atualmente em 47%. Albano Xavier.
6: A brigada chefiada pela vice-presidente da Comissão do Plano e Finanças na Assembleia da República, Cernil de Machanga, falava nesta sexta-feira em Nampula em conferência de imprensa, no final da visita de trabalho de 7 dias a Nampula. Cernil de Machanga disse que, apesar das restrições financeiras que se fazem sentir na província, o governo continua a fazer um esforço no sentido de responder cabalmente às preocupações da população. Questionada sobre quais são as principais fraquezas detectadas ao ponto de Nampula não conseguir alcançar as metas planificadas, a nossa fonte respondeu.
7: Em relação às metas no processo de arrecadação de receitas, a principal questão é que alguns serviços que eram, portanto, ou receitas que eram arrecadadas por via do CEP, Conselho Executivo Provincial, passa, portanto, para os serviços de representação do Estado na província. A nível do setor da agricultura, temos algumas áreas que passam ao processo de arrecadação de receita a ser feitas pelos serviços de representação do Estado. E também a nível do distrito, verificamos em alguns distritos questões ligadas à demora no envio das cadernetas para o processo de cobrança de imposto de reconstrução nacional, e isto também tem contribuído para a baixa arrecadação de receita.
6: A vice-presidente da Comissão do Plano e Finanças na Assembleia da República, Cernil de Machanga. A Comissão do Plano e Orçamento da Assembleia da República trabalhou durante 7 dias nos distritos da Ilha de Moçambique e Mussuril. Albano Xavier, em Nampula.
2: Na província de Tete, 1.750 microempresas beneficiaram até o momento de uma formação no âmbito de ligações económicas para diversificação, denominado Conecta Negócios. Isauro Afonso.
8: Trata-se de um projeto de iniciativa do governo que tem em vista fortalecer a competitividade das micro e pequenas empresas nacionais na sua promoção de integração na cadeia de valor dos grandes empreendimentos. Liderado pelo Ministério das Finanças e coordenado pela Agência de Desenvolvimento do Vale do Zambeze, o projeto visa igualmente fortalecer as micro e pequenas empresas para que estejam em condições de fornecer bens e serviços com padrões de qualidade e volumes aceitáveis e com a eficiência exigida pelos grandes empreendimentos. A delegada da Agência de Desenvolvimento do Vale do Zambeze, em Tete, que partilhou a informação, explicou que as microempresas foram capacitadas em matérias de empreendedorismo, gestão financeira, inclusão do gênero e marketing digital. Albertina Wamus acrescentou que, após a formação, 20 microempresas capacitadas foram selecionadas para beneficiarem das subvenções, que vão até 1 milhão de meticais, e disse mais.
9: Foi permitido que essas empresas desenvolvessem um plano de negócio e submetessem para verificação, e condicionou na seleção dessas 20 empresas para a nossa província. A ideia é que essas empresas possam melhorar a qualidade dos serviços que podem prestar aos trabalhadores e às empresas que estão envolvidas nos grandes empreendimentos da nossa província. Para além das microempresas, foi lançada também uma janela para financiamento às pequenas e médias empresas. E para a nossa província foram financiadas 8 empresas, num montante de 176 milhões de meticais. E essas empresas atuam essencialmente na área do agronegócio, restauração, transporte, logística, processamento e prestação de serviços.
8: Delegada da Agência de Desenvolvimento do Vale do Zambeze, em Tete, Albertina Wamusi, e os projetos de ligações econômicas para a diversificação Conecta Negócios. Isaura Afonso, em Tete.
2: De Tete, seguimos a Niassa, onde perto de 44 mil habitantes da sede do posto administrativo de Xuta terão acesso à energia elétrica fornecida através da central solar até finais deste ano. Por efeito, já foram concluídos os trabalhos de extensão da linha aos diversos povoados, aguardando-se pela montagem do campo de painéis solares. A reportagem é de Abdul Zacarias.
10: Para o efeito, já foram concluídos os trabalhos de extensão da linha aos diversos povoados, aguardando-se pela montagem do campo de painéis solares. Este trabalho estava paralisado há mais de 2 anos devido a situações de ordem financeira, segundo a governadora do Niassa, Judith Massengela. A chefe do Conselho Executivo Provincial do Niassa informou que o projeto de eletrificação de Xiut vai catapultar o desenvolvimento local em diversos ramos de atividades. Judith Massengela deixou esta garantia esta quinta-feira num comício realizado na sede do posto administrativo de Xiuta, no quadro da governação aberta.
11: Nós temos aqui os postos já implantados, temos baixadas até para algumas casas, e que é um processo que já leva mais de 2 anos. Na semana passada esteve o presidente do Conselho de Administração do FUNAI e garantiu-nos que o processo de eletrificação vai retomar. Não é só esse sistema de Xiuta que está nessas condições, mas temos em outros distritos com o mesmo problema e fomos garantidos que vão retomar os trabalhos.
10: Governadora da província do Niassa, Judith Massengela, e os desafios de eletrificação ainda este ano do posto administrativo de Xiuta, distrito de Micanhelas. De Lixinga para Rádio Moçambique, Abdul Zacarias.
2: A Faculdade de Engenharia Agronómica e Florestal da Universidade de Zambeze, na cidade de Mocuba, na Zambézia, graduou esta sexta-feira 94 técnicos superiores. Reporta Jacinto Castiano.
12: São graduados do nível de licenciatura em Economia Agrária, Engenharias Florestal, Zootécnica e Agrária. Tratou-se da 12ª cerimónia de graduação daquela instituição de ensino superior. O secretário de Estado na província da Zambézia, que dirigiu o ato, referiu que o ensino superior deve focar na formação do capital humano capaz de transformar o crescimento social em vários domínios. Avelino Mochini quer dos graduados uma atitude transformadora do país.
13: Nosso país enfrenta desafios de natureza econômica, social e ambiental, aos quais se agregam os impactos dos eventos climáticos extremos, da necessidade de geração de emprego para a juventude e modernização da nossa economia.
12: Intervindo no ato, o reitor da Unizambese, Luís Cristóvão, disse que a instituição que dirige tem vindo a trabalhar afincadamente para garantir uma formação superior que dê respostas pragmáticas aos desafios atuais do país, através da colocação no mercado de formados com qualidade necessária em áreas estratégicas.
14: É uma expressão viva de compromisso que assumimos perante o país, de formar profissionais competentes e preparados para assumir funções estratégicas na economia nacional, gerando valor, inovação e progresso, fortalecendo comunidades e impulsionando o desenvolvimento do país.
12: Os graduados dizem-se preparados para prestar seu contributo ao país nas áreas em que se formaram.
15: A sociedade espera de nós mais do que diplomas, espera soluções que cada um de nós leve adiante a missão de dignificar o saber, respeitar a terra, os animais, os recursos naturais e o povo que dela depende.
12: A representante dos graduados da Unizambese em Mucuba. Dados oficiais indicam que só neste ano foram graduados em diversas instituições de ensino superior na província da Zambésia um total de 2 mil quadros superiores, dos quais 1 mil são mulheres. De Mucuba, Jacinto Castiano.
16: A caminho da 11ª Conferência Nacional de Quadros da Frelimo.
17: Para nós, como MM, é uma grande festa, é um momento de alegria, é uma oportunidade ímpar que a nossa província tem, a nossa cidade de Chimoio tem. Vamos conseguir nos encontrar com outros quadros de outras províncias, com outras mulheres de outras províncias, um momento de rever. É uma festa, porque vamos também discutir assuntos de interesse nacional. Mas também é um momento ímpar, porque vai se consolidar aquilo que o camarada presidente tem estado a fazer, em particular para as mulheres. Ele tem se preocupado em resolver algumas situações que a mulher já pouco entra. Estamos a falar de, por exemplo, fundo pró-mulher. É um fundo que vem alavancar as várias iniciativas das mulheres. Para além disso, vai se tratar muitos outros assuntos para o desenvolvimento da província e do país de uma forma geral.
18: Secretária Provincial da OMM na província de Manica, Rifa Abudu.
16: A caminho da 11ª Conferência Nacional de Quadros da Frelimo.
2: Um membro do Comitê Central da Frelimo, Sérgio Panti, afirmou em TETA que a Conferência Nacional de Quadros do Partido vai discutir o presente e o futuro do país, como a que reporta Orlando Canenecas.
19: O membro do Comitê Central da Frelimo, Sérgio Panti, espera que a Conferência Nacional de Quadros do seu partido seja palco ideal para a concepção de ideias tendentes a levar o país a um crescimento cada vez mais aceitável. Sérgio Panti teceu as palavras em tete no âmbito da jornada parlamentar dos deputados da Assembleia da República pela bancada da Frelimo no círculo eleitoral desta província. Panti disse que, mais do que fortalecer a organização e o funcionamento do partido, na 11ª Conferência Nacional de Quadros da Frelimo, a ter lugar neste mês de agosto na província de Manica, as reflexões estarão igualmente concentradas para o país.
20: Uma reunião magna, antes do Congresso, a reunião de quadros, portanto, junta todas as sensibilidades do nosso país. É lá onde vamos discutir o presente e o futuro, mas sempre nos apoiando no passado do nosso país. Esta é uma reunião que capta várias contribuições do jovem, das mulheres, dos combatentes, dos empresários, dos camponeses e outros tratos da nossa sociedade, dos religiosos. Todos lá estarão para dar a sua contribuição. E eu quero apelar a todos, vamos, e no âmbito do espírito da unidade, crítica, unidade, de certeza vamos lá dar as nossas ideias que vão enriquecer as teses para o Congresso e essas teses serão valiosas para o crescimento do nosso país, mas também para o fortalecimento da organização e do funcionamento do nosso partido, que deve continuar de mãos dadas com o nosso povo tal como é a Frelimo desde que ela foi fundada.
19: Expectativas do deputado da República e membro do Comitê Central da Frelimo, Sérgio Panti, com a realização da Conferência Nacional de Quadros da sua formação partidária. A 11ª Conferência Nacional de Quadros da Frelimo, a ter lugar em Chimoio, está agendada para os dias 21 a 23 de agosto corrente. Da cidade de Tete, Orlando Canenecas.
2: São 9:50, um olhar à atualidade internacional. A Espanha pediu hoje à Itália para levantar as medidas de controlos de fronteiras que adotou após a entrada de mais de 70 mil pessoas na região autónoma de Ceuta na semana passada. Itália reintroduziu, no dia 1 de agosto passado, controlos fronteiriços em portos e aeroportos para passageiros oriundos de Espanha. O primeiro-ministro da Espanha, Pedro Sánchez, entende que a medida tira a dignidade dos espanhóis e, por isso, ameaça tomar medidas proporcionais em relação aos cidadãos que venham da Itália. Subiu para 1.801 o número de mortes causadas pelo vírus do ébola na República Democrática do Congo. O número total de casos confirmados ascendeu para 3.973, quase 3 meses depois do surto detectado no leste do país. Segundo o Ministério da Saúde congolês, a taxa de letalidade está atualmente nos 45,3%. De regresso ao país, o Ministério dos Combatentes anuncia encerramento do processo de fixação de pensões para combatentes em todo o país. Detalhes por Domingos Macalana.
0: E 30 dias é o prazo estabelecido esta sexta-feira para o encerramento deste processo iniciado há cerca de 40 anos no país. Neste momento, mais de 172 mil combatentes, entre veteranos da luta de libertação nacional e da defesa de soberania e democracia, já têm as suas pensões fixadas, e de um universo de cerca de 183 mil combatentes inscritos. A ministra dos combatentes, que anunciou o facto, diz não haver mais espaço para o prolongamento deste processo. O objetivo, segundo Nhelete Mongani, é evitar que haja aproveitamentos por pessoas de má fé e surgimento de combatentes fantasmas. Neste contexto, a ministra dos combatentes orientou aos serviços provinciais dos combatentes a procederem desde já, no prazo estabelecido, à evacuação de todos os processos que reúnam condições de tramitação para a fixação de pensões.
21: A fixação de pensões de combatentes teve o seu início em 1986. Passados 40 anos sobre esta data, os números remanescentes de processos por regularizar já não justificam a manutenção deste exercício como um processo indefinitivamente aberto. Prolongá-lo sem um horizonte temporal definido expõe o setor ao risco de aproveitamento por pessoas de má fé através de candidaturas de pretensiosos combatentes, incluindo casos de combatentes fantasmas. Determino, por isso, que as províncias procedam no prazo improrrogável de um mês à evacuação de todos os processos que reúnam condições de tramitação em estrita observância do disposto no decreto número 53/2020, de 13 de julho, e no decreto número 68/2011, de 30 de dezembro, e que, decorrido esse prazo, declarem o término do processo de tramitação de fixação de pensões.
0: A ministra dos combatentes falava durante a cerimónia de encerramento do 17º Conselho Coordenador da instituição. Durante 2 dias, o evento apreciou, entre outros aspectos, a preparação da Gala Nacional do Combatente, alusivo ao Dia da Vitória e dos 52 anos da assinatura dos Acordos de Lusaka, a assinalarem-se no próximo dia 7 de setembro. A reunião decorreu sob o lema Ministério dos Combatentes, firme na promoção do bem-estar dos combatentes, paz e unidade nacional. Da Matola, Domingos Macalani.
2: 19:55, vão enterrar amanhã no Santuário de Nossa Senhora de Lourdes, em Xonguene, província de Gaza, os restos mortais do cardeal e bispo emérito da diocese de Xai-Xai, Dom Júlio Langa, que morreu última segunda-feira em Maputo, vítima de doença. E o administrador apostólico da diocese de Xai-Xai afirma que Dom Júlio Langa cumpriu com amor a missão de servir a Deus como sacerdote e bispo da Igreja Católica. Rustino Botelha.
1: Dom Francisco Chimoio considera a vida e obra do bispo emérito da diocese de Xai-Xai como homem honesto que sempre esteve pronto para ensinar a palavra de Deus enquanto em vida. Dom Chimoio falava esta sexta-feira na Sé Catedral de Xai-Xai durante a missa do corpo presente que marcou o segundo dia das cerimônias de despedida do cardeal Dom Júlio Duarte Langa, que morreu segunda-feira em Maputo, vítima de doença.
4: Para nós, de fato, essa morte desse cardeal é um legado que nos deixa do empenho, de uma seriedade, de uma honestidade, de uma procura constante de dar o melhor de nós mesmos para que os outros possam aproximar-se de Jesus. Na sua simplicidade, soube entrar em todas as camadas sociais.
1: Paulino Langa, representante da família do Dom Júlio, disse que o cardeal era um homem presente na religião e na família e apela às gerações vindouras para seguirem o seu legado.
22: O Dom Júlio tinha um papel a desempenhar na Igreja que era muito mais importante do que o papel que ele haveria de desempenhar como tio. Entretanto, pouco tempo que ele conseguia arranjar, ele tratava de usar esse tempo para semear na família a semente de fé.
1: E os fiéis católicos em Gaza dizem que o cardeal e bispo emérito da diocese de Xai-Xai sacrificou a sua vida para servir a Deus e ajudar os mais necessitados e destacam alguns dos seus ensinamentos ao serviço da Igreja.
23: José Munda é um homem que sofreu aquilo que eu estava vendo, porque ele fazia muitas distâncias. Era uma pessoa que sabia educar o seu povo.
24: Laurina Gouven, uma perda irreparável para nós jovens da Catedral. Nós aprendemos muito dele como bispo, como cardeal.
1: Nesta cerimônia de despedida do cardeal e bispo da diocese de Xai-Xai, participaram centenas de crentes da Igreja Católica em Gaza, que prestaram homenagem a Dom Júlio Langa, cujos restos mortais vão enterrar este sábado no Santuário Nossa Senhora de Lourdes, em Xongwene. De Xai-Xai, Rostino Botela.
2: Cidadão moçambicano Armindo Pacula foi hoje condenado a uma pena de 25 anos de prisão efetiva pelo envolvimento no homicídio do DJ sul-africano Warg Stock, conhecido publicamente como DJ Waras. Correspondente Eduardo Figurão.
25: Armindo Pacula celebrou um acordo de confissão com o Ministério Público Sul-Africano no Tribunal Superior de Joanesburgo esta sexta-feira. Pacula admitiu ter assassinado o músico a troco de 25 mil randes, o equivalente a cerca de 100 mil meticais. No âmbito deste acordo, o moçambicano declarou-se culpado das acusações de homicídio, posse ilegal de arma de fogo e de munições, bem como de violação da lei de imigração. O porta-voz da Procuradoria Sul-Africana, Mahaboke Motlhatlhole, sublinhou que a sentença serve para responsabilizar os autores de crimes violentos. A Procuradoria congratula-se com a condenação e sentença do cidadão moçambicano Armindo Pacula, de 25 anos, a uma pena efetiva de 25 anos de prisão decretada pelo Tribunal Superior de Joanesburgo. Pacula declarou-se culpado nos termos da Lei de Processo Penal, admitindo que cometeu homicídio mediante pagamento. Esta sentença reafirma o compromisso da Procuradoria em garantir que os autores de crimes violentos e por encomenda sejam responsabilizados, fazendo-se justiça pelas vítimas e pelas suas famílias. O crime ocorreu em meados de dezembro do ano passado, em pleno centro da cidade de Joanesburgo. O alegado mandante do crime é o sul-africano Vítor Majola, cujo julgamento no Tribunal Superior de Joanesburgo ficou marcado para o próximo dia 17. Rádio Moçambique, Eduardo Figurão, Joanesburgo.
2: O tempo. As cidades de Tete e Nampula poderão registrar amanhã a temperatura máxima de 29 graus centígrados, seguidas por Inhambane, Beira, Quelimane e Pemba, com 28 graus, Vilanculo, 27, Maputo e Xai-Xai, 26, Lixinga, 24 e, por último, Chimoio, 23 graus centígrados de temperatura máxima. Ponto final ao Jornal da Noite. Gratos pela atenção dispensada. Elvis Magaia esteve na sonorização e Cristina Xavier na edição e apresentação. Boa noite.
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2: A sua atenção às notícias esta hora, apresentadas por Cristina Xavier. Boa noite.
3: Boa noite, Olga da Glória. Boa noite, ouvinte. O Presidente da República diz que o novo governador de Gaza, empossado esta sexta-feira em Maputo, está proibido de cometer algumas falhas durante o exercício das suas funções. Daniel Chapo explica que a experiência profissional de Alfeo Cunha foi determinante para a sua indicação como governador da província de Gaza. O chefe de Estado exigiu, por isso, que a província contribua para o alcance da independência econômica do país.
4: Mas a sua experiência profissional proíbem-lhe de cometer alguns erros no exercício das funções que hoje assume, daí a confiança dos membros da Assembleia Provincial, que são representantes da população de Gaza. Por isso, sob a vossa direção, Sr. Governador, a província de Gaza deve contribuir decisivamente para o lançamento dos alicerces para a nossa independência económica, da nossa pátria amada, Moçambique.
3: No discurso que marcou a cerimônia de tomada de posse do novo governador da província de Gaza, o Presidente da República sublinhou a necessidade de haver uma boa articulação com os órgãos locais. O secretário de Estado na cidade de Maputo reconhece que a escassez de financiamento e investimento na capital do país dificulta a prestação de serviços públicos à população. O posicionamento foi assumido esta sexta-feira durante a sessão de balanço da missão de acompanhamento e avaliação da Comissão do Plano e Orçamento da Assembleia da República. Segundo Vicente Joaquim, a cidade enfrenta limitações financeiras e organizacionais que comprometem o funcionamento de vários setores da administração pública.
5: A componente de investimento para nós é de extrema importância para conseguirmos trabalhar. Então, queremos fazer este apelo para, mais uma vez, a Comissão do Plano e Orçamento ajudar-nos na forma como é que, nos próximos anos, a cidade de Maputo deva merecer o orçamento de investimento, senão nós não estamos a fazer o trabalho como deve ser, mesmo porque os recursos sabemos que são escassos, mas nessas condições fica muito difícil trabalhar.
3: A missão decorreu entre os dias 5 e 7 de agosto corrente e teve como objetivo avaliar a execução do plano econômico e social e orçamento do Estado referente ao primeiro semestre de 2026. O Serviço Nacional de Investigação Criminal diz ter abortado na última quinta-feira uma alegada tentativa de rapto na província de Maputo, que culminou com a detenção de 3 cidadãos moçambicanos. A informação foi avançada esta sexta-feira pela porta-voz do CERNIC na província de Maputo, Sheila Manjate, em conferência de imprensa conjunta das direções do CERNIC da província e da cidade de Maputo. A conferência de imprensa serviu igualmente para apresentar um cidadão indiciado pelos crimes de ofensa à honra do Presidente da República e de outras entidades, bem como de incitamento à desobediência coletiva. O administrador apostólico da Diocese de Xai-Xai afirma que o cardeal Dom Júlio Langa cumpriu com amor a missão de servir a Deus como sacerdote e bispo da Igreja Católica. Dom Francisco Chimoi considera o bispo emérito da Diocese de Xai-Xai como um homem honesto que sempre esteve pronto para ensinar a palavra de Deus. Dom Chimoi falava esta sexta-feira na Sé Catedral de Xai-Xai durante a missa do corpo presente, que marcou o segundo dia das cerimônias de despedida do cardeal Dom Júlio Langa, que morreu segunda-feira em Maputo, vítima de doença.
6: Para nós, de fato, essa morte desse cardeal é um legado que nos deixa do empenho de uma seriedade, de uma honestidade, de uma procura constante de dar o melhor de nós mesmos para que os outros possam aproximar-se de Jesus. Na sua simplicidade, soube entrar em todas as camadas sociais.
3: Os restos mortais do cardeal e bispo emérito da diocese de Xai-Xai, Dom Júlio Langa, vão enterrar este sábado no santuário de Nossa Senhora de Lourdes, em Xonguan, na província de Gaza. No estrangeiro, a Arábia Saudita, o Paquistão e Turquia assinaram esta sexta-feira, em Meca, um acordo de cooperação militar para a defesa mútua dos seus territórios. O documento não detalha o alcance dos compromissos assumidos por cada um dos países representados, deixando claro apenas a união para a segurança coletiva e promoção da paz, segurança e estabilidade no Médio Oriente. O tempo. As cidades de Tete e Nampula poderão registrar este sábado a temperatura máxima de 29 graus centígrados, seguidas por Inhambane, Beira Quelimane e Pemba com 28 graus. Vilanculo, 27, Maputo e Xai-Xai, 26, Lixinga, 24 e, por último, Chimoio, 23 graus centígrados de temperatura máxima. Apresentamos as notícias a esta hora, as próximas às 22 horas.
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2: É que as crianças são recrutadas ou aliciadas por forma a dizer-se que trata-se de um trabalho doméstico e chegado na República da África do Sul, vamos perceber que estas crianças não foram submetidas a este trabalho doméstico, mas sim a trabalhos sexuais. Elas deixam de estudar no seu país, deixam de viver com as suas famílias e são submetidas a estes trabalhos forçados na África do Sul. Então, nós temos feito este trabalho junto às comunidades, no sentido de fazer ver que não se pode levar menores ou tirar menores em idades escolares para serem submetidas a trabalhos domésticos na África do Sul, porque nós estamos a cortar aquilo que é o desenvolvimento normal educacional desta criança.
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3: Objetivo nosso aqui é para consciencializar e sensibilizá-los para se fazer as instituições próprias para a revalidação dos documentos. Assim sim, não transportar os passageiros sem licença, não fazer a via pública sem suspensão, seguros. Então, esses são documentos exigidos para a circulação de uma viatura. Mas muito mais as condições das próprias viaturas, porque é o que tem nos causado muitos acidentes. É um trabalho rotineiro que vamos mantendo, não só para esse final de semana. É um programa já delineado pelo Comando Provincial para continuamente fazermos esse tipo de atividade.
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4: Nós sabemos que há dificuldade em relação aos recursos financeiros E o lalijo atuvaji tiba kukuna yuzizo Mbonye kwa lakato la niti chuma Desde o ano passado, estamos a atravessar uma situação pouco comum. Eu lá já consegui lá um ótimo, por uma galera e caracuçaco. O pagamento atrasado dos subsídios dos líderes. A corratela é que você liga, a recutela. E sei que neste momento estão em dívida os meses de outubro, novembro e dezembro de 2025.
5: O adjetivo vale já com o cara que está aqui mesmo. Por ano, tipo, ele já consegui lá estar aqui. Ya hukuri zaadi mishangulu, wale mbiga wachemu.
4: Sabemos também que o subsídio que estão a receber é baixo.
5: Vazi tima na kambi ku hake lomu kumaku utongwa.
4: Essa reclamação já foi levantada.
5: As vidas de julho ele.
4: Foi recebida porque é justa.
5: Já mudei o ele com a Ifanelo.
4: E foi remetida ao Ministério da Administração Estatal e Função Pública.
5: Ele e que
4: está a resolver essa questão.
5: Não
4: estamos à espera da
5: resposta.
4: Outra preocupação que recebemos tem a ver com o uniforme.
5: A gente vai comer na cor de jambate.
4: Mas somente o conhecimento que há coisa de duas semanas o uniforme chegou.
5: Aqui dele ele já está avançado, como a vítima dele, a gente vai lhe dizer ele.
4: Só não sei se já chegou na Maxinga.
5: O calanga aqui já está dizer ele no Maxinga.
4: Havemos de saber aqui se já receberam.
5: E olha, ele já está. Vai dar gente para falar, ele já está com a mulher dele, cuidando da mulher dele.
4: Há problemas que as comunidades estão a atravessar.
5: Quando eles garantem, eles amigangam e eles dão outra zona.
4: Que eu também, se estivesse lá onde essas comunidades se encontram, eu também estaria a reclamar. Problema de energia. problemas de água,
5: de macadamate,
4: vias de acesso,
5: uma rua,
4: hospitais que não estão em condições,
5: hospitais que estão em condições,
4: combustível que é escasso,
5: uma fura e animosa matalado,
4: que leva que muitas vezes não se consigam transportar doentes de uma unidade hospitalar para outra.
5: Leis que me acabam na jucarata, porque é como base da hospital de jucar, aí é da testemunha hospital.
4: Sabemos também que temos problemas de criminalidade.
5: O ato lá na casa, já o que e ao zinho.
4: Roubos de viaturas e furtos.
5: Corrido a casa
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1: Boa noite, bem-vindo ao último jornal. Destaques para esta edição: o presidente da República insta o novo governador de Gaza, hoje impulsado a imprimir mais dinâmica na sua governação para o desenvolvimento econômico e social da província e do país. Secretário de Estado na cidade de Maputo reconhece que a escassez de financiamento e investimento na capital do país dificulta a prestação efetiva de serviços públicos à população. No estrangeiro, o grupo estatal ucraniano Naftogaz anunciou hoje que 7 instalações de produção de derivados de petróleo e de gás da sua subsidiária foram bombardeadas pela Rússia no leste do país. Acompanhe já a seguir os desenvolvimentos destes e outros assuntos nesta edição do último jornal de sexta-feira, início de mais um fim de semana. Na sua companhia, Elvis Magaia na sonorização e Mohamed Gianni na edição e apresentação. Fique conosco.

0: Último jornal, presidente da República insta o novo governador de Gaza, hoje empossado, a imprimir mais dinâmica na sua governação para o desenvolvimento econômico e social da província e do país. A indicação de Alfeu Kuna ao cargo de governador da província de Gaza resulta da vacatura do cargo na sequência da renúncia de mandato de Margarida Mapanzen Chongo. Os pormenores por Cláudio Duane.
1: Presidente da República diz que o novo governador de Gaza, empossado hoje em Maputo, está proibido de cometer falhas durante o exercício das suas funções. Daniel Chapo explica que a experiência profissional de Alfeu Kuna foi determinante para a sua indicação como governador da província de Gaza. O chefe de Estado exigiu, por isso, que a província de Gaza contribua para o alcance da independência econômica do país.
2: Mas a sua experiência profissional proíbem-lhe de cometer alguns erros no exercício das funções

0: nos locais. Daniel Chapo alertou que se esta articulação falhar, será difícil executar a missão de garantir o desenvolvimento para a província de Gaza.
1: Se falhar a articulação com estes demais órgãos que coabitam na província, a sua missão de impulsionar a implantação dos alicerces para a independência econômica na província de Gaza e de Moçambique como um todo será muito mais difícil, ou, quiçá, impossível.
0: A indicação de Alfeu Kuna ao cargo de governador da província de Gaza resulta da vacatura do cargo na sequência da renúncia de mandato de Margarita Mapanzene Shongo. E as primeiras palavras do novo governador de Gaza, após a tomada de posse, foram de fazer um diagnóstico da situação da província.
2: Primeiro temos que fazer algum diagnóstico para percebermos quais são os níveis, a situação concreta em que a nossa província se encontra. Sabemos também que há bem pouco tempo a nossa província foi afetada por cheias, um fenómeno que criou alguns problemas do nível de transitabilidade, agricultura, educação e a saúde, afetou muitos setores. Então teremos que, juntamente com a população de Gaza, parceiros.
0: O novo governador da província de Gaza, Alfeu Kuna, é natural do distrito de Xokwe, mestre em direito empresarial com especialização em direito público.
3: O presidente da República insta o novo governador de Gaza, hoje empossado, a imprimir mais dinâmica na sua governação para o desenvolvimento econômico e social da província e do país. Enquanto isso, o secretário de Estado na cidade de Maputo reconhece que a escassez de financiamento e investimento na capital do país dificulta a prestação efetiva de serviços públicos à população. O posicionamento foi assumido esta sexta-feira durante a sessão de balanço da missão de acompanhamento e avaliação da Comissão do Plano e Orçamento da Assembleia da República. Lídia Langa.
4: A missão decorreu entre os dias 5 e 7 de agosto e teve como objetivo avaliar a execução do Plano Econômico e Social e o Orçamento do Estado referente ao primeiro semestre de 2026. Segundo Vicente Joaquim, a cidade enfrenta limitações financeiras e organizacionais que comprometem o funcionamento de vários setores da administração pública.
5: A componente de investimento para nós é de extrema importância para conseguirmos trabalhar. Então queremos fazer esta para mais uma vez a Comissão do Plano e Orçamento ajudar-nos na forma como é que nos próximos anos a cidade de Maputo deva merecer o orçamento de investimento, senão nós não estamos a fazer o trabalho como deve ser, mesmo porque os recursos sabemos que são escassos, mas nessas condições fica muito difícil trabalhar.
4: No encontro, o relator da Comissão do Plano e Orçamento, o deputado Ângelo Natalino, apresentou as principais conclusões da missão de fiscalização. Entre as conclusões constam os impactos das chuvas e inundações, limitações na execução orçamental e dificuldades no financiamento dos programas de proteção social.
6: As constatações recolhidas evidenciam problemas de natureza estrutural, nomeadamente na disponibilização atempada de recursos financeiros, na cobertura dos serviços sociais básicos e nas infraestruturas que se repetem de forma transversal, reforçando a urgência da sua resolução articulada entre um nível central.
4: Entre as recomendações, a Comissão defende a regularização das dívidas a fornecedores, maior disponibilidade de recursos para investimento e o reforço das infraestruturas de drenagem. O relatório recomenda ainda mais apoio aos produtores afetados pelas intempéries e o funcionamento dos serviços sociais básicos.
3: Secretário de Estado na cidade de Maputo reconhece que a escassez de financiamento e investimento na capital do país dificulta a prestação efetiva de serviços públicos à população. O posicionamento foi assumido esta sexta-feira durante a sessão de balanço da missão de acompanhamento e avaliação da Comissão do Plano e Orçamento da Assembleia da República. Saímos para Nampula, onde um grupo de parlamentares da Comissão do Plano e Orçamento, que trabalhou nos últimos 7 dias na província, considera que os níveis de arrecadação de receitas são desafiantes, situando-se atualmente em 47%. Albano Xavier.
7: A brigada, chefiada pela vice-presidente da Comissão do Plano e Finanças na Assembleia da República, Cernil de Machanga, falava nesta sexta-feira em Nampula, em conferência de imprensa, no final da visita de trabalho de 7 dias a Nampula. Cernil de Machanga disse que, apesar das restrições financeiras que se fazem sentir na província, o governo continua a fazer um esforço no sentido de responder cabalmente às preocupações da população. Questionada sobre quais são as principais fraquezas detectadas ao ponto de Nampula não conseguir alcançar as metas planificadas,

0: A nossa fonte respondeu.
1: Em relação às metas no processo de arrecadação de receitas, a principal questão é que alguns serviços que eram, portanto, ou receitas que eram arrecadadas por via do CEP, Conselho Executivo Provincial, passa, portanto, para os serviços de representação do Estado na província. A nível do setor da agricultura, temos algumas áreas que passam ao processo de arrecadação de receita a ser feitas pelos serviços de representação do Estado. E também, a nível do distrito, verificamos em alguns distritos questões ligadas à demora no envio das cadernetas para o processo de cobrança de imposto de reconstrução nacional, e isto também tem contribuído para a baixa arrecadação de receita.
0: A vice-presidente da Comissão do Plano e Finanças na Assembleia da República, Cernilde Muxanga. A Comissão do Plano e Orçamento da Assembleia da República trabalhou durante 7 dias nos distritos da Ilha de Moçambique e Mussoril. Albano Xavier, em Nampula.
2: No ar, o último jornal, a presidente da Assembleia da República, Margarida Talapa, diz que o país tem interesse em reforçar a cooperação com a Organização Médicos Sem Fronteiras para responder à crise humanitária na região. O interesse foi manifestado esta quinta-feira após uma audiência concedida à Organização Humanitária em Moçambique pela presidente do Parlamento, Jeremias Mondlane.
3: Margarida Talapa manifestou ainda apoio e abertura em trabalhar com a organização na melhoria da legislação atinente à saúde. Detalhes com o porta-voz da Assembleia da República, Aurel Chemane.
4: Nesta audiência, a Presidente da Assembleia da República manifestou total apoio, abertura, a trabalhar com a Médicos Sem Fronteiras naquilo que for necessário, mormente na melhoria da legislação atinente à saúde e à saúde, e bem como uma vez que a saúde é um bem, é um direito constitucional, a Assembleia da República no seu turno mostra-se aberto para promover todo o trabalho que for necessário a bem do trabalho das organizações não governamentais, em particular a Médicos Sem Fronteiras.
3: No encontro, o coordenador das operações na Organização Médicos Sem Fronteiras, em Moçambique, Benjamin Nyanombe, apresentou um balanço crítico das intervenções no terreno, sobretudo na assistência médica e apoio psicológico aos deslocados em Mocimba da Praia e Macomia, na província de Cabo Delgado.
5: Neste momento temos os projetos no distrito de Macomia, no Simba da Praia. Quanto às emergências, como nós somos Médicos Sem Fronteira, não temos fronteira, porque estamos sempre em oportunidade de responder onde tiver emergência, independentemente das nossas capacidades.
3: Coordenador de operações na Organização Médicos Sem Fronteiras, em Moçambique, Benjamin Nyanombe.
2: Presidente da Assembleia da República, Margarida Talapa, diz que o país tem interesse em reforçar a cooperação com a Organização Médicos Sem Fronteiras para responder à crise humanitária na região. Um trabalho de Jeremias Mondlane, da nossa redação central. Seguimos com mais informação. Ministério dos Combatentes anuncia encerramento do processo de fixação de pensões para combatentes em todo o país. Os desenvolvimentos desta notícia por Domingos Macalane.
6: E 30 dias é o prazo estabelecido esta sexta-feira para o encerramento deste processo iniciado há cerca de 40 anos no país. Neste momento, mais de 172 mil combatentes, entre veteranos da luta de libertação nacional e da defesa de soberania e democracia, já têm as suas pensões fixadas, e de um universo de cerca de 183 mil combatentes inscritos. A ministra dos Combatentes, que anunciou o facto, diz não haver mais espaço para o prolongamento deste processo. O objetivo, segundo Nyelete Mondlane, é evitar que haja aproveitamentos por pessoas de má fé e surgimento de combatentes fantasmas. Neste contexto, a ministra dos Combatentes orientou aos serviços provinciais dos combatentes a procederem desde já, no prazo estabelecido, à evacuação de todos os processos que reúnam condições de tramitação para a fixação de pensões.
7: A fixação de pensões de combatentes teve o seu início em 1986. Passados 40 anos sobre esta data, os números remanescentes de processos por regularizar já não justificam a manutenção deste exercício como um processo indefinitivamente aberto. Prolongá-lo sem um horizonte temporal definido expõe o setor ao risco de aproveitamento por pessoas de má fé através de candidaturas de pretensiosos combatentes, incluindo casos de combatentes fantasmas. Determino, por isso, que as províncias procedam no prazo improrrogável de um mês à evacuação de todos os processos que reúnam condições de tramitação em estrita observância do disposto no decreto número 53/2020, de 13 de julho, e no decreto número 68/2011, de 30 de dezembro, e que, decorrido esse prazo, declarem o término do processo de tramitação de fixação de pensões.
6: A ministra dos Combatentes falava durante a cerimônia de encerramento do 17º Conselho Coordenador da instituição. Durante dois dias, o evento apreciou, entre outros aspectos, a preparação da Gala Nacional do Combatente, alusivo ao Dia da Vitória e dos 52 anos da assinatura dos Acordos de Lusaka, a assinalarem-se no próximo dia 7 de setembro. A reunião decorreu sob o lema Ministério dos Combatentes, firme na promoção do bem-estar dos combatentes, paz e unidade nacional. Damatola, Domingos Macalani.
2: Saímos para a província do Niassa, onde o Gabinete Central de Combate à Corrupção reforça os seus mecanismos para travar casos de corrupção envolvendo funcionários do Estado. Pinto Catau, em Lixinga.
8: A província de Niassa continua a registrar elevados índices de gestores públicos que se envolvem em atos de corrupção, a venda de vagas para o ingresso na função pública, a simulação de contratos de prestação de serviços e bens, desvio e má aplicação de fundos do erário público são algumas dentre várias práticas lesivas ao Estado. As constatações são da diretora do Gabinete Central de Combate à Corrupção, Glória Adamo, que afirma ser preocupante o nível de sofisticação de esquemas de saque do erário público na província. Segundo Glória Adamo, estas práticas conduzem ao descontentamento dos cidadãos que manifestam a falta de confiança e descrédito às instituições públicas. O posicionamento foi apresentado num encontro com gestores públicos de vários níveis, que serviu igualmente para a chamada de atenção aos protagonistas destas práticas. Glória Adamo declarou tolerância zero a práticas de corrupção na província e no país em geral, e promete o fim da impunidade a todos que pautaram por este caminho.
9: Continuamos com problemas na gestão das receitas próprias das instituições públicas. Nós, quando recebemos as receitas, não canalizamos, ficam conosco. Os que recebem fundos para gerir, gerem a sua maneira para o seu proveito, forjar um processo de conta, buscar faturas que não existem, juntar documentos que não existem, celebrar contratos fictícios para fazer de contas que nós executamos em benefício da instituição, quando os fundos não foram destinados para esse efeito.
8: Diretora do Gabinete Central de Combate à Corrupção, Glória Adamo, destacou que ninguém é intocável enquanto estiver em frente dos destinos da instituição. Entretanto, Glória Adamo pede a colaboração de todos os cidadãos de boa fé na luta contra a corrupção, crime que retarda o desenvolvimento do país. De Lixinga, Pinto Catawa.
2: Dos estúdios centrais em Maputo, transmitimos o último jornal, um breve olhar às notícias nacionais. O presidente da República afirma que a morte do jornalista António Zacarias constitui uma perda para a comunicação social. Em mensagem de condolências, o chefe do Estado destaca o contributo de António Zacarias para o exercício da profissão jornalística e para o fortalecimento da comunicação social. Em Moçambique, o chefe de Estado manifesta solidariedade à família neste momento de dor e pesar, desejando que encontre conforto e força para enfrentar esta irreparável perda. E o Sindicato Nacional de Jornalistas diz que a morte do jornalista António Zacarias deixa um grande vazio na classe jornalística do país e da província de Inhambane em particular. Em comunicado, o SNJ afirma ter sido com profunda tristeza que recebeu a notícia do desaparecimento físico do jornalista António Zacarias, correspondente do Magazine Independente e membro do SNJ há mais de 20 anos. O administrador apostólico da Diocese de Xaxai afirma que o cardeal Dom Júlio Duarte Langa cumpriu com amor a missão de servir a Deus como sacerdote e bispo da Igreja Católica. Dom Francisco Chimoio considera o bispo emérito da Diocese de Xaxai como homem honesto que sempre esteve pronto para ensinar a palavra de Deus. Dom Chimoio falava esta sexta-feira na Sé Catedral de Xaxai durante a missa do corpo presente, que marcou o segundo dia das cerimônias de despedida do cardeal Dom Júlio Duarte Langa, que morreu segunda-feira em Maputo, vítima de doença. Os restos mortais do cardeal e bispo emérito da Diocese de Xaxai, Dom Júlio Langa, vão a enterrar este sábado no Santuário da Nossa Senhora de Lourdes, em Xongwene, província de Gaza. Último jornal, voltamos com os apontamentos de reportagem do distrito de Macossa, em Manica, prevê aumentar a cobertura de abastecimento de água de 50% para cerca de 70% ainda este ano, com a entrada em funcionamento de 8 novos sistemas de abastecimento atualmente em implementação. Daniel Oliveira.
10: A informação foi avançada pelo administrador de Macossa, que explica que a iniciativa surge no âmbito dos esforços para melhorar o acesso à água potável, sobretudo nas comunidades que ainda dependem de fontes precárias. Em Macossa vão decorrer este ano obras de construção de 8 sistemas de abastecimento de água, 2 dos quais nas unidades sanitárias de Nhampendeca e Tropa, enquanto os restantes serão distribuídos por localidades com escassez de água potável. Albano Muyambo explicou que 5 dos 8 sistemas de abastecimento de água já estão em fase de execução, estando prevista a conclusão das obras até ao final deste ano.
11: Esses sistemas já iniciaram as obras, mas já tem água. O trabalho que está sendo feito agora é de equipar, pôr todos os componentes e canalizar para a sede da localidade, a unidade sanitária e na escola. Se serem concluídos esses sistemas, teremos a nível do distrito o número de 11 sistemas de abastecimento de água. Como são vários parceiros, o orçamento que nós recebemos são de dois sistemas, que é de Nhampendeca e Tropa, que são avaliados em 5 milhões de meticais. Então, outros são no âmbito de Delpage, é aquela faseada. Inicia uma parte, depois termina outra parte. Até. Temos certeza que poderemos aproximar a 70% de cobertura.
10: Com um universo populacional estimado em cerca de 58 mil habitantes, o distrito de Macossa prevê elevar a cobertura da rede de abastecimento de água de 50% para 70%. De Chimoio, Daniel Oliveira.
2: O presidente da Assembleia Provincial de Gaza, José Zambi, apela aos produtores da província para apostarem em culturas tolerantes à seca para mitigar os efeitos do fenômeno El Niño. Rogério Madeda, em Xaxai.
12: José Zambi diz que, através de práticas agrícolas de resiliência, os camponeses podem produzir alimentos, mesmo em cenário de escassez da chuva, nos próximos meses. O presidente da Assembleia Provincial de Gaza deixou esta recomendação esta quinta-feira, em Xaxai, no término da segunda sessão extraordinária do órgão, onde foi indicado o novo governador de Gaza, Alveu Kuna, em substituição de Margarida Mapanzeni Tongo, que renunciou ao cargo.
13: Maior sensibilização à população para se prevenir do fenômeno climático El Niño, cuja probabilidade de ocorrência durante a próxima época chuvosa 2026-2027 tem vindo a ser divulgada por instituições meteorológicas, devendo promover práticas agrícolas resilientes às mudanças climáticas.
12: Presidente da Assembleia Provincial de Gaza, José Zambi, e a necessidade de tomar medidas de precaução para evitar bolsas de fome em consequência do fenômeno climático El Niño. De acordo com o Instituto Nacional de Meteorologia, o fenômeno El Niño poderá provocar seca severa, sobretudo nos distritos do norte de Gaza. Rogério Maded, em Xaxai.
14: caminho da 11ª Conferência Nacional de Quadros da Frelimo.
15: Para nós, como MM, é uma grande festa, é um momento de alegria, é uma oportunidade ímpar que a nossa província tem, a nossa cidade de Chimoio tem. Vamos conseguir nos encontrar com outros quadros de outras províncias, com outras mulheres de outras províncias, um momento de rever. É uma festa, porque vamos também discutir assuntos de interesse nacional. Mas também é um momento ímpar, porque vai se consolidar aquilo que o camarada presidente tem estado a fazer, em particular para as mulheres. Ele tem se preocupado em resolver algumas situações que a mulher já pouco entra. Estamos a falar de, por exemplo, fundo pró-mulher. É um fundo que vem alavancar as várias iniciativas das mulheres. Para além disso, vai se tratar muitos outros assuntos para o desenvolvimento da província e do país de uma forma geral.
16: Secretária Provincial da OMM na província de Manica, Rifa Abudu.
14: A caminho da 11ª Conferência Nacional de Quadros da Frelimo.
2: O primeiro secretário do Comitê Provincial da Frelimo em Maputo insta os quadros da sua formação política a trabalharem de forma permanente nas bases, visando garantir rápida resposta às preocupações das comunidades. Carlos Zavala falava hoje na abertura da 8ª sessão ordinária do partido a nível provincial, uma reunião que vai debater a vida política, social e econômica. Rigoberto Chissano.
17: O primeiro secretário da Frelimo em Maputo desafiou igualmente aos membros dos conselhos executivos e de representação de Estado a trabalharem para o cumprimento das metas do quinquênio, com enfoque nas preocupações da juventude, o garante do futuro do país.
18: Esta sessão realiza-se no contexto que exige de cada um de nós maior sentido de responsabilidade, disciplina, unidade, dedicação. O partido espera dos seus quadros capacidade de mobilização das populações, aproximação com a comunidade, portidão na resolução das preocupações da população e firme compromisso com a consolidação da paz, da estabilidade e desenvolvimento sustentável da nossa província. Durante o nosso trabalho, seremos chamados a refletir sobre questões fundamentais ligadas ao funcionamento da estrutura do partido, ao reforço da organização interna, ao acompanhamento da implementação dos programas de governação, ao fortalecimento da dinamização da produção, à promoção de emprego para a juventude, ao empoderamento da mulher, ao combate à pobreza e à conciliação da unidade nacional. Devemos igualmente reforçar o nosso compromisso com a implementação das orientações emanadas dos órgãos centrais do partido, trabalhando em estreita ligação com as populações, ouvindo as suas preocupações e transformando em ações concretas e promova o desenvolvimento inclusivo e sustentável às nossas populações.
17: A reunião do Comitê Provincial conta igualmente com a presença do chefe adjunto da Brigada Central de Apoio e Assistência à Província de Maputo, Feliz Silvia. Rigoberto Chissano, da Autarquia de Matola.
2: Último jornal, os momentos finais, um breve olhar à atualidade internacional. Notícias que nos chegam da África do Sul indicam que o cidadão moçambicano Armindo Pakula foi condenado a uma pena de 25 anos de prisão efetiva pelo envolvimento no homicídio do DJ sul-africano Werick Stock, conhecido publicamente como DJ Waras. Armindo Pakula celebrou um acordo de confissão com o Ministério Público sul-africano no Tribunal Superior de Joanesburgo. Os pormenores por Eduardo Figurão, correspondente da Rádio Moçambique, em Joanesburgo.
19: Pakula admitiu ter assassinado o músico a troco de 25 mil randes, o equivalente a cerca de 100 mil meticais. No âmbito deste acordo, o moçambicano declarou-se culpado das acusações de homicídio, posse ilegal de arma de fogo e de munições, bem como de violação da lei de imigração. O porta-voz da Procuradoria Sul-Africana, Mahaboke Motlatlole, sublinhou que a sentença serve para responsabilizar os autores de crimes violentos.
20: A Procuradoria congratula-se com a condenação e sentença do cidadão moçambicano Armindo Pacula, de 25 anos, a uma pena efetiva de 25 anos de prisão decretada pelo Tribunal Superior de Joanesburgo. Pacula declarou-se culpado nos termos da lei de processo penal, admitindo que cometeu o homicídio mediante pagamento. Esta sentença reafirma o compromisso da Procuradoria em garantir que os autores de crimes violentos e por encomenda sejam responsabilizados, fazendo-se justiça pelas vítimas e pelas suas famílias. O crime ocorreu em meados de dezembro do ano passado, em pleno centro da cidade de Joanesburgo. O alegado mandante do crime é o sul-africano Vítor Majola, cujo julgamento no Tribunal Superior de Joanesburgo ficou marcado para o próximo dia 17. Rádio Moçambique, Eduardo Figurão, Joanesburgo.
2: O grupo estatal ucraniano Naftogaz indicou hoje que 7 instalações relacionadas com a produção de derivados de petróleo e de gás da sua subsidiária foram bombardeadas pela Rússia no leste do país. Foram destruídos equipamentos essenciais para as operações da empresa, o que levou ao encerramento de várias instalações e à perda de volumes de produção significativos, acrescentou o grupo na plataforma digital Telegram, sem fornecer mais pormenores. Saímos com o tempo. As cidades de Tete e Nampula podem chegar amanhã aos 29 graus centígrados de temperatura máxima, seguidas por Inhambane, Beira, Quelimane e Pemba com 28 graus, Vila Nkulo 27, Maputo e Xaxai 26, Lixinga 24 e, por fim, Chimoio 23 graus centígrados de temperatura máxima. É o ponto final do último jornal, edição de sexta-feira. Despedem-se Elvis Magaia na sonorização e Mohamed Gianni na edição e apresentação. Boa noite e bom fim de semana.
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